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1: Olá, boa noite.
2: Boa noite para você que nos acompanha em todo o país.
1: Sexta-feira, 4 de setembro de 2026.
2: Vamos ao destaque do dia.
1: Acesso à justiça.
2: Leis criam fundos para modernizar instituições e ampliar a capacidade de atendimento à população. Pablo Mundi.
3: Os recursos poderão ser usados na compra de equipamentos e softwares, infraestrutura, capacitação e modernização dos serviços.
1: Setembro Amarelo.
2: Saiba como buscar acolhimento em saúde mental na rede pública de saúde. Márcia Fernandes.
4: Quando o sofrimento for persistente e prejudicar a rotina, os estudos, o trabalho ou as relações, é importante buscar atendimento nas unidades básicas de saúde ou direto nos centros de atenção psicossocial.
1: Brasil completa 10 anos sem raiva humana transmitida por cães.
2: Mas a prevenção continua. Mantenha a vacinação em dia e proteja seu animal de estimação. Graziele Bezerra.
5: O objetivo da mobilização é vacinar principalmente na região de fronteira. Meta é imunizar 28 milhões de animais em todo o país.
1: Hoje, na apresentação da Voz do Brasil, Luciano Seixas e Mariana Jungmann.
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1: Novas leis que criam fundos para modernizar instituições do sistema de justiça.
2: Também foram atualizados os valores das custas dos processos judiciais.
1: Mais pessoas que recebem até R$5.000 por mês podem requerer gratuidade da justiça.
3: Quatro novas estruturas passam a ter recursos próprios para modernizar o sistema de justiça da União. As leis criam fundos para a Justiça Federal, o Superior Tribunal de Justiça, a Defensoria Pública da União e o Ministério Público da União. Os recursos poderão ser usados na compra de equipamentos e softwares, infraestrutura, capacitação e modernização dos serviços. Na Defensoria Pública, também poderão financiar ações de atendimento a grupos vulneráveis. No Ministério Público, estão previstas iniciativas de atendimento à sociedade e às vítimas. O ministro da Justiça e Segurança Pública, Wellington César Lima e Silva, falou sobre os efeitos esperados para mudanças para o sistema de justiça.
6: Todo o sistema de justiça da União, o Judiciário, o Ministério Público e a Defensoria têm condições efetivas de se reestruturar para prestar melhor o serviço.
3: A nova legislação também muda o valor das custas dos processos na Justiça Federal. A cobrança passa de 1% para uma faixa entre 2% e 3% do valor da causa. O valor mínimo será de R$ 193,20 e o máximo de R$ 107.332,80. O advogado-geral da União, Jorge Messias, fala sobre os impactos das mudanças.
7: Estes recursos novos da atualização das custas permitirá que estas instituições ampliem o seu parque tecnológico, invistam em inteligência artificial, ampliem o seu planejamento.
3: Quem não tem condições de pagar, continua podendo pedir a gratuidade da justiça. Pessoas com renda de até R$5.000 por mês passam a ter presunção de hipossuficiência, sem impedir a análise de cada caso. Reportagem Pablo Mundim.
2: Tecnologia aliada ao aprendizado na sala de aula.
1: Mais de 108 mil escolas de todo o país contam atualmente com estrutura adequada de internet para o ensino.
2: Os dados foram divulgados pelo Ministério da Educação, que realiza monitoramento nacional e avalia as condições de acesso à conexão banda larga nas redes públicas de ensino.
8: O Ministério da Educação atualizou os dados sobre as condições de conectividade das escolas públicas em todo o país. As informações são resultado do painel de monitoramento da Estratégia Nacional de Escolas Conectadas, realizado pelo MEC. 108.658 escolas públicas estão conectadas dentro dos parâmetros adequados, que envolvem o acesso à energia elétrica adequada, o serviço de conexão à internet para uso pedagógico e a cobertura de Wi-Fi. Ao todo, foram 138.086 escolas públicas monitoradas. Os dados do painel de monitoramento do MEC apontam que quase 137 mil delas em todo o país estão com condições adequadas de energia elétrica para suporte de conectividade. O monitoramento também aponta que cerca de 80% desse total de escolas têm velocidade de internet adequada para atividades pedagógicas, enquanto quase 81% têm cobertura de rede Wi-Fi dentro dos parâmetros parâmetros estabelecidos. Para avaliar as condições de conectividade das instituições, o Ministério utiliza o indicador Escolas Conectadas. A metodologia classifica as escolas em 6 níveis, a partir da análise conjunta das condições de energia, internet e Wi-Fi. Locução, Leôncio Almeida. Reportagem, Flávia Fernanda de Souza.
1: Uma rede vai monitorar a situação da educação especial inclusiva no Brasil.
2: O observatório será criado a partir de um edital que já está aberto.
1: A ideia é produzir indicadores e pesquisas para apoiar a criação de políticas públicas na área.
9: O edital vai criar o Observatório da Educação Inclusiva, rede que vai reunir universidades públicas de todo o país para estudar e acompanhar como está sendo oferecida a educação especial para estudantes com deficiência, transtornos e altas habilidades. Segundo Zara Figueiredo, secretária de Educação Continuada, Alfabetização de Jovens e Adultos, Diversidade e Inclusão do Ministério da Educação, existe hoje uma lacuna no monitoramento da educação especial brasileira e o observatório vem para cumprir essa função.

0: produzir informações sobre a educação inclusiva. A ideia é que, com esses dados, as políticas públicas sejam mais efetivas e direcionadas. As inscrições no edital estão abertas até o dia 5 de outubro. As instituições de ensino devem submeter as propostas para integrar o observatório. A coordenadora geral de formação docente e valorização das licenciaturas da CAPES, Lorena Lins, dá mais detalhes de como vai funcionar a rede.
1: Essa rede de instituições, ela vai ser selecionada pela CAPES por meio do edital que está aberto, e depois que essa rede tiver aprovada, né, em edital, então ela será a rede que vai monitorar, criar esses indicadores e fazer a avaliação dessas políticas.
0: Segundo Francisco Moraes da Costa Marques, coordenador-geral de avaliação, monitoramento e fortalecimento da política de diversidade do MEC, as instituições interessadas não devem deixar para enviar a proposta na última hora.
2: Porque as instituições interessadas têm que apresentar a proposta já com a rede formada. Então tem todo um trabalho prévio que tem que ser feito agora, durante o período de inscrições, para construir essa rede.
0: O edital prevê R$8 milhões em bolsas e os projetos poderão durar até 36 meses. Mais informações sobre o edital, as inscrições e os valores das bolsas podem ser obtidas pelo e-mail obeduc.ei@caps.gov.br. Reportagem Luciana Colares de Holanda.
3: E uma dica para quem quer abrir o próprio negócio e foi estudante do FIES, o Fundo de Financiamento Estudantil.
4: Está disponível uma linha de crédito especial para financiar atividades profissionais de quem se formou e está em dia com o pagamento do fundo.
3: O financiamento deve estar na fase de amortização há pelo menos 3 anos ou ter sido quitado a partir de janeiro desse ano.
4: A coordenadora-geral de Política Fiscal do Ministério da Fazenda, Ana Paula Garcia, explica que o crédito funciona como incentivo a quem está com o pagamento em dia.
5: Se essa pessoa, ela terminou a graduação, está pagando direitinho, ela já mostrou que ela é uma ótima pagadora. A gente está querendo dar um apoio para ela. Muitas das pessoas que estavam se chamando no FIES e eram adjuntos, já eram empreendedoras.
3: O limite da linha de crédito para pessoa física é de R$80 mil, com até 60 meses para pagar e 6 meses de carência.
4: Já no caso de pessoas jurídicas, o crédito pode chegar até R$180 mil, com prazo de até 96 meses.
3: As contratações podem ser feitas pelo Banco do Brasil ou pela Caixa Econômica Federal.
4: Os gabaritos das provas do Exame Nacional para a Certificação de Competências de Jovens e Adultos, o ENSEJA 2026, já podem ser consultados pelos participantes.
3: Os arquivos estão disponíveis no portal do Instituto Nacional de Estudos e Pesquisas Educacionais Anísio Teixeira, o INEP, e organizados por área de conhecimento.
4: Os resultados individuais serão divulgados em 14 de dezembro.
3: O ENSEJA é destinado a jovens e adultos que não concluíram os estudos na idade apropriada, com participação voluntária e gratuita.
4: Para conferir, acesse ensejanacional.inep.gov.br.
3: Começa hoje nova etapa do Censo de Políticas para as Mulheres.
4: A iniciativa vai levantar a estrutura, o funcionamento, a capacidade e a atuação de órgãos públicos para o público feminino.
3: E as informações coletadas vão apoiar o planejamento, o monitoramento e o fortalecimento das políticas para as mulheres.
4: É o que explica Vanessa De Bortoli. Ela é secretária de Avaliação, Monitoramento e Gestão da Informação do Ministério das Mulheres.
6: Hoje, nós não temos nenhuma base nacional atualizada com as informações sobre organismos e secretarias de políticas para as mulheres nos estados nem nos municípios. Logo, nós temos uma lacuna de informação no que se refere à estrutura destes organismos, à sua capacidade de gestão, às dificuldades que são enfrentadas no cotidiano da atuação destes organismos. Logo, o censo, ele vem com o objetivo de cobrir essa lacuna e, para isso, serão convidados mais de 2 mil organismos e secretarias de políticas para as mulheres no Brasil.
3: O link para preenchimento está sendo enviado pelo Ministério das Mulheres. Quem não recebeu, pode solicitar um novo envio para o e-mail censo@mulheres.gov.br.
4: O prazo para preenchimento do questionário vai até 5 de outubro de 2026.

0: Este mês é conhecido como Setembro Amarelo, uma campanha nacional de valorização da vida e de proteção à saúde mental.
1: Quem precisa de cuidados pode acessar diferentes serviços no Sistema Único de Saúde.
0: É o que vamos ouvir agora na reportagem de Márcia Fernandes.
2: Na região da Ponte Alta, no Gama, a 40 minutos do centro de Brasília, uma fila de pessoas aguarda atendimento no CAPS, Centro de Atenção Psicossocial. Esses locais reúnem diferentes serviços voltados para a saúde mental. Além de psicólogos e psiquiatras, também contam com o trabalho de enfermeiros, terapeutas ocupacionais e assistentes sociais. Essa unidade do Gama disponibiliza ainda outras atividades, como crochê e pintura. A gerente do CAPS, Adriana Câmara, explica que a avaliação de cada paciente é feita de forma individual.
3: O paciente chega e ele é avaliado por uma equipe multi, né? E dessa avaliação a gente vê a demanda dele, se realmente é demanda para CAPS ou se ele pode ser referenciado para a rede. Então a gente vai avaliando, né? Se ele deixou de ter a vida dele minimamente, né, fazer as coisas básicas, então a gente começa a construir um plano terapêutico com ele.
2: Pacientes com problemas relacionados a jogos e apostas e dependentes químicos também encontram acolhimento nos CAPS. Esses centros fazem parte de uma rede de cuidados de promoção da saúde mental, que funciona de forma articulada, de acordo com o diretor do Departamento de Saúde Mental, Álcool e Outras Drogas, do Ministério da Saúde, Marcelo Kimati.
4: A área de saúde mental, hoje, é a maior preocupação de saúde do brasileiro. Ela envolve muitos fenômenos diferentes, muitas formas de expressar. Então, a rede de urgência e emergência, ela tem um componente de atenção à saúde mental. Os consultórios na rua têm um campo forte de atuação de saúde mental junto à população em situação de rua. De uma forma geral, todo o Sistema Único de Saúde, os dispositivos, eles têm um componente de atuação na saúde mental e que funcionam de uma forma articulada esses serviços que têm uma especificidade maior.
2: Quando o sofrimento psíquico for persistente, prejudicar a rotina, os estudos, o trabalho ou as relações, é importante buscar atendimento nas unidades básicas de saúde ou direto nos centros de atenção psicossocial. O atendimento pode ser iniciado por escolha própria ou por meio de encaminhamento de outros serviços da rede. Lembrando que o SUS também oferece consultas por teleatendimento em saúde mental para mulheres em situação de violência, mães atípicas e cuidadoras de pessoas com deficiência ou doenças raras. Reportagem Márcia Fernandes.
1: Serviços mediados por aplicativos e plataformas digitais já mobilizam 2 milhões de pessoas no mercado de trabalho.
0: É o que apontam dados da Pesquisa Nacional por Amostra de Domicílios Contínua, divulgados hoje pelo IBGE.
1: Os números mostram um crescimento de 17% desse ramo no terceiro trimestre de 2025.
0: A pesquisa considera trabalhadores que usam plataformas para oferecer serviços profissionais e também os chamados serviços gerais, como pequenos reparos e limpezas domiciliares.
1: Desse total, mais da metade atua no transporte particular de passageiros. O técnico da pesquisa PNAD Contínua, Gustavo Fontes, destaca essa expansão.
5: No Brasil, em 2025, havia aproximadamente 2 milhões de pessoas que realizavam trabalho por meio de plataformas digitais de serviços. Analisando por tipo de aplicativos de serviços, o maior contingente, né, de plataformizados exercia o trabalho por meio de aplicativos de transporte particular de passageiros. Em seguida, vimos aplicativos de entrega, né? Observamos que houve um importante crescimento de 9,1% em comparação a 2024. Observa-se um predomínio, né, de trabalhadores por conta própria, né, quase 87% dos plataformizados. E analisando o perfil sociodemográfico, né, dos ocupados plataformizados no trabalho principal, observa-se que mais de 80% desses trabalhadores eram homens, enquanto as mulheres eram apenas 15,6%.
0: No mês de agosto de 2026, o Brasil vendeu para fora um volume maior do que comprou.
1: O saldo da chamada balança comercial ficou em 7 bilhões e 394 milhões de dólares e registrou um crescimento de 23,8% em relação ao mesmo mês do ano anterior.
0: O desempenho foi impulsionado pelo crescimento das exportações no mês, que avançaram quase 12,2%, com destaque para agropecuária, indústria extrativista e de transformação.
1: De janeiro a agosto, a balança apresentou um superávit de mais de 55 bilhões de dólares, com um aumento de 28,2%.
0: Vacine o seu bichinho contra a raiva.
1: Campanha tem como foco as regiões de fronteira, em cooperação com os países vizinhos.
0: A vacinação contra a raiva em cães e gatos é obrigatória por lei no Brasil.
1: A meta é imunizar 28 milhões de animais em todo o país.
6: O objetivo da mobilização é vacinar cães e gatos contra a raiva, principalmente na região de fronteira. De acordo com o diretor do Departamento de Doenças Transmissíveis do Ministério da Saúde, Francisco Edilson Ferreira, a campanha está em andamento em 23 estados, mas com atenção especial ao Acre, Rondônia e Mato Grosso do Sul.
7: A região da fronteira é uma região mais vulnerável para que a gente possa ter reintrodução do vírus, da variante canina, que a gente chama, que é o vírus da variante 1 e 2 da raiva e que circula ainda em países vizinhos como Bolívia e Peru. Então o objetivo dessa mobilização é a gente garantir uma cobertura vacinal boa nos nossos municípios de fronteira e ao mesmo tempo também mobilizar os países vizinhos a também manter essas coberturas altas.
6: O diretor Francisco Edilson lembra que a meta é imunizar 28 milhões de animais em todo o país e que a vacina é a melhor forma de proteção.
7: Para que evite que eles possam adoecer. E a raiva é uma doença praticamente 100% letal após a manifestação dos sinais clínicos. Então o animal morre, então a gente protege a saúde dos animais e consequentemente também a gente protege o ser humano para que caso um ser humano entre em contato com um animal e seja agredido, esse animal a gente tem um risco bem menor dele estar infectado e poder também provocar doença no ser humano.
6: Há 10 anos o Brasil não registra a circulação da variante canina da raiva. Os 37 casos de raiva humana ocorridos na última década estão associados a variantes silvestres e grande parte deles tem o envolvimento de morcegos. Mesmo assim, é importante manter em dia a vacinação de cães e gatos e a vigilância de animais suspeitos, como explica o veterinário Márcio Bicalho.
8: É muito comum fazendas, cidades muito próximas a áreas ambientais onde você tem esses animais. Aí as pessoas têm a mania de deixar o animal solto, né? Criar o cão e o gato à vontade, bicho ambiente. E esses animais entram na área de mata, têm contato com os animais doentes e trazem o vírus para casa. Ou com o morcego e trazem o vírus para casa.
6: A raiva pode ser letal se não for tratada imediatamente. Em caso de mordida, arranhão ou contato de risco com a saliva de mamíferos, a orientação é lavar o local com água e sabão e procurar um serviço de saúde o mais rápido possível, mesmo que o ferimento pareça pequeno. Reportagem Graziele Bezerra.
0: 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Hoje vamos viajar pela Estrada Real, que tem 1.630 quilômetros, passando por Minas Gerais, Rio de Janeiro e São Paulo.
1: Ela é muito mais do que um caminho antigo, é um pedaço da história do Brasil que continua vivo.
0: Reconhecida como Monumento Nacional em 2023, a rota guarda as marcas do período colonial, do ciclo do ouro e dos momentos importantes da formação do país.
1: E às vésperas do 7 de setembro, a Estrada Real também ajuda a contar a história de caminhos por onde passaram riquezas, pessoas, ideias e movimentos que ajudaram a transformar o Brasil.
9: Antes do carro, do ônibus e das estradas asfaltadas, era por aqui que viajantes tropeiros e aventureiros cruzavam as montanhas de Minas. Símbolo do auge da mineração, a Estrada Real passa por mais de 180 cidades de Minas Gerais, Rio de Janeiro e São Paulo. Hoje, esses antigos caminhos formam uma das grandes rotas de turismo histórico do Brasil. São mais de 1.600 quilômetros divididos em 4 caminhos. O velho, o novo, o dos diamantes e o do Sabarabuçu. Reconhecida pelo governo federal em 2023 como Monumento Nacional, a Estrada Real nasceu ainda no período colonial. A coroa portuguesa oficializou os caminhos usados para levar o ouro e diamantes das regiões mineradoras até os portos. Séculos depois, o que era caminho de exploração virou roteiro de descoberta. E tem até passaporte para quem quiser registrar a viagem. Gratuito. O passaporte Estrada Real pode ser usado nas versões física ou virtual. Pelo caminho, o viajante coleciona carimbos nas cidades da rota. A influenciadora digital Graziela Guimarães fez a viagem com o marido e, segundo ela, depois do primeiro carimbo, fica difícil parar.
10: Nós nos cadastramos, né, no site da Estrada Real para ter direito ao passaporte, para experiência ser bacana mesmo. A Estrada Real, ele disponibiliza, né, o PDF mostrando todas as cidades que você consegue pegar esse carimbo. A gente conseguiu 21 carimbos passando nas cidades.
9: Mas é só deixar os centros históricos para perceber que a Estrada Real não é apenas uma viagem ao passado. É o que conta o guia Felipe Bezerra sobre a Serra do Espinhaço.
11: E a gente tem uma aula de geografia a céu aberto nessa viagem o tempo inteiro. Porque o que o Espinhaço faz? O Espinhaço, ele divide tudo que está à direita da cordilheira do Espinhaço, é a Mata Atlântica. No alto da serra são os campos rupestres. E à esquerda da serra começa o Cerrado Brasileiro. Então, no mesmo dia, você consegue sair do Cerrado, atravessar um campo de altitude e descer para a Mata Atlântica.
9: Há coisas que não aparecem no mapa. Pertinho de Diamantina fica a Ervanaria de Marcos Guião. Há 25 anos, ele recebe curiosos pelos aromas e propriedades medicinais de espécies da região.
12: Eu costumo dizer que lá é um jardim de delícias, né? Porque você experimenta uma planta, você sente o cheiro de outra. Ah, essa é doce, essa é azeda, essa é amarga, essa boca é salgada. E aí você vai ali, né? É uma viagem, né? De que a gente chama de testes dos sentidos, né? Você vai ver o cheiro, você vai ver a cor, você vai ver o gosto. Então o tempo todo é uma área pequena que você faz um passeio que termina no pé da cachoeira da cidade.
13: Ei, trembão!
9: Na Estrada Real, cada um pode escolher o caminho, o ritmo e a experiência. Pode ser de carro, a pé, de bicicleta, uma trilha ou uma mesa com comida mineira. Talvez seja essa a melhor lembrança que o viajante leva da Estrada Real, que alguns caminhos não servem apenas para levar a um destino. Segundo o guia Felipe Bezerra, servem para a gente descobrir o que existe pelo caminho.
11: Os principais atrativos que eu brinco, que são os diamantes do caminho e o ouro do caminho, são as pessoas. São as pessoas com quem a gente convive, com quem a gente apresenta, porque acaba que elas são tão atrativas para quem recebe, quanto quem recebe é atrativo para elas, sabe?
9: Com sonorização de Reinaldo dos Santos, reportagem Karine Melo.
0: E, na próxima sexta-feira, a gente continua a nossa viagem pelo Brasil. Nossa parada será no Parque Nacional da Serra da Capivara, no Piauí.
1: Criado em 1979, o local foi reconhecido como Patrimônio Cultural da Humanidade pela Unesco em 1991.
0: E essas foram as notícias do governo federal.
1: Fique agora com as notícias do Poder Judiciário e do Congresso Nacional. Boa noite, um bom fim de semana.
0: A gente volta segunda-feira. Boa noite.
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16: Presidente do Supremo participa de cerimônia no Planalto de criação de fundos para a Justiça Federal e STJ.
17: Justiça barra candidatura de José Roberto Arruda ao governo do Distrito Federal.
16: Patroa que mantinha empregada doméstica em regime de trabalho escravo volta a ter o nome na lista suja do governo.
17: Boa noite, eu sou Arthur Filho.
16: E eu sou Walter Lima.
17: O presidente do STF, do CNJ, ministro Edson Fachin, participou na manhã de hoje de uma cerimônia no Palácio do Planalto para a sanção de leis que criam e reestruturam fundos especiais do sistema de justiça, com destaque para o Fundo Especial da Justiça Federal e o Fundo Especial do Superior Tribunal de Justiça.
16: Ao final do discurso que fez durante evento no Planalto, o ministro Edson Fachin fez um pronunciamento sobre o momento vivenciado pelo Supremo Tribunal Federal. Vamos ouvir.
18: As instituições da República precisam ser preservadas. Nenhuma autoridade está acima da Constituição. Nenhum poder está acima da lei. Não haverá precipitação, mas tampouco omissão. A resposta institucional será firme, proporcional e rigorosa. Os acontecimentos recentes demonstram o acerto e a urgência de 3 metas de nossa gestão: a adoção de um código de ética, o fim do inquérito das fake news e a modernização do sistema de justiça.
17: Sancionada hoje a nova lei de custas da Justiça Federal e do Superior Tribunal de Justiça.
16: O presidente do STJ, ministro Luiz Felipe Salomão, participou da cerimônia com outras autoridades dos três poderes. Fátima Uchoa.
19: Segundo o ministro Salomão, a nova lei atualiza um modelo vigente há mais de 2 décadas e contribui para ampliar o acesso da população à Justiça Federal, inclusive estabelece critérios para a gratuidade da Justiça. Ele ainda destacou que a mudança busca ampliar o acesso aos serviços oferecidos, por exemplo, ao aposentado, à mãe que pede o benefício para o filho com deficiência, ao agricultor familiar e ao pescador artesanal. Ainda segundo o presidente do STJ, a nova lei protege os mais vulneráveis, estabelece a cobrança proporcional das custas processuais para causas de maior valor e transforma os recursos arrecadados em serviços para a sociedade.
17: Após acolher pedido do Ministério Público Eleitoral, Justiça barra a candidatura de José Roberto Arruda ao governo do Distrito Federal.
16: O candidato foi considerado inelegível em razão de 6 condenações por improbidade administrativa. Vanessa Pereira.
20: A decisão do Tribunal Regional Eleitoral do Distrito Federal considera 6 condenações do ex-governador por atos dolosos de improbidade administrativa. Segundo o tribunal, as condenações são sucessivas e autônomas, por isso foi aplicada a regra que limita a restrição dos direitos políticos a até 12 anos. O tribunal apontou que a inelegibilidade pode ser contada a partir de 2018 ou da condenação mais recente, de junho de 2026. A defesa ainda pode recorrer ao TSE. Até uma decisão definitiva, Arruda pode continuar em campanha, inclusive no horário eleitoral.
17: Patroa que mantinha a mulher em condição análoga à escravidão volta a ter nome na lista suja do trabalho escravo.
16: A decisão é do Tribunal Superior do Trabalho. Marla Lacerda.
21: A empregadora, esposa de um desembargador em Santa Catarina. Ela mantinha em casa uma empregada doméstica que não recebia salário nem tirava folga. Essa situação fez o nome da patroa parar na lista suja do governo federal, mas o Tribunal Regional do Trabalho retirou. Diante disso, a Advocacia Geral da União acionou o TST, que anulou o processo do TRT, fazendo o nome da patroa voltar à lista suja.
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17: A você, uma boa noite.
16: Tenha um ótimo fim de semana.
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1: Eu sou Paula Groba e estes são os destaques de hoje do Jornal do Senado, que começa agora. Senado aprova a proposta que reduz juros do seguro rural. Avançam novas regras para publicidade de apostas online. Sugestão de cidadão vira projeto para regulamentar psicoterapia. Boa noite. Para quem vive da produção no campo, ter acesso a crédito e proteção contra prejuízos pode fazer toda a diferença. Para facilitar esse acesso, o Senado aprovou uma proposta que reformula o seguro rural no Brasil, com previsão de juros menores e prioridade para produtores em operações de crédito. A medida também muda as regras de acesso ao seguro. Repórter Pedro Pince.
2: O custo do seguro será bancado por um fundo com recursos públicos. Chamado de Fundo Catástrofe, ele está previsto em lei desde 2010, mas nunca funcionou por falta de recursos contínuos e de regulamentação. Agora, o projeto busca suprir essa lacuna e prevê a administração do fundo por pessoa jurídica, da qual poderão participar, na condição de cotistas, as sociedades seguradoras, as sociedades cooperativas de seguros, as sociedades resseguradoras, empresas da cadeia produtiva do agronegócio e cooperativas da produção agropecuária. O texto também cria novos benefícios para as operações de crédito rural que têm a proteção do seguro. As mudanças feitas pela Câmara foram principalmente para detalhar as regras do seguro quando ele for usado como garantia em empréstimos rurais. A autora da proposta, a senadora Tereza Cristina, do Progressistas de Mato Grosso do Sul, lembrou que os produtores rurais esperavam a aprovação da proposta.
3: Ou seja, o seguro rural, com certeza, ele vai contribuir para a estabilidade da renda agrícola, e é isso que nós precisamos. E para também a segurança alimentar do nosso país, reduzindo a vulnerabilidade do produtor, estabilizando as cadeias produtivas e fortalecendo a resiliência do setor frente às mudanças climáticas.
2: Para contar como garantia de empréstimo do setor rural, o banco poderá exigir que a apólice de seguro contenha algumas cláusulas específicas, como cessão fiduciária, em que o devedor transfere temporariamente a titularidade de um direito ou crédito ao credor até que a dívida seja paga. O texto segue agora para a sanção presidencial.
1: Senadores também aprovaram regras mais claras para a regularização de propriedades embargadas por crime ambiental. Pelo projeto, se o órgão ambiental não se manifestar sobre o acordo de regularização em 60 dias, o proprietário pode voltar a produzir. Repórter Raíssa Abreu.
4: A proposta teve como relator o senador Zequinha Marinho, do Podemos do Pará, e prevê que o órgão ambiental informe os proprietários infratores sobre a possibilidade do acordo de regularização logo na notificação da irregularidade. Com 60 dias sem resposta do órgão ambiental, o produtor volta à atividade. O autor, senador Sérgio Petecão, do PSD do Acre, disse que a medida vai beneficiar especialmente os pequenos produtores.
5: Hoje, os órgãos dão-lhe um embargo de gaveta de 3, 4, 5 anos, essa pessoa fica totalmente impossibilitada de fazer qualquer coisa. Porque, da forma que nós estamos hoje, é uma luta desigual com os nossos produtores.
4: O projeto foi enviado à Câmara dos Deputados.
1: Na Amazônia, chegar até uma escola pode ser um desafio. Grandes distâncias, transporte difícil e falta de infraestrutura são alguns dos obstáculos enfrentados pela educação na região. Para levar em conta essas diferenças, a Comissão de Assuntos Econômicos aprovou a criação do Fator Amazônico para a Educação Básica. A proposta prevê que a distribuição de recursos federais considere as particularidades da Amazônia Legal. Repórter Marcela Cunha.
6: A proposta cria um índice, o Fator Amazônico, para que a distribuição de recursos federais leve em conta características como as grandes distâncias, a baixa densidade populacional e as dificuldades de transporte e infraestrutura. Durante a discussão, o senador Oriovisto Guimarães, do PSDB do Paraná, questionou se o aumento dos recursos destinados à Amazônia poderia reduzir o que é aplicado em outras regiões. Relator do projeto, o senador Eduardo Braga, Braga, do MDB do Amazonas, afirmou que a proposta pretende considerar os custos específicos sem prejudicar os demais estados.
7: Imagine o transporte escolar em um estado que tem 1,5 milhão de quilômetros quadrados e com um vazio demográfico tão grande. Isso, obviamente, não tirará recurso de outras regiões.
6: O índice será aplicado ao Fundeb e a programas federais de alimentação e transporte escolar, transferência direta de dinheiro às escolas, educação infantil e infraestrutura, entre outros. A proposta segue agora para a Comissão de Educação, onde será analisada em decisão final.
1: Elas estão nas redes sociais, nos uniformes de times e até em propagandas com influenciadores, as apostas online. Mas esses tipos de jogos podem ganhar novas regras de publicidade e de proteção aos cidadãos. A Comissão de Ciência e Tecnologia aprovou um projeto que proíbe propagandas e patrocínios de bets e cria mecanismos para limitar perdas e evitar o jogo compulsivo. As informações com Patrícia Oliveira.
8: O texto proíbe propaganda de apostas em rádio, televisão, redes sociais e outras plataformas, além do patrocínio a clubes, competições esportivas, atletas e influenciadores. A proposta também prevê mecanismos de proteção, como autoexclusão, limites de depósitos e perdas e alertas sobre os riscos do jogo compulsivo. Outra novidade, destacada pelo relator, senador Alessandro Vieira, do MDB de Sergipe, é a classificação de jogos considerados de risco excessivo à saúde, que terão a oferta proibida, como os de ciclos rápidos e repetitivos e de resultados aleatórios, que estimulam o jogador a continuar apostando.
9: Consiste no deslocamento do foco regulatório da mera comunicação comercial para o desenho do produto.
8: O projeto também cria um novo tipo de crime para quem divulgar apostas de operador que não seja autorizado. Para influenciadores, atletas e pessoas famosas, a pena poderá ser maior. A proposta segue para análise da Comissão de Assuntos Sociais.
1: Afinal, quem é que pode exercer a psicoterapia no Brasil? Essa é a discussão que chega agora ao Senado. Uma sugestão apresentada por um cidadão, que restringe a prática a psicólogos e psiquiatras, foi transformada em projeto de lei pela Comissão de Direitos Humanos e Legislação Participativa. A reportagem é de Márcio Maturana.
10: A psicoterapia só poderá ser praticada por psicólogos e psiquiatras, segundo uma sugestão de cidadão que virou projeto de lei e começa a ser discutida agora no Senado. A sugestão legislativa apresentada no portal E-Cidadania em 2024 por Ícaro de Almeida Vieira foi aprovada na Comissão de Direitos Humanos com parecer favorável da senadora Mara Gabrilli, do PSD de São Paulo.
11: Restringir o exercício de tais práticas a esses profissionais contribuirá para garantir que as intervenções que não são isentas de riscos aos pacientes sejam balizadas pelos pressupostos científicos da psicologia e da psiquiatria.
10: Qualquer cidadão pode apresentar ideia legislativa no portal senado.leg.br/e-cidadania. Se receber pelo menos 20 mil apoios em 4 meses, vira sugestão legislativa e é analisada pela Comissão de Direitos Humanos. Se aprovada, se transforma em projeto de lei.
1: Trabalhos técnicos de Eliseu Caires, o Jornal do Senado fica por aqui. Acompanhe agora as notícias do Tribunal de Contas da União e da Câmara dos Deputados. Boa noite e um bom fim de semana.
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13: O Tribunal de Contas da União avaliou a oferta e a demanda profissional nas áreas de ciência, tecnologia, engenharia e matemática no Brasil. A auditoria mostrou que o país tem dificuldades para formar e aproveitar esses profissionais. A fiscalização apontou baixa qualidade da formação básica, pouca procura pelo ensino técnico e altas taxas de evasão em cursos de nível superior. O TCU também identificou que a formação oferecida pelas instituições de ensino nem sempre atende às necessidades do mercado de trabalho. Outra falha é a falta de coordenação entre as políticas de educação, trabalho e inovação. O tribunal recomendou que o governo crie um grupo para coordenar as áreas e elabore plano estratégico para a formação de profissionais. Saiba mais em tcu.gov.br.
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14: Jornal Câmara dos Deputados. Câmara institui política para incentivar a produção de alimentos orgânicos.
15: Parlamentares ratificam acordo internacional para impedir a pesca ilegal.
14: Plenário cria universidades federais no Amapá, no Rio e em Minas Gerais.
15: Boa noite. A Câmara aprovou a criação de 3 universidades federais. O repórter Marcelo Lascher traz mais informações sobre as novas unidades de ensino superior.
16: A Câmara dos Deputados aprovou projetos do governo que criam 3 novas universidades federais. Um dos projetos aprovados transforma os Centros Federais de Educação Tecnológica de Minas Gerais e do Rio de Janeiro, respectivamente, na Universidade Federal de Ciência e Inovação de Minas Gerais e na Universidade Federal de Ciência e Inovação do Rio de Janeiro. As 2 novas instituições vão atuar no nível superior e na formação profissional técnica de nível médio. As novas universidades vão aproveitar a estrutura já existente. Tanto o Cefet de Minas Gerais quanto do Rio de Janeiro têm unidades em 8 municípios. De acordo com o governo, transformar Cefetes em universidades favorece parcerias, obtenção de recursos e novos programas de pós-graduação. O relator, deputado Rogério Correia, do PT de Minas Gerais, resumiu os objetivos da proposta.
17: A proposição lista os objetivos das instituições e reafirma o compromisso em atuar ao nível superior, mas também na formação profissional técnica de nível médio.
16: O plenário também aprovou o projeto que cria a Universidade Federal da Fronteira Norte. A instituição será criada a partir do desmembramento da Universidade Federal do Amapá, a Unifap, e será sediada no município de Oiapoque. A justificativa do governo ao propor o desmembramento da Unifap e criação da Universidade Federal da Fronteira Norte é a necessidade de expandir as atividades acadêmicas que contribuam para o desenvolvimento da região. A proximidade da fronteira com a Guiana Francesa também foi apontada como importante para fortalecer a cooperação acadêmica e científica entre Brasil e França. Outra justificativa é a demanda por profissionais capacitados para a pesquisa de petróleo na costa do Amapá. De acordo com o governo, a criação da nova universidade não terá impacto orçamentário este ano, já que vai aproveitar a estrutura já existente. Já para o ano que vem e 2028, os gastos são estimados em R$20 milhões por ano, recursos que serão previstos no orçamento. A criação das 3 universidades foi criticada pela oposição, como o deputado Luiz Carlos Raul, do Podemos do Paraná.
18: Evidentemente, meu partido não vai ser contra a criação de uma universidade. Mas cá entre nós, né? O projeto chegou dia 10 de agosto, dentro do período eleitoral. É evidente um projeto eleitoreiro.
16: Já deputados da base do governo defenderam a necessidade de criação de novas universidades federais, principalmente no interior. Foi o que disse o deputado Chico Alencar, do PSOL do Rio de Janeiro.
19: Então é muito importante tomarmos essas medidas nesse sentido, de constituir uma universidade que opere nos ditames constitucionais, ensino, pesquisa e extensão e gestão democrática.
16: Os projetos que criam a Universidade Federal da Fronteira Norte e as Universidades Federais de Ciência e Inovação de Minas Gerais e do Rio de Janeiro seguiram para análise do Senado. Da Rádio Câmara de Brasília, com informações de Antônio Vital, Marcelo Larcher.
15: Depois de passarem na Câmara, os projetos que criam as universidades federais também foram aprovados pelo Senado e enviados à sanção presidencial.
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12: Saúde.
14: Dr. Fernando Máximo, do PL de Rondônia, repudia restrições da Anvisa ao uso da polilamina, desenvolvida pela cientista Tatiana Sampaio após 30 anos de pesquisas. Produzida a partir de uma proteína extraída da placenta, a substância tem potencial para regenerar a medula espinhal.
15: De acordo com o Dr. Fernando Máximo, a Anvisa limitou a aplicação da molécula a 72 horas após o trauma e a certas lesões. O parlamentar cita casos de recuperação após meses do acidente e defende o acesso ao tratamento experimental.
0: Previdência.
14: A Comissão de Previdência Social e Família aprovou o projeto que cria o Auxílio Mãe Atípica e estabelece um benefício de R$ 600 mensais. Carla Dixon, do PL do Rio Grande do Norte, comemora a aprovação, mas defende que o valor seja elevado para um salário mínimo.
15: A deputada quer garantir ainda o acesso à assistência e a outros benefícios sociais, ampliando a proteção a famílias com casos de neurodivergência. Carla Dixon observa que as mães atípicas precisam de apoio efetivo, já que enfrentam abandono, perda de emprego e falta de terapias.
0: Trabalho.
14: A Câmara aprovou dois projetos que fortalecem a estrutura da Justiça do Trabalho nos estados do Ceará e do Rio Grande do Sul. O repórter Antônio Vital acompanhou a votação.
21: A Câmara dos Deputados aprovou dois projetos que ampliam a estrutura da Justiça do Trabalho. Os dois foram enviados ao Congresso pelo Tribunal Superior do Trabalho. Um deles autoriza a criação de 51 cargos no Tribunal Regional do Trabalho da 7ª Região, sediado em Fortaleza, no Ceará. A proposta prevê 5 vagas de juiz do trabalho substituto, 31 de analista judiciário e 15 de técnico judiciário. As despesas são estimadas em R$ 12 milhões. O segundo projeto aumenta o quadro do Tribunal Regional do Trabalho da 4ª Região, com sede em Porto Alegre, no Rio Grande do Sul. O texto prevê a criação de 16 vagas para juízes do trabalho substitutos, 7 cargos em comissão e 165 funções comissionadas. A medida também transforma 48 cargos de chefia de gabinete em cargos de assessor. O custo anual é de R$ 18 milhões. Nos dois casos, a justificativa é de que as varas do trabalho apresentam déficit de pessoal e enfrentam aumento constante de ações judiciais. As duas propostas renderam debate no plenário. O deputado Kim Kataguiri, do Missão de São Paulo, criticou o aumento de gastos.
22: A gente está falando aqui de criar mais cargos dentro da justiça trabalhista, que é o ramo da nossa justiça, dos mais ineficientes que nós temos hoje. E, mais uma vez, eu acho que este plenário tem de se comprometer a não criar mais nenhum cargo no judiciário brasileiro, considerando que nós temos o judiciário mais caro do mundo.
21: O governo defendeu a aprovação dos dois projetos, como explicou o deputado Bongás, do PT do Rio Grande do Sul.
23: Que se trata de estruturação das varas do trabalho. O que nós temos ouvido muitas vezes, e quando essa casa votou a reforma trabalhista, ela tratou de anular proteção para os trabalhadores. Então, nessa situação, nós defendemos para que a estrutura da Justiça do Trabalho ela seja forte para garantir direitos.
21: Os dois projetos serão encaminhados para análise do Senado. Da Rádio Câmara de Brasília, Antônio Vital.
15: Talíria Petroni, do PSOL do Rio de Janeiro, defende o fim da escala 6x1 como parte da luta histórica pela redução da jornada de trabalho. A deputada lembra que a Constituição reduziu a jornada semanal de 48 para 44 horas, apesar das previsões de que a mudança provocaria desemprego.
14: Talíria Petroni avalia que os ganhos de produtividade e os avanços tecnológicos devem permitir mais tempo livre aos trabalhadores sem redução salarial. Ela cita acidentes, mortes e afastamentos por transtornos mentais relacionados ao trabalho para reforçar a necessidade de combater a sobrecarga.
15: Reginaldo Lopes, do PT de Minas Gerais, acredita que a redução da jornada de trabalho para 40 horas semanais trará mais qualidade de vida e produtividade. O deputado ressalta que o descanso é fundamental para prevenir afastamentos e permitir o convívio familiar e a qualificação.
14: De acordo com o Reginaldo Lopes, a medida beneficia principalmente trabalhadores vulneráveis e sem força sindical. O parlamentar também afirma que não há estudos técnicos que comprovem que a redução da jornada trará prejuízos econômicos ao país.
0: Relações Exteriores.
15: O plenário da Câmara aprovou acordo internacional voltado para impedir a pesca ilegal. Confira os detalhes com a repórter Ana Raquel Macedo.
24: A Câmara dos Deputados aprovou o texto do acordo internacional assinado pelo Brasil, destinado a impedir a pesca ilegal. É o primeiro acordo internacional sobre o assunto, com foco específico no controle dos portos como ferramenta de combate à pesca ilegal, não declarada e não regulamentada. Esse tipo de atividade ilegal prejudica os ecossistemas marinhos e os meios de subsistência das comunidades que dependem da pesca. O acordo foi assinado assinada em 2009, na Conferência da Organização das Nações Unidas para a Alimentação e a Agricultura, a FAO, na Itália. De acordo com o organismo internacional, a pesca ilegal é responsável pela captura de 11 a 26 milhões de toneladas de pescados por ano, com perdas econômicas anuais entre 10 e 23 bilhões de dólares. Os países que assinaram o acordo se comprometem a impedir que embarcações envolvidas em pesca ilegal utilizem portos ou desembarquem suas cargas, o que dificulta a entrada do pescado de origem ilícita nos mercados nacionais e internacionais e reduz os incentivos econômicos à continuidade dessas operações. Se houver prova suficiente da atividade ilegal, o país deve não só recusar a entrada ou o uso do porto, mas também comunicar aos demais países e organizações competentes sobre o ocorrido. De acordo com o relator do texto, o deputado Alencar Santana, do PT de São Paulo, a adesão ao acordo é estratégica para o Brasil. Do ponto de vista ambiental, fortalece os instrumentos de conservação dos recursos marinhos. E do ponto de vista econômico, protege a pesca artesanal e industrial nacional da concorrência desleal. O acordo foi aprovado de maneira simbólica pelo plenário, sem votos contrários. Para a deputada Érica Cocai, do PT do Distrito Federal, o Brasil se une à comunidade internacional para impedir esse tipo de atividade.
2: Esse é um acordo internacional para a preservação dos biomas, preservação da pesca e eliminação da pesca ilegal. E esse acordo possibilita esta unidade internacional, o Brasil se inserir numa unidade internacional para impedir que haja a pesca ilegal, e o dano da pesca ilegal é absolutamente concreto.
24: O texto do acordo internacional destinado a impedir a pesca ilegal seguiu para a análise do Senado. Da Rádio Câmara de Brasília, com informações de Antônio Vital, Ana Raquel Macedo.
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4: Justiça. Para Bia Kicis, do PL do Distrito Federal, as investigações da Polícia Federal apontam o envolvimento do gabinete do ministro Alexandre de Moraes em contratos de prestação de serviços para o Banco Master. No entendimento da deputada, a gravidade das denúncias ultrapassa limites legais e morais.
5: Bia Kicis argumenta ainda que as denúncias de censura e de perseguição contra opositores evidenciam a crise de credibilidade da cúpula do Judiciário. Na visão da parlamentar, há um enfraquecimento do devido processo legal no país.
4: Sargento Faur, do PL do Paraná, pede o afastamento do ministro Alexandre de Moraes e do procurador-geral da República, Paulo Gonet, para a investigação de possíveis conflitos de interesse no caso envolvendo o empresário Daniel Vorcaro e o Banco Master.
5: Para Sargento Faur, os serviços descritos pelo escritório da mulher do ministro Alexandre de Moraes a Daniel Vorcaro não justificam os mais de 129 milhões de reais cobrados. Sobre Gonet, o deputado diz que o procurador deveria ser impedido de analisar casos nos quais seu nome esteja envolvido.
4: Jandira Fegali, do PCdoB do Rio de Janeiro, cobra a instalação de uma CPI para investigar o Banco Master. A deputada afirma que parlamentares governistas assinaram o requerimento, mas apontam que um acordo político na Câmara impediu a abertura da investigação.
5: Jandira Fegali pede que as apurações sobre o Banco Master alcancem de forma isonômica autoridades dirigentes e parlamentares citados no caso. Ela também questiona a atual relatoria do processo no STF diante de informações sobre encontros com dirigentes da instituição financeira.
14: Na avaliação de Ranieri Paulino, do Republicanos da Paraíba, o STF precisa resgatar a neutralidade e o devido distanciamento das partes. O congressista cobra postura imparcial e integridade dos magistrados superiores para preservar a credibilidade do judiciário.
5: Ranieri Paulino ressalta a importância de defender a imagem das instituições democráticas acima de divergências partidárias ou ideológicas. Para o deputado, o Congresso e os tribunais devem manter uma atuação firme na apuração de desvios e no resgate da confiança da população.
14: Aloysio Mendes, do Republicanos, acusa o ministro do Supremo Tribunal Federal, Flávio Dino, de interferir na política do Maranhão. O parlamentar alega que o magistrado atua indevidamente em processos judiciais contra seus adversários políticos.
5: Aloysio Mendes aponta o que considera abusos judiciais, como o afastamento de um conselheiro do Tribunal de Contas do Maranhão e o descumprimento do sigilo da fonte jornalística. O deputado defende o respeito ao devido processo legal para assegurar a estabilidade no estado.
0: Agricultura.
14: Os deputados aprovaram um projeto que estimula a produção de alimentos orgânicos. O repórter Antônio Vital acompanhou a votação.
21: O plenário da Câmara aprovou o projeto que cria uma política nacional de agroecologia e produção orgânica, com a previsão de preferência nas compras públicas para produtos orgânicos da agricultura familiar, linhas de crédito e mecanismos de garantia de preços. O projeto foi apresentado pelo deputado Valmir Assunção, do PT da Bahia, e recebeu parecer favorável do relator, deputado Padre João, do PT de Minas Gerais. O projeto define princípios e diretrizes para o plano, propõe as fontes de financiamento e cria um sistema de certificação de produtos de base agroecológica. Entre os objetivos da proposta estão a oferta e o consumo de alimentos sem resíduos químicos danosos à saúde e o desenvolvimento de sistemas agrícolas sustentáveis. A Política Nacional de Agroecologia e Produção Orgânica também prevê outros instrumentos para expandir a produção agroecológica. Entre eles estão o seguro rural para a agricultura familiar, subsídios para os produtos, monitoramento de agrotóxicos e fertilizantes sintéticos na água e nos alimentos e a oferta de cursos técnicos de nível médio e superior de agroecologia. O projeto prevê ainda que regulamento do governo vai estabelecer um sistema participativo de certificação da produção agroecológica, com selo destinado prioritariamente aos agricultores familiares, povos e comunidades tradicionais. O projeto foi criticado pela deputada Adriana Ventura, do Novo de São Paulo.
6: O projeto, ainda que bem intencionado, uma vez que reconhece a agroecologia para a produção sustentável, incentiva pesquisa e inovação, os instrumentos que ele usa para chegar nesse projeto é intervenção estatal excessiva, compras públicas que são dirigidas porque exige prioridade e não se baseando em preço e eficiência, dá incentivo fiscal sem análise de custo.
21: De acordo com a proposta, o plano para estimular a agricultura orgânica receberá recursos do orçamento e será implementado pelo governo federal com a cooperação de estados e municípios. O governo fica ainda autorizado a criar linhas de crédito para financiar a produção, beneficiamento e comercialização de alimentos orgânicos ou agroecológicos e do extrativismo sustentável, bem como para a implantação de projetos de geração de energia alternativa e renovável. O relator da proposta, deputado Padre João, falou da importância de ter uma política articulada para estimular a produção de alimentos saudáveis.
7: Eu venho acompanhando há mais de 20 anos a questão da produção do nosso país e com estudos de várias universidades, a gente tem acompanhado a importância que é ter essa política mais estruturante, que incentive de fato um alimento que garanta saúde e vida para o nosso povo. De entender que a segurança alimentar, alimentos saudáveis, é muito importante.
21: O projeto que cria uma política nacional de agroecologia e produção orgânica seguiu para análise do Senado. Da Rádio Câmara de Brasília, Antônio Vital.
0: Habitação.
5: Hildo Rocha, do MDB do Maranhão, afirma que a meta de contratação de 50 mil moradias rurais
15: previstas para este ano não vai se concretizar. Ele propõe a criação de um novo cadastro de reserva com a possibilidade de outras entidades já aprovadas serem chamadas.
14: Segundo o deputado, nesta nova etapa do Minha Casa Minha Vida Rural, apenas 20 mil contratos foram contemplados. Hildo Rocha espera que o governo federal aceite a proposta da Federação das Entidades de Habitação Social do Norte e Nordeste do Brasil para beneficiar outras 20 mil famílias rurais ainda neste ano.
15: Termina agora o Jornal Câmara dos Deputados, produzido pela Rádio Câmara, com trabalhos técnicos de Everson Urani e a apresentação de José Carlos Andrade e Luciana Vieira. Uma boa noite para você e um bom fim de semana.
14: Uma ótima noite e um excelente feriado também. A Voz do Brasil volta na terça-feira.
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2: Dez e quinze.
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1: Já tô por aqui para te fazer companhia nesta quinta-feira, dia 1º de outubro de 2026. O ano está voando, mas ainda temos muitas coisas a fazer. Aproveite a sua noite, curta boa música e peça a sua canção romântica preferida no 3499-136-2203. Eu sou a Ana Paula Barros e passarei bastante tempo com você.

Neo, Because of You. Antes, Marcelo, Abre Coração. Um beijo para Lucy Clay. Diana, eu adoro o seu programa. Mande um abração para todo mundo do Lojão das Ofertas. Lá todo mundo curte essa rádio. Muito obrigada pela participação, Lu. Um beijo também para o Dalton, final do telefone 9904. E um beijo para o Sérgio Lima. Aninha, sou motorista e trabalho curtindo essa rádio. Muito obrigada, Serginho. Bom trabalho para você.

True é a música que encerra a primeira sequência do No Ritmo do Amor desta quinta, com Gracie Abrams. Depois do intervalo, vamos ouvir Ebony and Ivory, Paul McCartney com Stevie Wonder.

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0: 10h43.
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2: Excelente noite para você que me escolheu para te fazer companhia nesta quinta-feira. Sabia que todo dia você ensina o seu cérebro a acreditar ou a duvidar de você? O que vamos escolher todas as manhãs, hein? Essa é a pergunta para você. Vamos levantar acreditando que teremos um ótimo dia, que conseguiremos dar conta de tudo o que precisamos. Aproveite cada oportunidade que a vida oferece para você. É a vez do Paul McCartney com Stevie Wonder. É Bonnie and Ivory.

Por aqui, Alex Warren, Ordinary. E aqui no WhatsApp, um beijo para a Cristina, final do telefone 9222. O Antônio Souza também tá curtindo a gente. Ana, eu adoro o seu programa e adorei também o que você disse. Normalmente, acordo muito desanimado. Ah não, Antônio, acorde feliz, sorrindo, agradecendo. Seu dia será diferente, acredite. Um beijo para você, tá? Mais uma maravilhosa na programação. Todo Azul do Mar, 14 bis.

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0: 11:10.
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2: Boa noite, Ana Paula. Eu adoro o seu programa e por isso resolvi contar a minha história para você. Eu me chamo Janaína, tenho 42 anos e conheci o meu marido em um hospital. Eu acho que ninguém gosta de um ambiente hospitalar, né? Mas foi na emergência médica que acabei conhecendo um enfermeiro e tanto, o meu marido Renato. Mas não pense que foi assim do nada. Ele nem me deu bola, Ana. Estava em seu ambiente de trabalho, mas eu fui atrás dele nas redes sociais. Encontrei e adicionei. Depois que ele me aceitou, começamos a conversar, mas eu ainda não havia contado que ele cuidou de mim quando fiquei internada. Resolvemos então sair para nos conhecer pessoalmente. Mal sabia ele que eu já o conhecia. Deu certo e conforme os dias e meses passaram, resolvemos começar a namorar e casamos 1 ano e meio depois. Estamos muito felizes e já temos uma filha, a Valentina. A música que eu gostaria de ouvir no seu programa é Mariah Carey, Do You Know Where You're Going To?

por aqui, Maroon 5, What Lovers Do. Um beijo para o Nelson, ele participa no 3499-136-2203. A Tatiana também está curtindo a gente, ela manda um beijo para o seu pai, o seu Augusto, que hoje completa 84 anos. Seu Augusto, dia 17 é todo seu, feliz aniversário, muita saúde para o senhor. Tati, obrigada pela

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2: Onze e trinta e sete.
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4: Hoje eu quero falar sobre as suas amizades. A gente sabe que todo relacionamento, ele precisa de muito amor, paciência, compreensão. Mas as atitudes do outro mostram as respostas certas que você deve dar. Sabe aquele convite que não combina com o seu estilo de vida? Recuse-o. Preste atenção nas atitudes e não só nas palavras e promessas daquele amigo ou amiga. The Kylights. Oh, girl.

Ashley Simpson, Pieces of Me. Um beijo para o Marcelo, final do telefone 1042. Aninha, adorei o que você disse. Não posso continuar sendo amigo de uma pessoa que também não posso falar o nome. Ele não é casado e isso está atrapalhando o meu casamento. Obrigada, Marcelo, por compartilhar. Boa reflexão.

0: Esse a gente conhece, ele encerrou No Ritmo do Amor desta quinta-feira com Um Certo Alguém, Lulu Santos. Muito obrigada pela sua companhia e obrigada também pela sua participação no WhatsApp no 3499-136-2203. Todas as noites eu tô aqui te esperando. Beijo da Ruiva, fica bem.
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0: 2h52.
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0: 13 e 2.
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0: 3:29.
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0: 3:47.
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0: 4 e 10.
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0: Beijo.
1: Quatro e vinte e sete.
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2: Em Uruaçu, são pontualmente 5 horas.
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2: Muito bem, já chegando por aqui, bom dia do Nando Vieira.
3: E o bom dia do Catimbaldo lá de cá, nós tá chegando agora.
2: Mais um programa Morando da Porteira, começando pela Nova Era FM, hoje é quinta-feira.
3: Quinta-feira, primeiro de outubro.
2: Primeiro de outubro.
3: Começou o mês, setembro já foi embora.
2: Esse mês tem gente aniversariando por aí, viu,
3: Catimbaldo? De gente.
2: Nós vamos começar o nosso programa dessa quinta-feira, nessa bela manhã de quinta-feira, um clima gostoso. Nós achamos que o nosso ia acabar em água ontem, né?
3: O trem ficou bonito pra colar, depois pra colar de novo.
2: E nada aqui,
3: eu vou correr pra mim embora antes da chuva. E não choveu, foi nada.
2: Nós vamos começar o nosso programa agradecendo aí pelo dia de ontem, pela noite que nós tivemos, né? De descanso, e pedir as bênçãos pra mais um dia que começa aí. Mais uma caminhada na nossa vida aí, né?
3: Pai nosso que estás no céu, santificado seja o teu nome. Venha o teu reino, seja feita a tua vontade, assim na terra como no céu. O pão nosso de cada dia nos dai hoje, e perdoa as nossas dívidas, assim como nós perdoamos nossos devedores. Não nos deixeis cair em tentação, mas livra-nos do mal. Pois teu reino, o poder e a glória para sempre. Amém.
2: Amém.

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1: Agora é frio, é calor, é tudo, nós começa, né?
2: Agora nós começa, né?
1: Vamos começar mais um programa Morão da Porteira, começar bem. Nós já começamos, mas agora nós vamos melhor ainda, né? Agora nós vai bom.
2: Vamos começar a tocar umas modas aí pra nós escutar, né? Vamos atender gente aí ou vamos...
1: 3 meses pra acabar o ano, Maninha. 3 meses pra acabar o ano.
2: Daqui 3 meses é 1º de janeiro.
1: Eita,
2: de 27.
1: Véio. 92 dias.
2: É, porque tem o mês 31
1: aí
2: no
1: dois
2: meio
1: de
2: aí,
1: 31. Né? Daqui 92 dias é dia 1º de janeiro. Já acabou o ano.
2: Acabou.
1: Você lembra quando foi que nós começamos a fazer o programa aqui, Gadimão? É, mês?
2: 1º de julho.
1: 1º do 6.
2: Do 7.
1: 7.
2: 7.
1: É. Daqui 90 dias faz 6 meses que nós estamos aqui.
2: Primeiro de
1: o tempo
2: julho, né?
1: Passa ligeiro, né, mas nossa senhora. É, ué, hoje tá fazendo 90 dias de programa, ué.
2: 90 dias.
1: É, 90 dias de programa hoje. 3 meses.
2: Três meses
1: que nós estamos aqui na Nova Era FM fazendo um programão aqui pra vocês. Pra nós 60, também,
2: completando,
1: né?
2: Completando 60 programas hoje.
1: 60 programas.
2: 60 do... Mourão da Porteira, né? É média de 20 por mês, né?
1: É. Tá dando nessa média mesmo, um pouquinho a mais, um tiquinho a menos.
2: Ainda tá engatinhando, nós ainda tá aprendendo.
1: Tá aprendendo ainda. Tá aprendendo é com vocês que participam com nós.
2: Vocês que ajudam nós aqui.
1: E olha, eu vou agora pra você. Você recorda bem essa data aí que nós falamos agora pra você. Nós não vamos repetir agora, não, viu? Mas você recorda bem aí que mais pra dianteira nós vamos fazer.
2: Um dia nós vamos fazer
1: uma bagunça aqui pra ver quem. Né? Quem lembra? Muito bem, são 5:05, 5:05, nós vamos começar o nosso programa hoje, nós vamos começar com 2 modão danado de bom, e depois nós volta para atender vocês, viu? Já tem 4 aqui na tela aqui, Catimbão.
2: Tem 2 notados aqui, mas você me fala os outros aí.
1: Tem
2: agora,
1: mais, né? 2 aqui. 5:05, nós vamos começar com Divino e Donizete, Velho Amor, e na sequência tem o Barreirito cantando.
2: Barreirito, como é que é a moda
1: do Barreirito? O Filho do Carteiro.
2: Filho do Carteiro, vamos escutar então aí.

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1: Ah, olha aí, olha aí. Olha
2: modão
1: aí,
2: bom,
1: aí,
2: hein, senhor? É. É, trio Parada, não, os Barreiritos, né, que nós escutou.
1: O Barreirito.
2: O filho do carreteiro.
1: Filho do carreteiro.
2: É, Divino Donizete, velho amor, velho abrindo amor, o programa de hoje. Eita, só os modão bons, viu, gente? Você pode participar mais nós aqui no 62-3357-1549. Você que tá de fora, nunca não participou com nós ainda. Vem pra cá, vem participar mais nós.
1: Participar com nós aqui, que nós tá aqui pra andar junto com vocês. Nós tá sentado no morão do porteiro aqui, viu?
2: Pode
1: só esperando vocês. Você
2: pode mandar mensagem aí, pedir a moda, oferecer pra quem você achar aí que gosta do mesmo estilo nosso.
1: Aí nós toca aqui.
2: Toca pra você. 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
1: Seu carro fica tudo zerado, né? E tem pneu novo.
2: E tá chegando mais um também aí,
1: tá chegando mais um aí. Falar mais tarde, nós vamos falar nele.
2: Né? Daqui a pouco vai falar dele aí.
1: Tem mais um aí.
2: Tem mais um chegando.
1: Vai inaugurar no sábado agora, a loja.
2: Mais um parceiro aqui do nosso programa, viu? Vocês, e é coisa boa, viu, gente? É coisa boa. Nós aqui só tem trem bom, né?
1: Só coisa boa aqui com nós aqui.
2: São 5:12, são 5:12. Bom dia pra você que tá ligado com o Nando Vieira.
1: Aí. Ainda bem que cantou mais ou menos na hora, mas ainda, esse galo não conserta essa goela de jeito nenhum.
2: Você que tá acompanhando nosso programa pela internet, hein, bom dia pra você, viu? Nos quatro cantos do Brasil e do mundo
1: esse,
2: aí.
1: Esse galo, acho que ele tá com o bico cheio d'água, que parece que tá borbulhando água dentro da boca da goela dele.
2: Ei, catimbó, meu, vou falar, meu, como é que pode nem desse?
1: Você põe água na boca e faz pra ti. Assim parece que ele tá desse jeito.
2: Deixa eu prestar assunto. Não é não, catimbó.
1: Mas tem água na goela dele.
2: É a língua dele que tá meio solta, coitado. Ô, gente, tem um bocado de gente participando com nós aqui. Vamos dar assunto a esse povo aqui,
1: catimbó. Vamos escutar aí.
2: Fala, Cleito, bom dia.
3: Alô, catimbó. Alô, Nandira, bom dia.
2: Bom dia.
3: Que é o Cruz da Campina Velha.
2: Ô, Cabocão.
3: Bora. Que quintou já, hein?
2: Não é?
3: Pertinho da sexta, bora. Já pertinho. Pode estramelar um, hein?
2: Já pode. Já pode começar.
3: Manda uma moda pra nós de Goiânia e Paranaense aí, que nós estamos na escuta,
2: hein? Ô, coisa tá boa, hein, senhor? Bom
1: e
2: a hora
1: que ele mandou mensagem, ele não tava no curral, não, porque ele falou baixo.
2: Acho que ele tava fazendo café, que ele tava mais ou menos assim, né? Lá, né? Era 3:39.
1: Daqui a pouco ele manda outra já falando, tá gritando, né? Que é nóis!
2: Aí ele já tá lá no curral, lá em cima.
1: Já tá lá.
2: Fala, Luan, bom dia, meu jovem.
4: Ô, Nando Pedro, bom dia, Gatimbal.
2: Bom dia.
4: Eu gostaria de ouvir aquela música de Goiânia e Paranaense, A Vida de um Boiadeiro. Oferecer pro meu pai e pra todo mundo que tá ligado aí na Nova Era FM.
2: Oh, opa! Aí você vê que o Luan já falou diferente, né?
1: O Luan falou mais bem devagarzinho.
2: Eu também, acho que ele tava do lado da mulher ainda, que ele mandou a mensagem.
1: Acho que senão a panela vai na cabeça.
2: Você não fala muito alto.
1: Daqui a pouco ele fala alto também, que ele vai estar no curral.
2: E nós vamos atender mais dois de uma tacada só. Nosso amigo Roger Nildo também pediu uma modona das boas aqui, rapaz. E ele está oferecendo pro seu Pedro, né? Que é o pai dele, a dona Deolinda, que é a sua mãe, e o Ada João. Eita, que esse povo anda nada. O Roger Nildo pediu o Solevante e Soleni, Noite Triste. E o Luan Pereira pediu
1: A Vida de um Boiadeiro, né?
2: Com Goiânia e Paranaense.
1: Aí nós vamos.
2: E na garupa vai o Cleiton.
1: O Cleiton pediu Goiânia e Paranaense também.
2: É por isso que
1: vai pro Gleidson também, que pediu uma moda boa.
2: Ô, Gleidson, né? O Gleidson pediu um modão. Ele falou: toca um modão, sapeca um modão pra nós aí. Você pediu
1: quem estiver escutando nós, toda moda que nós tocar aqui é pra vocês aí, viu? Então essa aí já vai também.
2: Esse povão Cleiton, tudo aí, né?
1: É, pra todo mundo aí. E pra nós também.
2: E pra nós vamos também lá. Aqui, que essas modas é boa, viu? 5:15.
1: Conta aí.

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2: Agora são 5h24.
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2: Nós já voltamos com vocês aqui, viu, gente?
4: Voltamos aqui.
2: Nós foi ali, mas rapidinho nós voltou.
4: Foi ali caçar um café que ninguém traz pra nós mesmo.
2: Leite. 5h25, acabou de bolar. Deixa eu dar um recado importante pra esse povão aqui, Catimbau. Que era pra eu dar um recado antes ali, mas o trem tá paiou ali pra riba. Vamos lá. Olha, atenção aí, você que é eleitor ou eleitora aqui de Iguaçu e região, viu? No dia das eleições, no 2026, no dia 4, que era domingo agora, né, Gatimão?
4: Agora,
2: domingo, dia 4 do 10. E no dia 25 de outubro também, se houver o segundo turno, a Justiça Eleitoral disponibilizará os ônibus de transporte escolar das prefeituras para realizarem o transporte gratuito dos eleitores que residem nas zonas rurais. Os horários e percurso dos ônibus seguirão os mesmos horários do transporte normal dos alunos da zona rural e as mesmas rotas de transporte escolar. Então vamos lá, vamos falar do nosso jeito aqui, né, Gadinho? Você que mora na fazenda aí, no sítio, e precisa vir votar aqui e tá sem carro, sem recurso, pode vir? A prefeitura vai botar os ônibus que transportam os alunos aí no mesmo dia, no mesmo horário, viu, gente? A rota é a mesma.
4: Sair de madrugada aqui da cidade, né?
2: Pra buscar.
4: Mesmo jeito que vai buscar os alunos. Mesmo jeito que vai buscar os alunos. Horário.
2: Vai passar. Tanto pra buscar quanto pra levar. Pra
4: levar de volta.
2: Isso. É. Então aí você fica atento.
4: Vem, volta e fica esperando. Exatamente. Que o ônibus passa onde você estiver e já te leva. E
2: já leva na mesma rota de levar a meninada pro colégio aí, viu? E a Justiça Eleitoral informa que houve transferência de dois colégios de votação aqui na cidade de Uruaçu, tá? Você que votava ali no Alfredo Nassa, Alfredo Nassa é aquele pé na rodoviária velha. Isso. Você tem que votar lá na IFG, Instituto Federal de Goiás.
4: Lá abaixo da Casego, lá embaixo. Lá, né?
2: E todos os eleitores do Colégio Aeroporto, aquele ali na Avenida Nix, aí no Baniguelândia, tem um colégio ali do setor aeroporto, vocês têm que votar lá na Escola Municipal Enéas Fernandes, lá no setor Vale do Sol. Não é longe, não, é pertinho.
4: Longe, não, até perto. Eles já colocam mais perto do outro pra não ficar muito difícil pro povo.
2: Tá bom? Então é informação importante pra você que é eleitor aí de Uruaçu aqui, tá bom? Uruaçu e região aí. Tem que votar aqui na cidade, né?
4: Pra ficar sabendo como é que
2: vai ser. E Uruaçu também não é pequeno, não. A região de Uruaçu, se você for pegar
4: Importa, lá do setor oeste, for lá pras casinhas, dá bem uns 10 quilômetros quase. Né?
2: São 5h27 agora. Agora nós podemos tocar nosso programa um
4: Vamos frente. Tocar agora aí.
2: Alô, Gleidson, bom dia pra você, viu? Gleidson Cabocão Arrochado, trabalha no transporte escolar aí. Gleidson, não tem jeito não. Esse domingo você vai ter que trabalhar.
4: Vai ter que trabalhar. Tem que buscar o povo lá, pro lado do lado.
2: Era sua folga, mas como é que você foi escalado, meu filho? Fala pra nós aí se você foi escalado.
4: Foi todo mundo, vai do mesmo jeito.
2: Mas porque tem rota diferente, tem motoristas diferentes, né? Às vezes ele não tá na escala, tá indo, tá
4: outro. Tá na outra escala.
2: Fala pra nós aí, Gretchen, se você vai trabalhar esse domingão aí. Aí, Raimundinha, bom dia pra você, Raimundinha.
4: Bom dia, Raimundinha.
5: Mandamos sempre para mim com a Roberta Miranda, Majestade
2: do Sabiá.
5: Vocês têm um dia cheio de paz e saúde.
2: Para você também, viu?
5: Uma quinta-feira
2: para
5: vocês.
2: Uma quinta-feira para nós, viu,
4: tudo aí. Uma quinta-feira boa para nós.
2: O trem onde ela tá deve estar quente, que o vento tá soprando.
4: Soprando lá, até algum tempo.
2: Raimundinha, eu não dei conta de campear essa moda que você pediu aí com Roberta Miranda, não, viu? A que eu tenho com ela aqui não tá muito boa, não. Ela andou dando um defeito aqui, nós não deu conta de consertar ela. Mesma música pra você, mas com o Jair Rodrigues e Chitãozinho, chora não, tá bom? Bom também, os meninos cantam bonito, que é danado. Ô Catimbó, nós temos que dar um recado pra esse povo aí, ou como é que é?
4: Vamos dar um recado.
2: Vai dar um recado pra eles?
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0: Eita, seu seguinte.
2: Eita! Eita, Tibau!
1: Opa!
2: Ei, bom dia! Bom?
0: É.
2: Rapaz! Você viu como é que acabou que falou mais firme hoje?
1: Agora ele já tá no curral. Acabou.
2: Obrigadão pela moda, viu? Moda boa, chega o Rupei.
0: Nossa!
2: Foi o número um desses cantores, moço.
0: Esse é bom mesmo.
1: É bom.
0: Os meninos cantam bonito.
2: Aqui acabou que marra a calça em cima, moço. Não adianta mexer comigo, não.
1: Agora pode.
2: Fala firme. A hora que vocês estiverem na casa de vocês, manda um áudio. Manda amanhã de madrugada.
1: A hora que estiver em casa, nós quase nem conversamos. Fica calado.
0: Creito, o trem é danado. Nós fala grosso, mas
1: quando tá longe,
0: trabalhando, quando tá na rua. Mas nós que chega em casa,
1: principalmente madrugada, levantar caladinho, não faz barulho nenhum, pisa igual pisar aquelas onças andando no mato lá, não faz nem barulho.
0: Nós andamos só na ponta das unhas. Vamos escutar a moda da Raimundinha, Ganimão?
1: Vambora.
0: São 5h32 agora, a Raimundinha pediu aí, Majestade Sabiá.
1: E vamos escutar, né?
0: E nós vamos tocar ela com o Jair Rodrigues, sua participação no Chitãozinho Choró, que é uma moda boa demais. E na sequência, nós vamos tocar uma vaca maiada.
1: Vaca maiada.
0: Com cacique e pajé.
1: Você sabe o que é quando a vaca tá maiada? Sabe o que é, né?
0: Tá maiada é porque é uma pinta de cada cor. Não, é branco, não, preto. Não, eles falam que maiada é isso aí, não, né? Não, eu não entendo direito.
1: Maiada é quando ela tá deitada, dormindo ali. Não. Tem um maiador que ela...
0: Agora entendi.
1: É maiada, né? Agora, quando é a cor dela, é malhada.
0: Já é tem cor... um LH no meio aí. Ai, meu pai do céu.
1: Vaca malhada. Então, essa vaca tá deitada em algum lugar lá, dormindo lá. E vamos escutar a moda que nós viu.
0: Já, nós volta. São 5h32.
1: Alô, escuta aí.

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5: 5:43.
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5: 5:43, Cadimba.
8: É
5: quase 6 horas, hein, gente?
8: 17 para 6.
5: Já é quase 6 horas.
8: Esse galo tá cantando. Daqui a. Ele pode cantar até 6 horas, passou das 6, não canta mais não.
5: Agora sei lá que a gente fica ameaçando o galo dos outros. Ô, Catimbó,
8: cara. Eu vou trazer o meu hoje, não deu quando pegar ele lá. Mas eu vou trazer, você vai ver como é que esse galo canta. Os dois pra brigar aqui dentro.
5: Né? Ô, Cleide, deixa eu falar um negócio pra você. O Catimbó falou que amanhã, 3 horas da manhã, vai mandar um áudio pra você falando bem alto, viu?
8: Pra você ligar, pra você pôr o telefone aí, põe bem alto aí, bem perto da sua orelha aí. É o pau comer aí, panelada na cabeça.
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5: É isso aí. Deixa eu mandar um bom dia aqui pro pessoal que sumir daqui, não falou mais comigo, eu tenho certeza que está escutando nós, é a Margot e o seu Luiz. Ô Margot, bom dia pra você, viu?
8: Tá de férias?
5: Será? Ele deve estar viajando, né? Deve estar de férias, está viajando.
8: Ah, acho que não, deve estar por aí mesmo.
5: Amargo e o seu Luiz, bom dia pra vocês.
8: Bom dia.
5: O pessoal ali da garagem municipal também, bom dia.
8: Bom dia pra todo mundo da garagem.
5: 7, né?
8: Já começa a chegar lá pra agarrar no serviço.
5: Aqui um bocadinho. Deixa eu mandar um alôzinho aqui, Catimbau. Tá apanhando o seu um bocadinho aí. É divino, né, lá do
8: Banac?
5: Dubai, divino, né?
8: Divino,
5: né? Ô, divino, bom dia pra você. Você tira essa foto que tá nesse perfil seu aí, que essa foto não ficou boa, não, viu?
8: Tá muito feio. Deixa eu ver aqui. Não, a foto é. Rapaz, você ficou bonito, hein, rapaz?
5: Nossa senhora aí, moço.
8: Rapaz, o homem ficou bonito. Olha, rapaz.
5: Não, o que é isso aí? O divino até que ele sarva. O divino sarva. Agora
8: junto.
5: Esse outro caboclo que tá do seu lado e não sarva, não, viu,
8: bonito
5: divino?
8: Bonito demais. Ô, divino, mas você ficou bonito demais. Nossa, deixa quieto aí. Deixa eu mandar um alô também ali pro Pichula, ali na fazenda Lagoa Seca, ali no município de Barro Alto. Barro Alto é de Santa Rita, do Novo Destino ali. Olha o povo de Santa Rita também, um abraço pra vocês tudo aí, viu? O Pichula e o Alessandro ali na fazenda Lagoa Seca. E o Alexandre também, do Gás ali do Campinorte, né? Tá escutando nós lá também. Ele mandou a música pro pai dele essa semana, que tava fazendo 41 anos de casamento, né? É, o Alexandre do Gás ali do Campinorte. Um abraço pra vocês tudo aí. Obrigado por tá escutando nós aí, viu?
5: Muito bem. Mandar um alôzinho também pro pessoal lá da Fazenda Zóio d'Água.
8: Zóio d'Água, é. Zóio d'Água ali pro lado de Niquelândia ali. Ué. Como é que é o nome dele lá?
5: Ou... Não, o nome da mulher lá eu não lembro, não. Ela, eu sei que ela é o irmão dela mora aqui no setor Vale do Sol ali, né?
8: Ela mora lá, né?
5: É, e ela mora lá. Bom dia pra vocês aí. Eu sei que eles estão escutando nós lá, porque eles escutam nós sempre. Catimbão, vamos tocar um pedacinho da moda pra esse povo aqui?
8: Vamos tocar um pedacinho da moda aí pra
5: gente.
8: Se mais alguém acerta.
5: É. Pedacinho da moda pra vocês aí. Não quer saber o nome de quem canta e o nome da moda? É.

0: chega.
1: Chega.
0: Tá bom demais.
1: Ah, tem gente que se sabe lá o nome da moda, mas esqueceu do... Não nome sabe do quem cantor. Canta e esqueceu o nome da moda. Mas ele disse que tinha descobrido tudo. É, sabe quem que é? O Boquinha de Melo. Falou pra mim ontem. Falei, eu sei os dois, mas aí ele foi, tentou, esqueci o nome da moda. Depois eu falo lá. Falei, mas eu também não vou falar pra você, não.
0: Amaral da Boquinha de Melo ali. Ô, Amaral, cuidado pra não açucarar esse Melo seu aí.
1: Ele falou que parou de mandar aqui assim, porque o Melo tava querendo açucarar, né? Falei, você não fica reaco, não, viu?
0: Meu jovem. Vamos escutar uma moda, Gadinho?
1: Vamos escutar uma aí?
0: Vamos escutar uma moda, Ana Boa.
1: Uma moda boa, bem antiga também, dos anos 70. Opa!
0: Ela é dos anos 70.
1: É.
0: Os Filhos da Fronteira.
1: A Deusa do Araguaia. Escuta aí.

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1: Aê, Tecnagem escutou dois modão da Nadiba, e hein, isso? A deusa do Araguaia, os deusa filhos Araguaia, da fronteira.
2: Zé Bento, Zé Silvério e Zão Canelli.
1: Oi,
2: Zé
1: jeitão.
2: Bento mora ali no Campinorte, ali.
1: Campinorte.
2: Né, Zé da região aí, né?
1: É.
2: Nos anos 70, foi muito sucesso esse trio deles aí nos anos 70.
1: Nós 80. Tem cantor famoso aqui perto de nós, hein?
2: Tem. Nosso amigo Zé Bento, o irmão dele mora lá na beira do lago, ali, pro lado do Coque da Mula, lá.
1: Nós tem que conhecer esse povo, juntar esse povo tudo aí. É, nós vamos organizar pra juntar esse povão tudo. Juntar, será que eles vêm? Nós chama eles, será que eles vêm?
2: Vem. O povo é tudo gente boa, né?
1: Não chama ele uma hora, pode vir cá bater um papo mais nós aqui. Tá com menos dois dedos de prosa mais nós aqui uma hora.
2: Tirar um tempo pra nós andar atrás desse povo.
1: Falar aí com eles. E aí nós escutamos o Jeitão de Caboclo com Daniel e Zé Camilo. Daniel e o pai dele aí, né? É. Agora são 5h56, 5h56. 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
1: Lá na Centro Car, nosso amigo Dalbi, Cabocão Arrochado. São 5h57, vamos faturar, Gatimão?
2: Vamos ganhar um troco.
1: Nós vamos faturar, já agindo é voz.
2: Esse é curtinho, é igual o quê?
1: Coisa de boi.
2: É, então vamos lá.
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12: 6 e 2.
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14: 6 e 3, nós já chegamos de volta agora com vocês, depois do intervalo em comercial bem pequenininho, né?
15: É, foi igual coisa de porco, você falou aí, né? Aí. Não, esse daí agora não tem jeito, não. Esse aí tem que ir pra panela mesmo. Esse não tá dando conta nem de cantar.
14: Coitado do cara. Nós também tá cantando aí de 5 horas da manhã, Gatimbal.
15: Tem que pôr o trem pra cantar aí também, é só galo rouco.
14: Oi, Natália Bia, bom dia pra você.
15: Você já viu o pato rouco?
14: Já.
15: Todo pato é rouco, né? Como é que é? Quém, quém, quém. Epa. Aí, ó. Todo pato é rouco, né?
14: Eu não sei, eu sei o que tá falando aí.
15: Ô, seu João Firmino, já tá na escuta nossa aí? Manda um sinal pra mim aqui, ó, liga no meu telefone aqui pra nós conversar.
14: João Firmino,
15: pai do Sérgio,
14: pai do Sérgio, lá do Mangueiro, da Agropecuária Mangueira.
15: Sei Pelonte ali, tem umas novidades aí na cidade aí, né?
14: Isso.
15: Daqui a pouco nós vamos falar disso aí.
14: É, se eu estiver escutando nós aí, o senhor manda um alôzinho pra nós aqui. Viu? Dá uma ligadinha pro Catimbau aí que nós... Troca dois dedos de prosa com o senhor aí. O nosso amigo Braz lá de Votuporama tá pedindo uma moda aqui, Gatimbal. E essa moda tá bem na frente aqui. Ah, não, tá na frente é outra. Ele pediu pra nós o Berrande de Madalena. É. Só que ele pediu com o Christian Ralph. Eu acho que eu não vou ter com o Christian Ralph aqui, tá? Mas nós vamos tocar o Berrantão de Madalena pra você aí daqui
15: um carinho. Põe com Silveira e Barrinha.
14: É. O Adajon também tá falando. Troca um Mato Grosso e Matias. Festival de Cores, manda pro Rogenildo e o seu Pedro, lá no setor Santa Helena. Bom dia pra vocês.
15: Como é que é o Rogenildo?
14: É, não, o Adajon.
15: O Adajon
14: pediu, né? Agora por último aqui, né? O Cachimbau, tem gente falando com nós aqui, Cachimbau.
15: Vamos ver, vai escutando aí que eu vou escrevinhando aqui. O Adajão pediu o quê?
14: Ele pediu Mato Grosso e Matias, Festival de Cores. Eu não vi essa moda ainda não, mas nós vamos atrás dela.
15: Vamos atrás dela aqui.
14: Nós vamos atrás dela agora. Quem tá falando com nós também aqui, mandou um alôzinho pra nós aqui, foi o Benedito. Benedito Leal.
15: Benedito Leal, de onde que ele tá falando aí?
14: Rapaz, eu sei que é Benedito, parece que é Leal, porque aqui não, ele não mandou o nome dele, é Benedito Leal de Faria.
15: Olha.
14: Ele é da rua Guaraciaba, aqui no Setor Casego. Bom dia pra você, viu? Sou Benedito Leal. Benedito,
15: bom dia.
14: Bom dia, bom dia, bom dia.
15: Pode pedir moda aí que nós toca.
14: E você pediu, você falou o nome dele, ele manda um alô pra você aqui. Aí, ó.
15: Quem que é o...
14: Bom dia, Nani Cadimão, manda uma música pra minha esposa. Aí, dois passarinhos. Alain e Aladinho, olha o que o homem tá pedindo, rapaz. Isso aqui é amor demais, hein?
15: Quem
14: e o nome da esposa dele é Cirlei.
15: Opa, você sabe quem é? É o Boquinha de Mel.
14: É o Boquinha de Mel. O homem dá uma apaixonada, mas dois passarinhos.
15: Dois passarinhos lá.
14: Rapaz. Os dois.
15: O Melo não é nosso caro, então, não.
14: Olha, ô Amaral, você fica falando as coisas na frente do Cachimbau aí, ó. Você tá aí que aqui tá, tá vendo? O Cachimbau não perdoa, não, viu, Amaral? quem mais falou com nós aqui também foi o nosso Josmar. Alô, Josmar, bom dia pra você.
15: Escuta aí.
12: Bom dia, bom dia.
14: Bom dia, meu jovem.
12: Como vocês estão aí? Todo mundo
14: bom? Bom demais.
12: Tem uma gripinha.
14: Nossa senhora.
12: Graças a Deus. Vamos ouvir aquela moda boa. E bota aí pra todo mundo ouvir. Com Valderi e Misael.
14: Certo.
12: Avião das Nove.
14: Avião das Nove.
12: Os originais da música são eles, viu? Avião das Nove.
14: Muito bem.
12: E ofereço essa música aí pra todo mundo aí, pro meu povo lá de Campos Verde, Araponga, Martinópolis, Santa Terezinha. Pra vocês aí da rádio, você Cachimbau, você Nando Vieira, e pra todos os meus parentes aí de Uruaçu também, viu?
14: Valeu, meu jovem.
12: Com Deus.
14: Valeu, melhoras da gripe aí, viu, João?
15: Bebe um xaropinho aí, que sara aí.
14: Azeite de mamona. Você fala o seguinte, você pega um São João da Barra, tá com um tiquinho de mel, uma dozona assim caprichada, uns quatro dedos, bota lá mais ou menos umas duas colheres de mel e espreme uns dois limão dentro e taca nos peitos. Amanhã você tá zero bala de novo.
15: Tá zero bala.
14: Ou então sim, briaga da noite pro dia. Vambora.
15: Vai querer beber mais e mais logo tá tonto.
14: São 6:08, agora nós podemos mandar um alô pra um pessoal ali, que ontem nós mandamos, eles não escutou, né? E é o nosso amigo O Vando
15: e o Bilu.
14: Bom dia pra vocês, viu?
15: Bom dia pra vocês aí.
14: Bom, eu vou falar, vou ficar calado, só vou dar um bom dia pra vocês.
15: Bom dia pra vocês tudo aí, o Vando, Bilu, Cirlei, Donizete, por todo mundo da família Campo aí, né?
14: O povão lá de Campo Norte, de Campos Verde, Hidrolinda, ali, bom dia pra vocês
15: Santa
14: tudo
15: Terezinha,
14: ali.
15: Santa Terezinha, Nova Iguaçu, Chapada,
14: Cirilândia.
15: Vamos
14: lá de Cirilândia.
15: Santa Isabel, um abraço pra vocês tudo aí.
14: Tá lindo, de bom. Bom dia pra vocês. Vamos tocar duas modas agora, Cachimbau?
15: Vamos tocar duas aí logo no rabo da rua.
14: O nosso amigo Josmar pediu uma moda aqui. A moda que ele pediu foi com Valderi Misael.
15: Avião das Nove.
14: Avião das Nove. Na sequência, nós vai tocar aí o Alain e Aladinho, os dois passarinhos. Quem pediu foi o Amaral.
15: Amaral, né?
14: E tá oferecendo pra esposa dele.
15: E daqui a pouco nós vamos atender o Ada João, né?
14: Isso. Na sequência, nós vamos atender o Ada João.
15: E o Berrante Madalena do Braz.
14: Segura que tá chegando
15: a moda. Vamos escutar aí a moda.
14: Valderi Misael, a original deles, viu, gente?
15: Avião das Nove.

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1: Ale, já estamos de volta, gostei. Depois de escutar as modas na boa, hein, Su?
2: Nós atendeu dois aí, né?
1: Do Josmar, qual que foi, Gandimbo? O
2: Josmar foi avião das nove
1: avião
2: e
1: das
2: o Amaral,
1: nove.
2: Os dois passarinhos.
1: Os dois passarinhos.
2: Os passarinzinhos, né?
1: Os dois passarinzinhos, é muito love.
2: Os passarinhos no gai da água.
1: O Amaral que pediu e ofereceu pra esposa dele, a Cirlei.
2: Cirlei, né? Dona Cirlei.
1: Bom dia pra vocês aí, viu, gente?
2: Boa,
1: obrigado pela companhia. O nosso amigo Adajon, ele pediu uma moda pra nós aqui, ele pediu com o Mato Grosso e Matias, né?
2: Festival das
1: Cores. Festival de Cores. E antes, quem tinha pedido uma moda pra nós aqui foi o Braz de Votuporanga, ele pediu
2: Berrante de Madalena
1: com Cristi Ralph. Nós vamos tocar o Berrante de Madalena agora, depois do comercial nós atende o Adajão.
2: O Adajão. Vamos lá então, né?
1: Bom dia pra vocês, são 6:16, agora 6:16, daqui um cadinho nós vai tocar mais um pedacinho da moda pra vocês adivinhar aí, viu?
2: Agora nós toca de novo aí.
1: Cristian Ralph, Berrante de Madalena.
2: Berrante de Madalena, escuta aí.

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2: 6:23.

0: Cachoeira.
1: 6h23, Catimbão. 6h23.
2: Mas nós já atendeu aí já o Ada João ou não?
1: Não, o Ada João nós está campeando a moda dele aqui, que eu achei a moda dele, mas achei com outros cantores, né? E o outro cantor que nós achamos, nós não gostamos de
2: atendeu
1: botar
2: agora
1: ele
2: o Braz, nós, né?
1: Não, é. Nós atendeu o Braz lá de Votuburanga. 6h23, agora o galo canta, Catimbão?
2: Não, não, deixa esse galo pra lá, não, tá cantando muito feio. Quero escutar os cocazinhos, cadê os cocá?
1: Não, os chegou, não, mas os cocá não vem mais não, os cocá essa hora já tá tudo no mato aí, bota
2: tá
1: novo.
2: Tá lá pra beira do
1: mato. É. Opa, né? Opa, olha o galo aí, ó. Você falou?
2: Falou o galo, canta.
1: Nossa, mas passou aí, ó. É. Aí. Tá passando aí.
2: Ontem eu fui contar os cocá lá em casa, lá, sabe como é que eu conto os cocá? É. Eles descem correndo, aí eu dei baixo a cabeça no chão e conto os pezinhos deles passando. Eles vai correndo,

0: É na fazenda nossa, nós conta é por hora. Abre a porteira, deixa passar o gado e conta é por hora lá. Tá 10 horas de boi aí, é isso aí mesmo. É o que tem lá em Riba, 10 horas de boi, é isso aí.
1: Meu lá é o seguinte também, dentro do curral lá esses dias, começou a dar um cheirinho de lá, fui ver, tinha uma vaca morta em pé, porque ela não conseguia cair, porque as outras não deixavam. Arrachei demais o curral, né?
0: Mas é porque o curral é pequeno, né?
1: É pequeno. vamos atender.
0: Vamos deixar de prosa ruim aqui.
1: vamos deixar de mentir.
0: vamos tocar um pedacinho da moda pro povo aí de novo, Catidão. A última vezada de hoje, viu?
1: Última vezada de hoje. Escuta aí.

0: aí não rende não, né, Gatimbão?
1: Não dá certo, não.
0: Aí não dá muito certo, não.
1: Ainda quer ganhar parabéns.
0: Olha aí, gente, essa moda quer saber quem canta e o nome dela, e amanhã tem um sorteio pra vocês, viu? Amanhã, mais ou menos nesse horário, 6h20, 6h30, nós vamos estar sorteando pra vocês aí um voucher no valor de R$100 lá da Agropecuária Mangueiras. É voucher mesmo, né?
1: Pode ser. Se você quer falar esse nome difícil, pode falar. Eu falo, vale, compra. Vale, compra, pegar o objeto lá, pegar objeto, pegar o que você quer.
0: Pegar objeto, né? Tá certo. Agora são 6h27, nós tá devendo moda pra quem aí, Gatimbão?
1: Agora é só essa aí do
0: do Ada João. Nós tá devendo a moda do Ada João, que ele pediu aqui com Mato Grosso e Matias, Festival de Cores. E essa moda é bonita, viu? É um modão danado de mão. Noel Lopes também tá ligadinho com nós aqui. Ele mandou um áudio aqui pra nós. Vamos ver o que ele tá falando.
1: Vamos escutar o que ele falou.
0: Não, é melhor não.
1: É melhor você escutar primeiro.
0: Ele mandou depois que nós botou a moda lá.
1: Pode ser que ele fale o nome da moda e aí atrapalha nós, né?
0: Ô, Marcelo Bem Brasil, bom dia pra você, Marcelo.
2: Bom dia, gente. Marcelo Bem Brasil aqui na voz. Bom dia, compadre. Ei, Catimbau. Nambira, mandar um vídeo pra vocês aí, ó. Mas tem que ajuzinha ainda, viu?
0: Ô, Marcelo, você ficar mandando vídeo pra mim não vai resolver, não. Viu? É melhor você pegar dois sacos assim de uns 5 quilos cada um.
1: Trazer aqui pra nós.
0: Trazer pra nós, viu?
1: Só retrato.
2: Depois da pipa. Mato pra cá. Os piqui tá tudo graudão, viu?
0: Olha com notícia boa, hein?
2: Duas semanas começa a cair.
0: Os piqui. Falta só uma chuvada boa, né? Pra poder dar uma granada.
1: Região lá jeito. Não vai ter piqui quase, não. As araras tá comendo
0: tudo. Tá comendo tudo, que tipo.
1: Mas mandou... bichinha tem que comer, o povo acabou com o lugar de trem das comidas.
0: Pois é,
1: tem mais nada pros bichinhos.
0: É da natureza mesmo. E ele mandou um vídeo aqui dos caju, mas tá bonito esse negócio aqui, viu, rapaz? O vídeo que ele mandou tem uns cajuzão, caju do mato. Eita, trem danado. Marcelo, bom dia pra você, viu? Noel Lopes, já eu vou escutar seu áudio aí, viu? Porque eu não sei se você falou o nome dos cantores das modas aí. Daqui um bocadinho eu vou escutar seu áudio aí, aguenta as pontas aí. Vamos atender o Ada João, Catimbão?
1: Vamos atender ele então, enquanto nós escutamos o áudio aí, né?
0: O Ada João pediu uma moda aqui, ele tá oferecendo pra... Ixi Maria, o zap aqui foi embora. Ele tá oferecendo pro seu Pedro, né? E o Rogenildo lá no Santa Helena. Eu mandar um alôzinho agora muito especial pro seu Valdivino que tá escutando nós lá no Pará.
1: Ligou pra nós.
0: Eu tô escutando vocês aí.
1: Ele mandou a mensagem.
0: Ele ligou pra mim. Eu tô escutando aqui. Tá bom, vou mandar um alôzinho pro senhor agora.
1: Né?
0: Isso.
1: O povo aí do Parazão.
0: O Valdivino. Tá nós aí. Meu velho pai, o Valdivino. E é também a sua esposa, a dona Hermínia. Ligado com nós lá em Alvorada da Amazônia, no Pará.
1: Novo Progresso.
0: Menino. É longe daqui lá, viu, Catimbau?
1: 2 dias pra chegar lá.
0: 2.200 quilômetros por onde eu passei.
1: 2 dias pra chegar lá, andando a pé. Se for a pé, uns 2 meses mais.
0: Mas lá é bom demais da conta. Eu com saudade de lá de novo, rapaz. Tem um barracão lá, que da vez que eu fui lá, eu vou lá pra você. Eu fiquei uma semana cravada certinha lá.
1: Só deitado na rede.
0: A noite inteira, o dia e a noite só na rede, dentro do barracão. Não queria

0: saber de casa, não, moço. Eu queria ficar lá no barracão, espichado na rede. Eu não tiro férias, já tem mais de 8 anos que eu não tiro férias. Mas foi, eu tirei 10 dias pro mandio ir lá nele, eu fiquei 7 dias lá com ele, mas vou falar pra você, foi 7 dias deitado naquela rede só balançando balançando.
1: É bom.
0: 6:30, essa moda vai pro senhor, viu? Sou o Vardivino, pro senhor, mas a dona Hermínia.
1: Hermínia, e quem estiver escutando mais
0: quem nós. Quem estiver escutando, nós vamos botar aqui uma moda do B.I. de no Franco e depois nós toca a do Mato Grosso e Matias, que é doada, viu? Essa B.I. de no Franco vai pro seu Vardivino, mas a dona Hermínia que tá escutando nós lá. Pedaço de poema.
1: Vamos escutar, então.
0: Moda bonita.
1: Escuta. Segura. Aí.

0: Madeira.
1: Arena de volta aqui, depois de dois, de volta, depois, né? De um modão danado de mão desse, hein?
2: Rapaz,
1: Festival de Cores, com Mato Grosso e Matias, foi o Ada João que pediu um modão danado de bom, rapaz, bonito mesmo, viu? E eu não escutou o que, Gatimão?
2: Rapaz, eu não lembro mais não,
1: acabei... Biaide no Franco.
2: Biaide no Franco, que
1: pedaço cantou... de poema, pedaço que nós mandou pro seu pai divino, mas a dona
2: Hermínia, lá no Pará, não, lá.
1: Lá no Pará. Ei, povão danado de bom acompanhar nós aí, hein?
2: Nós tá com visita aqui no estúdio, né? Nós tá com o Fininho apareceu aqui, ó, o Tião, o Bastião, Bastião Barbosa.
1: Sebastião Barbosa.
2: Meu irmão e tio do Nando Vieira. Tá aqui, vem visitar nós aqui. É bom, gente, quando chega gente aqui pra visitar nós.
1: Eu só vejo assim que o povo vem visitar nós e não traz. Antigamente, quando visitava, trazia um queijo, uma rapadura, um frango.
2: Trazia um pãozinho de queijo, um cafezinho. mas não que nós saímos, nós fomos lá fora. Ele disse que amanhã ele traz, né? Escutou aí.
1: Não promete, que nós cobra.
2: Mas aqui não dá tempo de nós comer, não. Nós
1: dá nada, falando, enchendo, falar de boca cheia no reino não dá certo.
2: Aqui nós trabalhamos com a mesma ferramenta aqui, como não tem jeito.
1: E o senhor Sebastião, ele tá querendo escutar uma modona aqui, nós vamos ver se acha ela aqui, um carinho pra ele aqui.
2: Vamos achar, eu já achei aqui.
1: Já achou aí? Então daqui um carinho nós toca ela. São 6h37 agora, Gatimão, pedindo uma moda pra mim aqui, eu tenho que ver só se eu vou, se a moda tá certa
2: aqui. Vamos escutar aquele áudio que o cara falou aí, ó, você não escutou ainda?
1: Não, eu não botei o áudio no ar aqui.
2: Ah, você não escutou ainda não, né?
1: Não, pera aí. É porque senão tem da tapaia eu aqui. Calma aí, Gatimão. Aí. É lá ou é cá?
2: É
1: aqui.
2: Pode deixar que eu barrei.
1: Vamos lá. O Cícero tá falando com nós aqui, ó. Bom dia, Gatimão. Manda a música do Teodoro e Sampaio, Mentira Dela, para o pessoal do grupo Cereal. E para o seu fã, o motorista Mr. Rony.
2: Ah, Cícero?
1: Você conhece o Mr. Rony?
2: Não, não conheço.
1: Ele tá falando aqui que ele é fã seu. Viu?
2: Rony?
1: O Cícero tá falando que o motorista Mr. Rony é fã seu.
2: Opa, né? Bom demais.
1: E aí ele tá falando aqui que é pra mandar essa moda pro pessoal do grupo Cereal e pro seu fã lá, o Mr.
2: Rony. Onde que é isso aí? Fala pra nós onde que tá aí.
1: Ô Cícero, fala pra nós onde é que é isso.
2: Qual moda que ele pediu aí?
1: Ele pediu o Teodoro e Sampaio, é mentira dela.
2: É mentira dela.
1: Ele que tá falando que é mentira dela, eu não sei de nada.
2: É mentira dela.
1: É mentira dela, e ele pediu e nós toca, né?
2: Eu falo é mentira, né? Mentira.
1: É mentira, né? Então, vamos lá. Tá aí pra você, Teodoro e Sampaio, mentira dela.
2: Escuta aí, então.

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6: Agora são 6h45. Muito bem, são 6h46.
7: É, 6h46.
6: Nós já estamos, né, de volta aqui. O trem, o bicho pegou aqui agora, meu. Esse programa eu tinha que espichar até umas 10. É. Pode atender todo mundo.
7: Vamos ficar devendo um bocado.
6: Vai
7: ficar devendo.
6: Vamos lá. Não tem jeito. Você quer, vai dar um recadinho pra alguém aí, Gatimbão?
7: Não, pode pôr.
6: Mandar um alô pra alguém.
7: Rodar aí, porque...
6: Não, né? É. Noel Lopes falou com nós aqui. Bom dia, Noel.
8: Bom dia a todos de Goiás e região.
6: Bom dia.
8: Deus abençoe esse dia pra cada um, pra todos, né? Pois é. Tô caçando um cafezinho aqui no momento. Queria ouvir aquela música de modão de André e Andrade, Pássaro Sem Ninho. Pode ser, companheiro?
6: Pode ser, meu
7: jovem. Pode ser sim, uai.
8: Também na Ercovia. Todo mundo aí, se estiver ligado no programa.
6: Beleza.
7: Falou, opa.
6: Um abraço. Combinado, um abraço. Até mais, você. Ele mandou essa moda aí pra todos que estão trabalhando aí na Ecovias.
7: Ecovias,
6: né? Pessoal da duplicação da BR-153.
7: É, Ecovias é que administra a BR. É.
6: Quem tá falando com nós também é o Cícero, que tinha falado com nós, né? Nós tocou aí a moda dele, o Teodoro Sampaio. Cícero, seja bem-vindo, é a primeira vez que ele participa com nós aqui. O Cícero e a galera toda, o pessoal aí do Grupo Cereal. Bom dia pra vocês aí.
7: Bom dia pra vocês tudo aí, viu?
6: É. O Elismar, bom dia, Elismar Flamenguista.
9: Ô, meu amigo Catimbau.
7: Bom dia.
9: Você é uma pessoa muito boa, você é uma pessoa muito atenciosa, atende o pedido da gente. Quando não dá tempo, você fala, não deu tempo, fica pra amanhã, mas... Eu quero pedir para vocês ir da nova era, para você, Catimbau, e os outros aí, que a gente esquece o nome dos outros, mas o senhor não esquece, não. Então você roda para mim aí. O Chitãozinho, Chororó, a boca, Tereza. A minha posição é para todos que estiver ouvindo. Muito obrigado. Se for me atender, se não for também, muito obrigado.
7: Vamos atender sim, viu?
6: Só não vai dar, talvez não dá pra não tocar, dá hoje. Já hoje, tá aqui, ela já tá na grade.
7: Já.
6: Eu vou ver se eu consigo encaixar ela aqui, porque o tempo tá meio corrido hoje.
7: Amanhã,
6: né?
7: Você pode escutar que nós estamos aquecidos.
6: Bom dia, Nani Catimbau. Quinta-feira abençoada pra você, todos aí. Manda um alô pra mim. Manda um alô aí pra mim, a Ariane. E pra toda a família Campos. Toca uma moda com o Tonique Tinoco que oferece pra todos os ouvintes. Júlio Máximo, Júlio, bom dia Máximo. Pra você. A sua com certeza vai ficar pra amanhã.
7: Amanhã você escuta aí.
6: Chegou mais tarde um pouquinho, já tinha uns na dianteira, mas o alôzão tá dado pra todo mundo, pra Ariane, pra toda a família Campos, né? Pra todos os ouvintes da rádio aí, o nosso amigo Júlio Máximo, ligadinho com a gente mais uma vez, obrigado. Eliane Aparecida tá falando que a rádio tá fora do ar. Eliane, aqui pra onde a gente tá por aqui, aqui tá tudo ok, viu? Às vezes pode ser só uma sintonia aí. Tá bom? Mas obrigado pelo toque aí, meu anjo. Tudo de bom pra você. Beleza? Também quem tá falando com nós pela primeira vez no nosso programa aqui, nós tem que botar esse áudio no ar aqui. Bom dia!
10: Catimbau, bom dia a todos vocês aí. Ô, Catimbau, eu gostaria de ouvir uma música aí com Joaquim Manuel, Boate Azul, se for possível, se tocar ela pra mim. Eu lhe agradeço muito. Bom dia e um bom trabalho pra você e pro Nando Vieira.
6: Pra
10: todos vocês aí. É a primeira vez que eu participo desse programa maravilhoso de vocês. Aqui na Fazenda Jatobá, município de Campinorte, tirando um leite.
7: Opa, mais um tirador
6: Jatobá,
7: de leite aí, ó.
6: Fazenda Jatobá.
7: Como é que é o nome dele?
6: Campinorte é o Marcos Moura.
7: Marcos Moura.
6: É.
7: Opa, obrigado aí, Marcos. Viu?
6: Ô, Marcos Moura.
7: Continuou com nós aí.
6: Bom dia pra você aí. Qual foi a moda que ele pediu, Gaú?
7: Boate Azul.
6: Vai ficar pra amanhã, viu, Marcos?
7: Amanhã você escuta nós, que nós toca no momento.
6: Eu lamento muito, mas infelizmente eu já tô com três na ponta da agulha aqui. Talvez não vai dar tempo pra tocar
7: nem
6: as três.
7: Nem as três não vai.
6: Mas é porque chegou um pouquinho mais tarde, né?
7: Mas ele vai escutar nós todo dia.
6: Vai, igual você que tá escutando nós todo dia. Amanhã você pode escutar nós, que a partir das 5 da manhã.
7: Dá um sinal pra nós. Tô na escuta aí na
6: rádio. Vai tocar a sua moda, viu? Só tem que ser mais cedo, um carinho, nós dá tempo, nós tá tendo. Nós vamos tocar ela pra você amanhã.
7: Amanhã nós.
6: Pode ficar tranquilo que amanhã, depois das 5 aí, qualquer horáriozinho, nós tá tocando ela pra você. Tá bom? Quem tá falando com nós também aqui é o Gilberto. Bom dia! Calor, você já tá com calor uma hora dessa, Gilberto? Eles que tá com quase 50 graus, tá calor aonde, Gilberto? Ah, oh, meu pai do céu.
7: Nós tá aqui no friozinho, bom do ar aqui, né? Quem tá lá fora tá...
6: Ô, Gilberto, bom dia pra você, bom dia pra sua esposa, Fernanda, bom dia pra vocês tudo aí, viu? Obrigado pela companhia mais uma vez. 6h50, Catimbau, nós vambora?
7: Vambora, vamos deixar tocando as modas aí, vamos...
6: Amanhã
7: você fala pra mim
6: porta.
7: Quanto qual vai ficar devendo pra mim no marcar.
6: Nós vamos aqui. Tocar aqui o Pássaro Sem Ninho, que é do Noel, que foi o primeiro que pediu mais cedo, né? O Noel Lopes, e na sequência a gente vai tocar aí a Cabocla Tereza com Chitãozinho e Chororó, atendendo aí o Elismar Flamenguista.
7: É, e aí nós fica devendo pra amanhã, o Marcos Moura
6: e o Júlio Máximo. É,
7: amanhã.
6: Essas duas vão ficar pra amanhã, viu, gente? Vocês desculpam nós aí, mas é porque o tempo aqui é meio pouco, nós só tem 2 horas de programa. E na hora que vocês chegam, a maioria chega, nós já tá quase indo embora, né? Nós começa às 5 da manhã, 7 horas nós tem que sair do ar, não tem jeito.
7: Tem jeito.
6: E nós vamos embora. Um abraço pra você que participou com nós. Amanhã nós volta.
7: Amanhã nós volta, se Deus quiser.
6: 5 horas da manhã.
7: Da manhã.
6: E tem um sorteio amanhã, né?
7: Amanhã tem um sorteio.
6: Isso.
7: Fica com Deus e até amanhã.
6: Até amanhã.
7: Boa quinta-feira pra todo mundo.
6: Pra nós tudo.

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4: É 13 de ponta a ponta.
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6: Nova Era 7:32.
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4: Oi, oi, oi, bom dia, bom dia, bom dia. Hoje é quinta-feira, que coisa boa, quinta-feira do TBT. Quinta-feira de relembrar os velhos tempos, matar a saudade, postar aquela foto, ouvir aquela canção de alguns anos atrás. Muito prazer, eu sou a Lei Rodrigues. Está no ar o seu Bom Dia Alegria com muita música boa e muita alegria nessa manhã gostosa de quinta-feira. Quinta-feira do TBT, quinta-feira maravilhosa. Ótima manhã pra você que está no trabalho, pra você que está a caminho do trabalho, meus amigos lindos, queridos da Zona Rural, ótima manhã pra você. Hoje, 1 de outubro, 1º de outubro, primeiro dia do mês, bem-vindo outubro. Que seja o início de um mês cheio de luz, paz, conquistas, motivos pra agradecer. Agora, na cidade de Iroaçu faz 27 graus. Sensação térmica de 28, predominantemente ensolarado. Chegaremos ao longo do dia 38 graus. Ótima manhã de quinta-feira para você. 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Nosso WhatsApp está liberado, 62-3357-1549. Para você pedir a sua música, mandar o seu alô, compartilhar a sua mensagem, bom dia. E por aqui, claro, alegria e satisfação em atender o seu pedido. E a gente já vai dar início ao Bom Dia Alegria com uma canção maravilhosa de KLB. KLB, lançada aí nos anos 2000. Faz parte do álbum aí, intitulado do trio. Música que fez muito sucesso aí nas rádios naquela época dos anos 2000. E lembra que dia do TBT é dia de matar a saudade, tá? Bora, 7 horas e 35 minutos. E a gente já começa assim, falando de amor.

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0: Ótima manhã de quinta-feira pra você. 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E hoje é a quinta-feira do TBT. Quinta-feira do TBT, de matar a saudade, relembrar os velhos tempos. Ótima manhã de quinta pra você. Uma quinta maravilhosa, com muita paz, saúde e alegria. E também o primeiro dia do mês de outubro, né, gente? Que esse outubro traga paz, alegria, amor. Que traga sucesso, conquistas e, claro, muita proteção de Deus sobre a nossa vida, né? Bora, daqui a pouquinho eu volto falando aqui das promoções que tá bombando, o Pix da Nexcel, tem o voucher também do Frigideira Steakhouse. E bora participar, que hoje é pré-sexta-feira, viu? Hoje é pré-final de semana.
1: Hoje tem café?
0: Tem café por aí ainda, porque o dia só tá começando. Agora que vai dar 8 horas, viu? 7h56 por aqui, deixa eu ver quem tá aqui ligadinho comigo nessa manhã gostosa de quinta-feira. O Luciano já tá por aqui dando seu bom dia. Lê, bom dia, quintou, bebê. Tem Destination? Tem. Já vou tocar pra você essa canção lindíssima, maravilhosa. Obrigada pelo carinho, viu, Luciano? Ótima manhã de quinta-feira pra você. E quem tá por aqui também, me fazendo companhia, é o Marcos Moura. Ô, Marcos Moura, bom dia.
2: Bom dia, Lê.
0: Bom dia.
2: Tá? Tudo bem?
0: Bom demais.
2: Eu espero que sim. Graças a Deus, agora acabou esse negócio de horário político, né?
0: É, vai acabar só amanhã.
2: Agora a gente
0: só
2: vai
0: amanhã.
2: Poder te ouvir mais tempo, você vai pegar mais cedo no trabalho.
0: Olha!
2: Olê, eu queria ouvir uma música aí com Jean Giovanni, Espuma da Cerveja. Você
0: certo.
2: Roda aí pra gente? Eu
0: Nossa!
2: Pra todos que estiveram
0: Vou tocar
2: ouvindo.
0: Sim.
2: Obrigado e um bom trabalho pra você. E um bom começo final de semana.
0: Bom trabalho pra você também, Marcos. Ótimo começo, né? De pré-final de semana, quinta-feira, pré-final de semana. Muito obrigada aí pelo carinho. Ótima manhã de quinta-feira pra você. Quinta-feira do TBT, né? Bora! E a gente já começa aí com o Giovanni, Espuma da Cerveja. 7h57.

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6: Bora de volta por aqui nessa quinta-feira gostosa. Manhã linda. O sol tá lindo lá fora e você tá aí do outro lado brilhando. Muito obrigada pela companhia. 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Bora, deixa eu ver quem tá aqui participando com a gente. O Fred tá por aqui. Fred, lá de BH, né, Fred? Bom dia para você. Ótima manhã de quinta-feira. A sua manhã com mais alegria, bom dia Lê, quintou de TBT. Hoje é dia de relembrar aqueles momentos bons que deixam saudade. Que a quinta seja leve, alegre e cheia de boas lembranças. Uma feliz quinta-feira de TBT pra você, Lê, e para todos os ouvintes. Obrigada, viu, Fred? Feliz quinta-feira pra você também, obrigada pelo carinho da sua audiência. Gilberto, bom dia, Gilberto, bom dia pra você, bom dia pra Fernanda. A gata garota Fernanda, bom dia, minha linda. A Cidislene tá por aqui também, deixando o seu bom dia. Que hoje Deus te proteja, te guie, te fortaleça, te dê motivos para sorrir. Que não falte paz, saúde, fé, amor. Que seu dia tenha um dia abençoado. Obrigada, viu, Cidislene? Um beijo para você. Obrigada pelo carinho da sua audiência. Dalvin, bom dia.
9: Bom dia, Lê. Bom dia a todos os ouvintes da Nova Era. Tô aqui ligado. É, graças a Deus, chega no fim dessa política nojenta, mentirosa na rede social, na rádio,
6: ai,
9: né?
6: Ai,
9: graças a Deus.
6: Deus.
9: Lei, gostaria de ouvir a música aí, Igrejinha da Serra, e oferecer pra toda a galera que tá ligada aí na Nova Era. E um mês de outubro abençoado pra
6: Amém.
9: Toda a família. Que Deus possa dar um mês de outubro iluminado de muita bênção, né? Hoje é 1º de outubro, então vamos iniciar um mês pensando positivo.
6: Verdade.
9: Pra que tudo dê certo. E que Deus, acima de tudo. Bom dia a todos vocês da Nova Era.
6: Bom dia, Dalvi. Mas na voz de quem você quer ouvir essa canção, a Igrejinha da Serra? Tem na voz de vários cantores, me fala aí. Edilson Marques, bom dia.
10: Oi, Lê, muito bom dia. Edilson Marques de Afogados, toca pra mim aí o som com Banda Magníficos, foi assim. Pra mandar pra toda a turma aqui de Afogados, pra todos os ouvintes que tá ligadinho aí no som da rádio, valeu. Abraço, tchau.
6: Valeu, Edilson Marques. Obrigado. Ótima manhã de quinta-feira pra você. Daqui a pouquinho eu toco a tua música, tá? Bora dar sequência por aqui. O Valdemir está por aqui deixando o seu bom dia. Bom dia, Lene. Com muita alegria. Ótima quinta-feira pra você, todos os ouvintes. Toca aí uma música com Rio Negro e Solimões. Uma estrela caiu do céu, Valdemir. Bom dia, Valdemes. Feliz quinta-feira pra você. Bora dar sequência por aqui com Rio Negro e Seu Limões. Essa canção aí é trembão, Valdemes. 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Bora!

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0: quinta-feira, que coisa boa, hein? 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Gente, a enquete de hoje, tá chegando o dia das eleições, graças a Deus, o horário político acaba hoje. Amém, glória a Deus, eu esperei muito por esse dia. Ai, gente, eu não tava mais aguentando isso, não. Meu Deus do céu. Nossa Senhora. Betinha da Laranja, Rosana Boca Grande. Nossa, eu já tava agoniada já. Graças a Deus, Deus é bom e tudo nessa vida passa. Tempo ruim, tempo bom, não é isso? Mas quem vocês acham que vai levar essa eleição pra presidente? Vocês acham que vai ter segundo turno? Se for ter segundo turno, quem vai disputar? Eu quero saber quem você acha, na sua opinião, que vai levar, que vai aí ocupar a cadeira da presidência. Me fala aí, gente, que eu tô curiosa pra saber. O Reginaldo Curitiano tá por aqui. Já que a TBT toca Coração de Estudante com Gilberto Gil. Eita, você foi longe, hein? Foi longíssimo mesmo. Ótima manhã de quinta-feira pra você, Reginaldo Corintiano. Muito obrigada aí pela companhia. O Edson Rego também tá por aqui. Edson Rego tá por aqui lá da Água Branca, na audiência. Bom dia pra você, meu amigo. Ótima quinta-feira. E o Reginaldo tá falando que o 13 vai ganhar. Eu acho que não, viu, Reginaldo? Acho que o 13 não vai ganhar, não. Vai nem... Divino Ferreira, bom dia.
1: Bom dia, Lene. Tudo bem?
0: Bom demais.
1: É nós aqui de novo. Espero que esteja bem aí, né? Quinta-feira, semi-sexta.
0: Verdade.
1: Tá chegando a sexta-feira, a semana voou, né? E a chuva nada pra nós. Alguns lugares choveu ontem aqui perto de casa.
0: Sério?
1: Mandou uma música boa pra nós aí do... Pode ser do Bonde do Forró aí, uma bem antigona. E para todos que gostar da música, tiver na curtição aí. E tchau, obrigado. Ótima quinta-feira para vocês aí.
0: Bora, bora, bora. Ótima quinta-feira para você também, viu, Divino Ferreira? Você, as suas filhas, a sua esposa Inailara. Eu acho que é assim, Inailara. Um beijo, viu? Ótima manhã de quinta-feira para vocês. Bora dar sequência, porque a primeira parte do astral já começa agora, viu, gente? Bora ver o que que o astral tá me falando hoje no meu signo de gêmeos. Bora ver se vai dar certinho. Atenção para quem é do signo de Áries: Wagner Camargo, Vanilda, Djalma Marques, Gilberto Ferro, Nivaldo, Divino Campos, Touro, Luciano, Reginaldo, Flávia Amadeu, Baiano, Eliane Duarte, Marcelo, Gêmeos, Júnior, Gilberto, Jefter Manuel, eu sou do signo de gêmeos, o Joel Teixeira também, a Dilma Brito e o Diego também é geminiano. Diego me falou que era geminiano, foi ontem, foi. Eu nem acreditei, não parece. Com essa sofrência toda, Diego, com essa sofrência toda, você é geminiano. Não é possível uma corrada dessa, não, não, né, não. Bora, bora, e daqui a pouco tem aí, tem o signo de câncer também, Sidilene, Neo Lopes, Eusânia Ferreira, Ida, Luzia Vasconcelos. Daqui a pouco tem pra quem é leão, virgem, libra e escorpião. Bora, depois do astral tem mais música pra gente curtir.
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3: Está no ar, mais uma edição do Bom Astral e as previsões para hoje, né, Kel?
4: É isso aí, Cido, bora começando com quem é de Áries, hein? Áries, deixa eu te contar, a lua deixa seu poder de comunicação tinindo e aí pode se destacar em reuniões de trabalho ou entrevistas de emprego. Tudo indica que não vai aceitar não como resposta, o que pode favorecer negociações e questões financeiras que estavam enroladas. Seu número para hoje é o 38 e a cor é o cinza.
3: Touro, além de transformar aquele papo de corredor numa conversa significativa, tem tudo para entregar resultados bastante produtivos. Com perspicácia e bons instintos, pode saber bem com quem fecha na parceria. Número 17, cor preto.
4: Agora você, Gêmeos. Olha, Gêmeos, os astros trazem boa comunicação, mas também capacidade estratégica, astúcia e sexto sentido. Além de resolver qualquer parada, pode se posicionar com confiança e convencer todo mundo. É um bom dia para se movimentar e renovar o astral, viu? O número hoje é o 40 e a cor lilás.
3: Câncer, como instabilidades e confusões não estão descartados, o dia pede mais calma e confiança na sua intuição. Momentos de reflexão podem te ajudar a enxergar melhor o que precisa de ajustes e a repensar objetivos. Número 11, cor azul.
4: E daqui a pouco a gente volta com mais previsões pro seu horóscopo aqui no Bom Astral, pra quem é leão, virgem, libra e escorpião.
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0: dia com muita alegria pra você. Estou de volta por aqui com a segunda parte do astral de hoje. Ai, ai, esse astral tá demais hoje, viu? Diego, bom dia, ótima manhã de quinta-feira pra você. Que bom, viu, que você tá aqui. Lê a sua enquete, eu acho que vai dar segundo turno, tá? Vai ser de primeira, não. Será? Eita, então bora ver as opiniões aqui dos ouvintes. Valdemir está falando que sobre a enquete, o Lula continuará na cadeira da presidência. O Dalvin, deixa eu ver a opinião do Dalvin.
1: Bom dia, Lê, bom dia a todos vocês da Nova Era. De novo, tô eu aqui respondendo aí a pergunta sua, Lê. Eu acho que o 3 tem que ganhar, né? Não ganhar no 3, qualquer outro que ganhar tá valendo. Menos o Flávio Bolsonaro. Esse Deus o livre, cruz credo. Pode ganhar, não. Essa é a minha opinião. Bom dia de novo.
0: O Lázaro tá falando que é Lula no primeiro turno. Eu acho que não, viu? Vai dar segundo turno. A disputa vai ser acirrada. Bora, Eliane Aparecida. Bom dia, minha linda.
2: Bom dia, tia Lene. Meu nome
0: bom
2: é
0: dia.
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0: Olha, que linda. Um beijo pra você, viu, minha linda? Ótima quinta-feira. Você já tá participando já da promoção do Pix Anexel, tá? Boa sorte pra você. O Pablo Antônio tá por aqui deixando o seu bom dia. Pablo Antônio, bom dia. Ótima manhã de quinta-feira. A minha amiga Raimundinha tá por aqui. Bom dia, minha linda. Passa uma música aí com Toquinho, O Caderno. Bora de canção aqui pra nós. Depois da segunda parte do astral. Atenção para quem é do signo de Leão, José Lourenço, G. Bonfim, Raimundinha, Gretzana, Vicente, Gabi, Lucinha, Divino Ferreira, Virgem, Lidiane, Diego, Lázaro Gomes, Maria Bispo, Jânio Ferreira, Sara, Milton, Kelzinha Bronze, Libra, Lala, Rogério, Jonatas Rangel, Escorpião, Ana Cláudia, Cleube Guimarães, Ana Paula, Maquiane, Willermã e Keiliane Oliveira. Daqui a pouco tem para quem é do signo de Sagitário, Capricórnio, Aquário e Peixes. Bora lá, gente. 8h55, vai dar 9 horas agora, hein? E parece que o dia apenas começou.
3: 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E mais previsões pra hoje, né, Kel?
4: É isso aí, Cido. Bora que chegou a sua vez, hein, Leão?
3: Opa.
4: Deixa eu te contar, Leãozinho. Contando com uma energia investigativa, observadora e estratégica,
3: epa,
4: o dia é oportuno pra resolver aquilo que ficou mal resolvido e também organizar as prioridades, tá bom? Uma conversa mais profunda pode rolar e trazer revelações, Cido.
3: Epa, só coisa boa, hein?
4: Número 41, cor violeta.
3: Virgem, tudo indica que vai sentir uma melhora na comunicação, podendo mostrar mais foco e mandar super bem em negociação ou acordo. Ideias bem colocadas tendem a aumentar sua visibilidade e te colocar no radar da chefia. Bom, o número é 34 e a cor é salmão.
4: Agora você, Libra? Olha, Librinha, além de disposição para sair e conversar, você tende a tomar a iniciativa para que os rolês aconteçam. Amizades com gente de outras cidades estão favorecidas, mas cuidado para não colocar ninguém num pedestal, tá bom? O número é o 57 e a cor goiaba.
3: Escorpião, com sua habilidade de comunicação mais afiada do que nunca, bom dia para mostrar ideias, defender seus interesses e assumir o protagonismo. Seu excelente trabalho pode abrir caminho para você alcançar suas ambições. Número 22, cor azul.
4: E daqui a pouco tem as últimas previsões para o seu horóscopo aqui no Bom Astral. Para quem é Sagitário, Capricórnio, Aquário e Peixes.
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11: Bora de volta por aqui. 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
11: 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Deixa eu ver quem tá por aqui me fazendo companhia nessa manhã gostosa de quinta. Bom dia, Lene, maravilhosa, sempre ligado na melhor, ouvindo a melhor comunicadora, quem dera, hein? Um dia eu chego lá, viu, Ítalo? Toca Roberto Carlos, grande amor da minha vida. Ítalo Marceneiro de Niquelândia, grande abraço. Ótimo, ótima quinta-feira pra você, grande abraço, viu, Ítalo? O melhor marceneiro aí de Niquelândia, viu? Respeita. Obrigada pelo carinho. Quem tá aqui também é Ana Ju. Ana Ju, bom dia, ótima manhã de quinta-feira. Lê, tô trabalhando hoje, tá? Mas tô aqui conectada através do site, tô te vendo. Você tá linda, hein? Obrigada. Ai, a gente tenta, né? A gente tenta, né, Ana Ju? Ótima manhã de quinta-feira pra você. Lê, responda a sua enquete. Eu acho que vai dar segundo turno, tá? Vai dar segundo turno. Não vai ser também de primeira, não. Talvez Lula aí dispute com o Flávio no segundo turno. Eita, então eu acho que vai estar bem acirrado também, viu? Vai estar bem acirrado, né, Naju, isso aí? O Reginaldo Corintiano falou também que quer propaganda. O melhor vidraceiro de Uruaçu. Tá ok. Reginaldo Corintiano é o melhor vidraceiro de Uruaçu, gente. Eu tô falando e assino embaixo, tá? Bora dar sequência por aqui. É a última parte do astral de hoje. Última parte, gente do céu, parece que vou pegar uma gripe também. A última parte do astral é atenção para quem é do signo de Sagitário: Bruno Garcia, Daniele Rosilange, Douglas Soares, Silene Rodrigues, Elismar Flamenguista, Edson Rego, Capricórnio, Natália Guiar, Leandro Aline, Aquário, Paula Nayara, Mary Lisboa, Valdirene Xavier, Reni, Natália Martins e Peixes, Cida Borges, Júlio César, Fernanda, Valcirene e Ale. Quem tá por aqui também participando comigo é o Reni. Reni, bom dia.
0: Oi, Lê, bom dia. Pré-quinta, sexta-feira, hoje é quinta, que bom, tá bom demais. Ô, Lê, eu vou te pedir uma música, aí, porque eu gosto demais dessa música. Essa música foi lançada em 1955 pelo Luizinho, compositor dessa música. É Menino da Porteira, mas eu quero ela cantada com Sérgio Reis. E oferecer para todos que cansaram dessa música, principalmente vocês aí da rádio. 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
11: Menino da Porteira com Sérgio Reis. É. Reni, aqui é assim, ó, sem conversa. Você pede, a gente toca. Quando a gente não toca na hora, é porque tem que baixar a música para colocar na grade. Mas aqui é assim, quando você pede uma canção e tem aqui, a gente já faz questão de tocar logo, viu? Ótima manhã de quinta-feira para você. Uma quinta-feira abençoada, de muita paz, saúde, alegria e muita proteção de Deus sobre a vida de vocês, viu, Reni? Bora à última parte do astral. Logo mais vem aí o Menino da Porteira pra gente curtir. Roberto Carlos, O Grande Amor da Minha Vida, e Toquinho Caderno.
13: 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Bora que as últimas previsões entram agora, né, Kel?
14: Eita, Cido, tem mais previsões pro seu horóscopo e chegou a vez de Sagitário. Sagita, trabalhar em equipe ou parceria rende mais do que tentar resolver tudo sozinho, viu? Boas chances de unir forças, trocar ideias e encontrar soluções criativas para projetos ou tarefas, ainda mais no fim da tarde, tá? O número para hoje é o 37 e a cor é o vermelho.
13: E chegou sua vez, Capricórnio. Além de multitarefas, tende a mostrar mais flexibilidade no serviço. Pode rolar uma mudança favorável. Trabalho remoto também promete fluir bem. Boas chances de fazer uma ideia virar fonte de renda extra. Número 33, cor lilás.
14: Agora você, Aquário. Aquário, a sua mente e língua estão afiados, viu? Além de ser um ótimo dia para apresentar ideias e mostrar os seus talentos, pode ser hora de pedir uma promoção ou aumento. Ideias e oportunidades tendem a pintar aos montes quando você menos esperar. O número é o 4 e a cor azul.
13: E para encerrar, a gente vai de peixes. Não deixe faltar pique para fazer seus corres e zerar logo as tarefas. A produtividade também tende a dominar o home office. E com sua intuição aguçada, pode achar um jeito criativo de aumentar a renda. Número 11, cor verde.
14: E essas foram as previsões de hoje para você.
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18: Bora dar seguimento aqui ao nosso programa, dar sequência, né, gente? 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Muito bom aí essa edição aí no dia das eleições, pra gente ficar por dentro aí do processo eleitoral. E quem tá aqui comigo nessa manhã maravilhosa de quinta é o Baiano. Ô, Baiano, bom dia!
25: Bom dia, Lenine. Eu queria a música do Catuabe Mendoim. Qualquer modo, uma vez tá bom. Eu sei pra você, pra todo mundo que estiver ouvindo. Fica com Deus.
18: Tá bom, Baiano. Fica com Deus também. Ótima quinta-feira pra você, viu? Feliz mês de outubro. Toda vez que o Baiano manda mensagem pra mim, eu lembro do meu pai. Meu pai é a única pessoa que me chama de Leni. Ninguém me chama de Leni, só o Baiano e meu pai. E sempre que ele manda um áudio, sempre me vê uma lembrança, uma saudade. Obrigada, viu, Baiano? Bora, daqui a pouquinho eu toco a sua música. Bora aí com Gustavo Lima e Luiz Fonsi.
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27: Hoje o Drops do Pet traz uma curiosidade que é uma fofura, viu? De repente, o coelho sai correndo, dá um salto e faz uma torcidinha no ar. Quem nunca viu pode até achar que aconteceu alguma coisa errada. Mas esse movimento é conhecido como binky e costuma aparecer em momentos de excitação e bem-estar. É uma daquelas cenas que mostram como coelhos também possuem um repertório de comportamentos ricos e divertidos. Para que possam expressá-lo, precisam de espaço seguro para se movimentar, explorar e brincar, e não passar a vida preso ali numa gaiola pequena. Observar esses sinais também ajuda o tutor a conhecer melhor o animal. Coelho feliz não abana o rabo como cachorro. Às vezes ele simplesmente voa por alguns segundos.
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0: de volta por aqui, gente. Tá um clima bom, hein? Tá um clima bom. Será que vai chover daqui a pouco? Ai, ai, não sei que tá demonstrando chuva não, né? Mas bora ficar animadinho, quem sabe, né? Diz que o que a gente mentaliza e coloca na cabeça acontece. Então bora mentalizar coisas boas, vamos mentalizar uma chuva boa para refrescar ainda mais, né? 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Bora, quem tá por aqui é minha amiga Lídia. Bom dia, minha linda, como é que você tá? Tudo bem? Um beijo para você. Lê, tô aqui ouvindo, tô aqui arrumando a casa, fazendo almoço. E te ouvindo, o dia de TBT é maravilhoso, é bom demais, só música boa. E eu quero pedir uma canção, eu acho que todo mundo lembra, né? Eu penso. Latino, me leva, não sei se você lembra. Ó, quando você pediu essa canção, eu nem acreditei. Tem muito tempo que eu não ouvi essa canção. E o que eu acho mais interessante é que essa canção, ela foi lançada no final de 1993. Integrada ao álbum de estreia Marcas de Amor, que saiu em 1994. Lançamento em outubro, gente. Que coisa boa, né? A gravadora Columbia, Sony, essa canção aí fez muito sucesso, mas muito mesmo. Sucesso nos anos 2000. E gostei, viu, Lidia? Um beijo pra você, obrigada pelo carinho, um abraço pra essa galera linda aí de Minasu. Um abração pra vocês, o Silvio lá de Minasu, que também me ouve. Enzo Rodrigues também, lá de Minasu. Tem uma galera boa lá de Minasu que me ouve, muito obrigada pelo carinho. Daqui a pouquinho eu toco a sua canção. Deixa eu ver só quem tá aqui comigo me fazendo companhia. O Elismar Flamenguista tá por aqui. Ô Félix, bom dia!
1: Bom dia, Lelê!
0: Bom dia!
1: Um ótimo mês de outubro pra você.
0: Obrigada.
1: Pra sua família, abençoado, que Deus proteja vocês.
0: Amém, você também,
1: Félix. Até aqui pra mim, por gentileza, Zezé de Camargo e Luciano, Cama de Capim, um abraço bem apertado pra estralar seus ossos e um beijão, tchau, tchau e fui!
0: Obrigada, Félix, ótima manhã de quinta-feira pra você. A quinta-feira do TBT tá com tudo, viu, Félix? Elismar Flamenguista, o Elismar Flamenguista apareceu, gente. Bom dia, Elismar.
2: Bom dia, Lê Rodrigues.
0: Oi.
2: Leni.
0: Ah, ah.
2: Você gostou, né, do cara chamar você de Leni, né?
0: Sim, só meu pai que me chama assim, viu?
2: Estou dando um bom dia pra você aqui.
0: Ah.
2: E falando também Leni, né?
0: Olha.
2: Todo mundo tem o direito de chamar a pessoa pra... diferente.
0: Com certeza, com certeza.
2: Mas o que eu quero mesmo, além disso aí, desejar um bom dia pra você.
0: Obrigada, Lisa.
2: Eu quero que você roda pra mim com Belmonte Amaraí, Esquina do Adeus.
0: Tá certo.
2: Se não fosse, acho que eu canto aí, mas eu acho que é Deus. Belmonte Amaraí, Esquina do Adeus.
0: Eu já achei pra você, viu, Elismar? Não tem um pedido que você me faça que eu não atendo, tá? Claro, eu já fui atrás da canção pra você, a canção já tá aqui. Depois dessas músicas aqui, Latino, a pedido da minha amiga Lídia e a pedido do meu amigo Félix também, Cama de Capim, vem a sua canção. Eu fui atrás pra você. Não tinha aqui, mas eu fui buscar lá longe. Porque vocês, todo mundo merece, né? E a música do Reginaldo Corintiano... daqui a pouco eu toco, tá? Tô providenciando ela por aqui. Bora dar sequência por aqui. Daqui a pouco tem reflexão pra nós, que o Ilhermã acabou de mandar. Daqui a pouquinho eu já volto com a reflexão. Ilhermã, bom dia, viu? Ótima manhã de quinta-feira pra você. O Fernando também tá por aqui me fazendo companhia. A Marlene lá do bairro São Vicente. Marlene, um beijo pra você. Obrigada pelo carinho. Quero mandar um beijo também lá pra Maria Bispo, lá em Campinorte. Ligadinho. Ramilto também, lá em Campinorte, sempre ligado. A Eliane Aparecida tá ligada aqui, respondendo a enquete, que é 13 que vai ganhar. A Lídia respondeu aqui também, que é 13 que vai ganhar. Só tá dando 13, menino. Bora, bora. Bora dar sequência por aqui com o Latino, com essa canção aí. Eu lembro quando eu tinha, gente, eu acho que eu tinha 8 anos quando eu ouvi essa canção. Bora. Nostalgia, hein?

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13: 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A sua manhã com muito mais alegria por aqui. Quinta-feira, hein? Que coisa boa.
14: Bom dia.
13: Bom dia pra você. No dia das eleições 2026, 4 do 10 e 25 do 10, se houver segundo turno, a Justiça Eleitoral disponibilizará os ônibus de transporte escolar das prefeituras para realizar o transporte gratuito de eleitoras e eleitores que residem nas zonas rurais. Os horários e percursos dos ônibus seguirão os mesmos horários do transporte normal dos alunos da zona rural e as mesmas rotas do transporte escolar. A Justiça Eleitoral informa que houve transferência de 2 colégios de votação na cidade de Uruaçu. Todos os eleitores do Colégio Alfredo Nassi deverão ir votar no IFG, Instituto Federal de Goiás. E todos os eleitores do Colégio Aeroporto deverão ir votar na Escola Municipal Enéas Fernandes, no setor Vale do Sol. Bora, voltei, bebê! Eita, eita, bora ver quem tá aqui comigo, me fazendo companhia. O Luiz Fernando tá por aqui. Luiz Fernando, bom dia pra você, ótima quinta-feira. Que sua quinta-feira seja maravilhosa, coberta de muita paz, amor, alegria, sucesso. E que esse novo mês, é claro, traga pra nós coisas boas, né? Bora, ele pediu essa canção aqui, bom dia, Lene. Vamos relembrar a década de 90? Molejo, Dança da Vassoura. E manda um beijo pra minha esposa Thaís, lá da Megabyte Tecnologia. Ô, Thaís, minha linda, um beijão pra você bem grandão, viu? Obrigada pelo carinho da sua audiência e feliz quinta-feira pra você. Eita, o Luiz Fernando tirou essa canção do fundo do baú. Eu não tava mais lembrando, acredita? Eita, ele lembra que é do tempo que ele trabalhava em uma danceteria lá em Minas. Tinha também manivela com asa de águia, bombaram em 1997. Essa manivela, lembro, dança da manivela, né? Essas canções fizeram, nossa, fizeram história, né? Eu era criança, eu nasci em 1990 e eu ainda alcancei ainda um pouquinho do tempo bom da época boa, né? Mas que coisa boa, dá saudade mesmo e a gente relembra com certeza os velhos tempos. Luiz Fernando, obrigada, viu? Você vai me fazer lembrar muita coisa boa da época que eu era criança, adolescente. Muito obrigada aí pelo pedido. Quem tá aqui também é o Lerman, deixando o seu bom dia e deixando a reflexão. E bora de reflexão pra hoje, porque a gente precisa de refletir todos os dias.
14: E a palavra de hoje é: não sou forte. Forte é o Deus que habita em mim. Ele me faz forte para vencer os obstáculos que aparecerem em meu caminho. Ele me faz paciente para esperar o momento certo para cada coisa e capaz de ir além do que eu posso imaginar. Minha força vem do Deus que fez o céu e a terra, aquele que tem todo o poder. Que Deus leve para bem longe de nós tudo aquilo que nos diminui, tudo que nos atrasa, tudo que pensamos ser bom e não é. Que nos livre dos enganos e das ilusões. Que nos permita tomar decisões hoje, que antes os apegos vazios tornavam impossíveis. Que alargue nossa visão, que estreite nosso orgulho, que nos molde a sua vontade.
13: Lindíssima reflexão, hein, Willerman? Nada melhor do que iniciar um mês de outubro com essa reflexão maravilhosíssima mesmo. Obrigada, Willerman, por sempre tirar um tempinho e compartilhar com a gente uma reflexão. A gente precisa de mensagens para refletir todos os dias mesmo, viu? Ótima quinta-feira para você, que esse mês traga muita paz, amor e alegria e sucesso para você, para sua família. Eu quero mandar um beijo também para a galera que tá trabalhando aí na duplicação da BR-153, 100% conectado aqui. Um abração para vocês, todo o meu carinho aí e minha admiração. Obrigada, tá? E daqui a pouco eu volto com mais participações. Vamos aqui depois do Ninho na Cozinha, tem mais música. Essa aqui eu vou dançar, viu? Não dá para ficar parada com uma música dessa, não. Bora!
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17: 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Uma xícara de chá de bacon picado, 2 colheres de sopa de manteiga, 1 cebola picada, 4 ovos batidos, 4 xícaras de chá de arroz branco já cozido, 1 xícara de chá de azeitona verde fatiada, 1/2 xícara de chá de cheiro verde picado e sal e pimenta do reino a gosto. Em fogo médio, na sua panela, frite o bacon na própria gordura, até dourar. Retire com uma escumadeira e reserve. Mas na mesma panela em que fritou o bacon, coloque a manteiga e frite a cebola, até murchar. Acrescente os ovos e cozinhe por 2 minutos, mexendo, como se fosse um ovo mexido. Coloque depois o bacon reservado já fritinho, o arroz pronto, a azeitona se você quiser, o cheiro verde, o sal e a pimenta. E cozinhe por mais 2 ou 3 minutos. Transfira todo o conteúdo para uma travessa e sirva em seguida. E se você quiser, por cima coloque batata palha. Enjoy!
13: Que delícia!
16: Aninha na cozinha!
15: Aninha na cozinha!
18: Uma salva de palmas, olha Santana! Obrigado, Rio! Obrigado, Colégio!

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2: 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Bora, bom dia, bom dia, bom dia, gente. Hoje é pré-final de semana, quinta-feira, pré-sexta-feira, pré-final de semana. Quando chega quinta-feira, a gente fica mais animado, né? Sabe que amanhã é sexta, tem gente que trabalha só até sexta e é bom demais. Sabe que é final de semana, a gente fica mais animado, não é mesmo? 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Bora ver quem tá aqui ligadinho. Nessa manhã gostosa de quinta-feira, a minha amiga Selene Rodrigues está por aqui deixando o seu bom dia.
3: Bom dia, amiga. Tudo bom com você?
2: Bom dia.
3: Professor, o rádio manda em janais, amiga.
2: Ah.
3: Hoje pode ser.
2: Baixa o rádio, Selene.
3: Meu Deus, espera, minha messiana. Beijo pra você, sua família.
2: Tá certo, obrigada, minha linda.
3: E sextou frigideira e nexel celulares.
2: Olha!
3: Ah, eu. Quem vai ganhar é o 13, amiga do peito.
2: Ai, ai, ai, a Luana tá por aqui. Luana, bom dia, ótima manhã de quinta-feira. A minha amiga Raimundinha também respondeu. Peraí, Lu.
4: Bom dia, minha linda.
2: Bom dia.
4: Sobre a sua enquete, eu acho que o primeiro turno vai ser acerrado. E vai dar o segundo turno.
2: Eu também acho.
4: Tenha um ótimo dia, uma ótima quinta-feira.
2: Obrigada, minha linda. A Luana tá por aqui dando o seu bom dia. Lê, bom dia. Tô aqui ligadinho. Tô aqui através do site te ouvindo, tá? Manda um beijão pra mim, um beijo pra você, minha linda. Um beijo desse aqui, ó. Ótima manhã de quinta-feira. Obrigada pela sintonia, viu? E respondendo a enquete, Lê, eu acho que vai dar segundo turno também, viu? Eu acho, tá? Tá bem apertada essa eleição. Bora ver, né, minha linda? Bora ver. Eu também acho que vai dar o segundo turno. Também acho. Mas bora lá, né? Mandar um beijo pra minha amiga Fiamma Fernandes, JB, lá na distribuidora Nativa. A Fiamma Fernandes, o JB, a Eloá e o bebezinho lá, gente. Bora, depois das dicas da Casa Design, tem João Mineiro e Marciano, meu desespero. 10 horas e 36 minutos, o tempo tá voando.
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7: Dá uma olhadinha na sua mesa de cabeceira. Tem copo, remédio, carregador, livro, controle remoto e mais metade da sua casa em cima dela. Para esse espaço funcionar melhor, deixe à mão apenas o que você realmente usa antes de dormir ou ao acordar. Modelos com gavetas ajudam a esconder cabos e pequenos objetos. Uma bandeja também pode reunir itens menores e evitar aquela sensação de bagunça. E preste atenção à altura. Uma mesa próxima ao nível do colchão facilita muito o uso. No quarto, organização também faz parte do conforto.
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3: Bora de volta por aqui já no finalzinho do Bom Dia Alegria. Gente, a minha opinião sobre a enquete é o seguinte. Eu acho que vai dar segundo turno, tá? Vai ser bem acirrado e eu penso que vai dar segundo turno. Acho que não vai ser logo de primeira, não. Eu penso isso, né? Queira Deus que não, pra acabar logo com isso. Mas eu acho que não, mão. Vai dar mesmo o segundo turno, eu penso. Tá bem acirrada essa eleição desse ano, viu? Bora lá, vamos aí pra Master no Solterapia. Daqui a pouco eu volto pra despedir com a canção oficial aqui da quinta-feira do TBT.

Tem uma frase que diz assim: às vezes esperamos demais dos outros porque estaremos dispostos a fazer o melhor por eles. E é verdade. A gente projeta no outro aquilo que a gente é. Mas nem todo mundo tem o mesmo coração, o mesmo cuidado, a mesma entrega. Nem toda consideração é recíproca. Isso dói. Porque a gente espera e quem a gente valoriza também saiba valorizar. Mas uma hora a vida ensina, à medida com que você usa para amar, nem sempre é a mesma que o outro usa para te medir. E chegamos ao fim de mais um Bom Dia Alegria por aqui, nessa quinta-feira maravilhosa, quinta-feira de TBT, dia 1º de outubro. E que esse mês seja um mês maravilhoso, de muita paz, amor, alegria, conquistas e coisas boas venham sobre nós. Deus abençoe esse mês, trazendo muitas alegrias mesmo, felicidade ao nosso coração e conforto. Venha o Jornal Virou Notícia com aquela notícia para você, para te manter bem informado. E daqui a pouco estarei no Alô Cidade com muita música boa na tarde de quinta para você. E amanhã, claro, estarei no Bom Dia Alegria, de sexta-feira, com muita música boa e muita alegria, se assim Papai do Céu permitir. Fiquem com Deus. Fiquem com a última canção aí, a canção oficial da quinta-feira do TBT. E até amanhã, se assim Papai do Céu permitir. Tchau, tchau. Feliz quinta-feira.

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4: Esporte News. O Goiás Esporte Clube volta a campo hoje à noite pela Série B do Campeonato Brasileiro. O Verdão jogará logo mais às 20 horas na cidade de Novo Horizonte contra o Novo Horizontino. Vem de derrota para o Atlético e não poderá perder a partida. Caso contrário, já vai estar também praticamente eliminado de qualquer pretensão de buscar uma vaga para o grupo do G6. E para a partida, o treinador Moisés Santos terá que fazer milagres e não poderá contar com vários titulares. Na defesa, Luiz Felipe, Nicolas e Ramon Menezes estão fora. Já o zagueiro Lucas Ribeiro ganha condição do jogo, ele que não atuou contra o Atlético. A tendência do Goiás para entrar em campo contra o Novo Horizontino deve ter Tadeu no gol, Rodrigo Soares, Luizão, Lucas Ribeiro e Djalma, Felipe Machado, GG e Lucas Lima, Jean Carlos, Pedrinho e Cadu Souza. Ou então Anselmo Ramon. Para sonhar com acesso, o Verdão terá que ganhar pelo menos 7 dos 8 jogos que restam pela frente.
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6: 11:01.
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1: Onze horas e dois minutos. Quinta-feira, 1º de outubro de 2026. É, lá se foi o mês de setembro, hein? Seja bem-vindo, outubro, bem-vindo. Bom dia a você que está nos ouvindo agora, nos acompanhando através da Rádio Nova Era FM 99.5, é a Nova Era de Uruaçu. Sejam todos muito bem-vindos. Ótimo dia a você que nos ouve de outras localidades. A partir de agora, virou notícia, até o meio-dia, comigo, Dilma Brito, Cássia Paula, Jonathan Fernandes e você, claro, né? É a peça-chave aqui da nossa programação. Você pode participar com a gente também através do nosso telefone WhatsApp, que é o 62-3357-1549. A partir de agora, muita informação no seu rádio. Até o meio-dia. Hoje é o último dia para propaganda eleitoral, né? Último dia, e eu peço a vocês que fiquem atentos a todas as informações precisas, tá? Porque, olha, qualquer bobeira, né, que alguém dê aí, sair das regras eleitorais, pode responder por isso, mas hoje o Major Torres estará conosco novamente aqui no Virou Notícia para fazer esclarecimentos, trazer informações muito importantes também do trabalho da Polícia Militar durante esse período eleitoral aí, né, que já está encerrando o primeiro turno, próximo domingo aí já é eleição, e aí eu peço a você que nos dê toda a sua atenção para que não fique com dúvidas, né? Tá bom? E você que tiver alguma dúvida, quiser perguntar, se tiver já alguma pergunta, pode ir mandando para cá, que a gente vai esclarecer a vocês aí, através do nosso comandante do 14º Batalhão, Major Torres. 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Cássia por aqui já, muito bom dia, seja bem-vinda, Cássia Paula.
2: Bom dia, Dilma. Bom dia, Jonathan. Bom dia ao nosso querido ouvinte. Bom dia, outubro. Hoje, 1º de outubro, se comemora o Dia do Idoso e o Dia da Música.
1: Olha só, Dia da Música, Dia do Idoso.
2: Dia do Idoso. Os direitos são assegurados ao idoso aqui no Brasil. E é um dia comemorado não só no Brasil, mas é uma data internacional, né?
1: Verdade.
2: E a gente percebe que o idoso hoje, ele tá mais no mercado de trabalho. Vocês perceberam isso?
1: Sim.
2: A longevidade, né? As pessoas estão vivendo mais. Então, parabéns aí às pessoas maior, com mais idade, melhor idade, maiores de 60 anos. Parabéns para você. Hoje
1: parabéns
2: é seu dia.
1: Parabéns mesmo. E tem muitos idosos que depois aí de uma certa idade, até mesmo depois dos 70, tem muitos estudando, voltando aí aos estudos, tem muitos indo para a faculdade. E eu acho isso o máximo, viu, Cássia?
2: Com certeza.
1: Muito bacana, né? Eu acho que esse Dia do Idoso, ele tem que ser lembrado e bem vivido todos os dias do ano, né? Hoje comemora-se, eu gosto dessa data, porque é preciso falar, é preciso comemorar, sim, porque muitos idosos vivem momentos de muita solidão, né? Chega numa certa fase, muitas pessoas já não dão tanta importância para pessoas de uma certa idade. E eu acho que muito pelo contrário, a gente precisa dar muito mais atenção, porque a gente aprende muito com eles, né, com a experiência deles. E o que faz eles terem melhor qualidade de vida é atenção, cuidados redobrados, né? Levar mais alegria para eles, evitar falar de coisas tristes. Enfim, é isso que nós devemos fazer durante todo o ano, não só um dia. Mas é isso. Jonathan, por aqui já, hoje pela manhã, teve sessão extraordinária na Câmara Municipal. E aí chega ele aqui, o Jonathan Fernandes, esse vereador arrojado, para trazer para a gente um pouco dessas informações, né, Jonathan? Bom dia.
3: Bom dia, Dilma Brito. Bom dia, Cássia Paula. Bom dia especial ao nosso ouvinte. É um prazer, uma honra e um enorme privilégio estar aqui mais um dia nos Estudos da Nova Era, no coração de Uruaçu. E sim, Dilma, nós tivemos uma sessão extraordinária que foi convocada pelo vereador e presidente da Câmara Municipal de Uruaçu, Josimar Nogueira, que foi necessário convocar para votar um projeto que não veio por completo por parte da Prefeitura Municipal de Uruaçu. Faltava o impacto financeiro desse projeto, que tem a expectativa de mudar a reforma administrativa, o funcionamento da Prefeitura. Anteriormente havia sido votado um projeto assim que o Machado assumiu a Prefeitura, tomou posse, o ex-chefe de gabinete, Evísio Silva, encaminhou uma estrutura de funcionamento para a Câmara Municipal, e foi aprovada, e o Machado trabalhava com essa reforma administrativa promovida pelo seu governo e a do ex-prefeito Valmir Pedro. E com esse projeto voltado, a expectativa agora é com que ele passe a trabalhar com ele. Um projeto que inclusive extingue secretarias, 6 secretarias deixam de existir e passam a ser superintendências, visando principalmente redução de gastos. E o projeto ele foi votado por todos, tinham expectativas de não ser, mas os vereadores se entenderam acerca do projeto, não deixaram o cenário político contaminar a votação do projeto, e por isso foi votado pelos 12, né? O presidente ele não vota. E o vereador Francisco Carlos de Carvalho, Chiquinho, usou a palavra para poder se solidarizar com o falecimento, né, do pai do Dutra, que veio a óbito por complicações de saúde, o doutor José Dutra Fernandes. Ele estava sendo velado na loja maçônica e foi sepultado no Jardim das Oliveiras, 8 horas da manhã. E assim, é uma sessão de pequeno expediente e encerrou. A expectativa é com que tenha sessão ordinária na segunda-feira. Ainda não tem ao certo essa definição. Por quê? Porque na Câmara Municipal é um local de votação, a urna chega inclusive lá amanhã. Então a expectativa é que não tenha nem expediente amanhã na Câmara Municipal. O comandante Major Torres vem ao Virou Notícia para tratar também dessas questões todas. Então fiquem ligados conosco até ao meio-dia.
1: Quero mandar um bom dia aqui para Débora Estival, ela que está nos acompanhando. E ela está perguntando o seguinte: se é obrigatório votar nos dois senadores. Esse ano a vaga são para 2 senadores, né?
3: É obrigatório no sentido de que o voto é obrigatório, então você tem que votar em alguém ou votar em branco. Digamos que a Cássia Paula é candidata ao Senado. E aí o número da Cássia é 000. E aí eu tenho 2 vagas para o Senado. Eu queria votar na Cássia 2 vezes. Então eu voto primeiro para deputado federal, deputado estadual. Aí eu vou votar na Cássia. Cássia senadora, número 000, clico, aparece a foto da Cássia e os 2 suplentes dela, e eu confirmo. E aí volta a casa novamente do Senado. Aí eu quero votar na Cássia de novo, porque eu quero depositar meus votos todos nela. Aí eu vou apertar o número 000 e aí vai ficar nulo. Vai ser configurado voto nulo se você votar 2 vezes no mesmo senador. No estado de Goiás tem bons nomes ao Senado, é um cenário que está totalmente em aberto. A gente vê pessoas que se despontam mais nas pesquisas. A Quest trouxe um dado de que a dona Gracinha Caiado, o Gustavo Geyer lideram essas pesquisas. Mas há um cenário incerto, porque justamente são 2 votos e muitas pessoas acabam lidando com essa informação no momento da urna. Então, observem essas informações.
1: É, você disse se a pessoa votar, der os dois votos pro mesmo candidato, o segundo será nulo, anulado, é verdade, isso aí que o Jonathan falou está certo, será anulado o segundo voto. Porém, se a pessoa votar só uma vez, só um nome lá, na primeira opção, aí a segunda, que vai ficar em branco, será contabilizado como voto nulo.
3: Tá, é isso aí.
1: Viu, Débora?
3: Se não escolher um senador, você pode votar em nulo. Lá na urna tem a plaquinha de branco e nulo. Você pode clicar tanto em um quanto no outro e prosseguir e votar naquele que vocês desejarem. O Brasil é um estado democrático, a gente escolhe os nossos representantes. É importante estimular o eleitor ir até a urna e escolher aqueles que o mais representam, se gostariam de continuar como está ou se gostaria de mudança. Essa é uma oportunidade única. É o momento em que você opta por escolher o futuro de Uruaçu, do Goiás e do Brasil.
1: Por isso que eu falo sempre para vocês, acompanhem tudo que fala sobre o período eleitoral, porque muita gente fala, mas eu odeio política. Gostando ou não, a gente é obrigado a estar por dentro do que está acontecendo, porque para você escolher o seu candidato, você tem que saber o histórico dele, os que já são políticos, já estão lá no cargo e estão tentando reeleição. Você precisa saber quais projetos eles fizeram, o que é que eles aprovaram, o que eles deixaram de aprovar. É por isso que a gente tem que estar por dentro da política, para entender o que acontece no nosso município, no nosso estado, no nosso país. Entendeu? É por isso, porque eu vou falar a verdade, eu tenho dó de dar um voto nulo. Eu tenho dó.
3: Eu, né?
1: Por mais que a gente não tenha lá essas opções boas para escolha, eu acho que senador, por exemplo, é uma das melhores opções que a gente está tendo, viu?
3: E é o melhor cargo do país.
1: Pois é. Então, assim, eu tenho muita pena. Dá uma analisada, viu, Débora? É um direito que você tem, voto nulo, mas dá uma analisada, dá tempo ainda de você ir lá verificar o histórico desses candidatos, porque tem vários, tá bom, minha querida? Respondi sua pergunta? Obrigada pela participação.
3: E é o Senado, é o cargo que você fica 8 anos representando o país, é o melhor cargo que tem. 3 meses que você fica no Senado, você já tem direito à aposentadoria. O Senado é a casa revisora, ou seja, para não ter interferência diretamente com questões populares, é oferecido esse mandato de 8 anos. E concordo com a Dilma, tem várias opções. Eu acho que essa é a eleição para o Senado que mais tem boas opções.
1: Inclusive, Jonathan, eu acho que tem alguns candidatos agora a deputados federais que provavelmente no próximo pleito irão para Senado, irão tentar no Senado uma vaga, né?
3: Eu também acredito. E inclusive o Zacarias Calil é um desses, né? Ele era deputado federal e sempre muito bem votado, deixou a Câmara dos Deputados com a reeleição tranquila e está tentando o mandato de senador. São duas vagas, né? Então, é que o povo uruaçuense e o povo goiano escolham os melhores. E falando ainda em eleição, a Rádio Nova Era já fez o anúncio, inclusive nas suas redes sociais. Para quem não segue ainda, nos siga na Nova Era Uruaçu no Instagram. Teremos a cobertura especial das eleições, um quadro especial na Rádio Nova Era no domingo, a partir das 16 horas, para fazer apurações e comentários, tudo com exclusividade e com notícias quentinhas para você, ouvinte. Para você que quer acompanhar a apuração do seu deputado estadual, deputado federal, para governador e principalmente para senador e presidente da República, essa é uma oportunidade. Sintonize e continue sintonizado. Mas aumenta o rádio domingo, nesse domingo, dia 4 de outubro, a partir das 16 horas, estarão aqui nos estúdios. Eu, Jonathan Fernandes, o chefe da comunicação e secretário de indústria e comércio, um grande radialista, veio para Uruaçu para ser radialista e alcançou novos cargos, que é o Edmilson Almeida. O chefe do Legislativo e vereador Josimar Nogueira, meu grande amigo, e Antônio José também estará aqui para fazer essa apuração para você, ouvinte da Rádio Nova Era.
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1: Olha, na tarde de ontem, um avião que saiu de Goiânia com destino a Parauapebas, no Pará, esse avião caiu na zona rural de Divinópolis, ali no estado do Tocantins. Essa era uma aeronave, um bimotor, né, que tinha aí a bordo duas pessoas. E, infelizmente, as duas pessoas morreram, né? As vítimas foram identificadas aí. Diego Arantes Rezende, de 38 anos, era o piloto. E o Ebert Rodrigues de Souza, de 45 anos, passageiro. Esse avião saiu de Goiânia, teria feito uma parada para abastecimento na cidade de Gurupi antes de seguir viagem. A queda ocorreu na região do assentamento Mulher Cidadã, em Divinópolis, no Tocantins. Segundo relatos de moradores, o avião estaria voando baixo antes de ser ouvido um forte barulho de impacto. A FAB, por meio da Seripa, iniciou a investigação para apurar as circunstâncias do acidente. O registro da aeronave indicava situação regular e certificado de aeronavegabilidade válido até 4 de novembro deste ano. A causa da queda ainda não foi determinada. A investigação está justamente na fase de coleta de informações e evidências para que sejam apuradas. São 11 horas e 18 minutos, 11 e 18. Deixa eu mandar um abraço aqui. Deixa eu mandar um abraço aqui para minha amiga Socorro, né? A Socorro é lá da rua Porto Nacional, não é isso? E a dona Olinda, lá na rua Rio Verde. Super ligadas aqui no Virou Notícia. Diva Divaílde, lá na rua Avenida Transbrasiliana, Dona Divina, o Guilherme também ligados. Obrigada aí, um abraço para vocês. Mandar um abraço pro pessoal lá da região do Matão também, né? Terezinha, bom dia para você, pro Jair, a Nica, o Eustaquim, pessoal lá da Água Branca também, sempre ligados aqui no Virou Notícia. Grande abraço aí a todos vocês.
2: E um motorista cai com um carro dentro da represa em Goianira. Essa semana, um motorista caiu com um carro dentro da represa localizado no setor Fonte das Águas, em Goianira, na região metropolitana de Goiânia. O acidente provocou pânico e assustou as pessoas que presenciaram a situação. Não há informação de feridos sobre as circunstâncias que fizeram o veículo cair. E eu achei, assim, não surpreso que aconteceu outro acidente parecido aqui na nossa região. Um motorista também perdeu o controle do carro e caiu no Rio das Almas, em São Luís do Norte. Foi essa semana também. Ninguém ficou ferido. O veículo caiu no rio por volta das 11h40 dessa terça-feira, em São Luís do Norte, no Vale do São Patrício, aqui próximo de nós. E ficou parcialmente submerso, próximo à margem. De acordo com uma testemunha, populares conseguiram retirar o automóvel pouco depois do acidente e ninguém ficou ferido.
1: Quero mandar um abraço para a Thalita, né? A Thalita maravilhosa, que ontem reinaugurou aí sua loja com um grande sucesso aí. E ontem, né, Cássia, foi inclusive o aniversário dela, né? Fez uma comemoração dupla aí da reinauguração da loja e também do seu aniversário. Thalita, um beijo para você. Você é uma menina admirável, tá? Uma empreendedora, uma pessoa assim, como pessoa e como profissional, sensacional. Parabéns para você e feliz aniversário.
4: Feliz aniversário!
1: É isso aí. 11 horas e 21 minutos, a gente vai para o intervalo. Daqui a pouquinho estaremos de volta.

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0: 11 horas e 25 minutos. Eu gosto dos bastidores do Virou Notícia. É muito descontraído, né, Jonathan Fernandes?
1: É isso aí, Dilma. 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
0: Lembrando que daqui a pouco o Major Torres estará por aqui com a gente no estúdio ao vivo, né, para esclarecer aí algumas dúvidas em relação à eleição de domingo, né, do próximo domingo. Então, se você tem alguma dúvida, tem alguma pergunta, se quiser já ir mandando, pode mandar para cá, tá bom? Fiquem sintonizados que daqui a pouco a gente vai ter um bate-papo com o Major Torres. Daqui a pouco ele estará por aqui.
2: E um motorista de 34 anos ficou ferido após o caminhão de combustível que dirigia sair da pista e tombar na BR-153, próximo ao pedágio de Santa Teresa de Goiás, aqui próximo de Uruaçu. O acidente foi registrado por volta das 2 horas e 50 dessa madrugada. Segundo informações da Ecovias Araguaia, a vítima estava em estado moderado e precisou ser encaminhada para uma unidade hospitalar de Mara Rosa. Durante o atendimento, o motorista ficou preso às ferragens e foi retirado com o apoio de equipe do Corpo de Bombeiros de Iporangatu e da própria concessionária.
0: A Polícia Civil de Goiás descobre que grupo criminoso movimentou milhões de reais obtidos com tráfico de drogas usando contas de pessoas físicas e empresas de fachada. A Sara Queiroz vai trazer mais detalhes para a gente a respeito.
3: Foram desarticulados pela DENARC 3 laboratórios de drogas vinculados ao grupo criminoso. Os lucros obtidos com o tráfico de drogas eram posteriormente lavados mediante a utilização de contas bancárias de pessoas físicas e jurídicas de fachada.
4: Em meados do ano passado, uma mulher foi presa em flagrante mantendo cerca de 20 quilos de cocaína em depósito numa casa que era utilizada somente para esse fim.

0: a prática do crime de lavagem de capitais.
1: O nome da operação Demolição faz alusão ao fato de que uma das empresas de fachada utilizada pelo grupo criminoso era uma falsa construtora responsável por movimentar mais de 10 milhões de reais proveniente dos lucros do tráfico de drogas em apenas 6 meses. A ação tem o objetivo de desarticular duas empresas de fachada e interromper esse canal de lavagem de capitais e alcançar os destinatários finais dos valores milionários movimentados pelo grupo criminoso.
0: Essa lavagem de dinheiro advinda do tráfico de drogas era feita por meio de contas de pessoas físicas e de pessoas jurídicas de fachada. Foi deflagrada essa operação, que tem dupla função. Primeiro, a gente interromper esse importante canal de lavagem de capitais utilizado pelo grupo criminoso e assim buscar essa descapitalização e tentar angariar provas para que a gente consiga chegar aos destinatários finais desses valores milionários que eram movimentados pelo grupo criminoso. O grupo criminoso, em pouco tempo, movimentou mais de 22 milhões de reais. Então, a gente segue fazendo esse trabalho voltado à descapitalização das organizações criminosas como tentativa de enfraquecê-las.
1: Sara Queiroz, da Agência Brasil Central.
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3: Um esquema que teria desviado 54 veículos zero quilômetro de uma montadora em Anápolis provocado um prejuízo estimado na casa de 8 milhões e 700 mil, voltou a ser alvo do Ministério Público de Goiás na tarde de ontem. O Grupo de Atuação Especial de Combate ao Crime Organizado, o GAECO, cumpriu 12 mandatos de busca e apreensão em São Paulo e São Bernardo do Campo, onde os carros eram recebidos após serem retirados da fábrica por meio de notas fiscais fraudulentas. Segundo a investigação, os automóveis eram adquiridos por valores abaixo do mercado e desmontados para a venda das peças. A ação também culminou no bloqueio de bens e valores dos investigados. A operação é resultado do avanço das apurações iniciadas na primeira fase, quando o GAECO identificou inconstitucionais no controle de estoque da montadora e chegou a estrutura responsável pela retirada, né, dos automóveis e pelo recebimento deles no território paulista. Os investigadores identificaram os comerciantes que vendiam as autopeças e sucatas que teriam adquirido os carros. Parte do material era mantido em oficinas e galpões, enquanto outros veículos eram desmontados e tinham componentes anunciados em lojas físicas e redes sociais. Parabéns aí pelo trabalho do Ministério Público e do GAECO aqui do estado de Goiás.
4: O vestibular de medicina da UEG entra na última semana de inscrições. Os interessados em se inscrever no vestibular de medicina da Universidade Estadual de Goiás têm até a próxima segunda-feira, dia 5, né, para concorrer aí a uma das 30 vagas ofertadas para ingresso no primeiro semestre de 2027. A inscrição deve ser feita exclusivamente pelo site vestibular.ueg.br, com taxa de R$ 180. As provas serão aplicadas em 22 de novembro nas cidades de Goiânia, Itumbiara e Anápolis. O curso de medicina é ofertado pela UEG na Unidade Universitária de Itumbiara, na região sul de Goiás. A graduação é gratuita em período integral e tem duração mínima de 12 semestres. O processo seletivo contempla ampla concorrência e reserva de vagas pelo sistema de cotas e duas vagas suplementares destinadas a candidatos de comunidades quilombolas.
2: e duas mulheres ficaram feridas após um acidente envolvendo um carro de passeio e uma motocicleta na tarde desta quarta-feira em Goianésia. Segundo o Corpo de Bombeiros, a ocorrência foi registrada por volta das 13 horas no cruzamento da Rua 44 com Rua 29, no setor Dona Fica. No

0: local das... Uma das vítimas, que estava na motocicleta, já recebia atendimento de uma equipe do SAMU. Ela apresentava fraturas expostas no membro inferior esquerdo e estava no interior da ambulância. A segunda vítima, também do sexo feminina e acompanhante da motocicleta, foi encontrada inconsciente, sentada no meio da via e reclamando de dores na região lombar. Os bombeiros realizaram a avaliação e os procedimentos de atendimento pré-hospitalar, além de estabilização da vítima. Em seguida, ela foi encaminhada para a UPA de Goianésia, onde ficou aos cuidados da equipe médica.
1: E o governo federal anunciou nessa semana novas medidas para tentar conter o aumento abusivo no preço dos combustíveis. As ações incluem mais fiscalizações em postos e distribuidoras e multas na casa dos 500 milhões para determinados tipos de inflações relacionadas ao aumento abusivo do combustível. Segundo o governo, as medidas são uma resposta à alta dos preços dos petróleos, principalmente em cidades mais distantes das capitais. O pacote também prevê a manutenção da subvenção de R$ 2,12 por litro de óleo diesel, além do reforço das ações de fiscalização da Secretaria Nacional do Consumidor, da Secretaria Nacional de Segurança Pública e da Agência Nacional do Petróleo, Gás Natural e Biocombustíveis do Brasil. As punições mais altas estão previstas em uma medida provisória que foi publicada na tarde de ontem, que alterou o Código de Defesa do Consumidor. De acordo com o governo, para determinadas condutas proibidas pelo Código, como elevar o preço sem justa causa, a multa administrativa para agentes da cadeia de combustíveis, e essas multas, né, elas variam entre 20 mil até 500 mil reais. É uma ação que o governo faz, principalmente porque houve uma redução para garantir, principalmente, com que o valor do combustível não interfira diretamente no pleito eleitoral. No entanto, algumas distribuidoras insistem em alterar o valor, colocar valores abusivos, e agora o governo inicia essas fortes fiscalizações para garantir com que o consumidor não sinta tanto o efeito do combustível no bolso. Pena que essa ação não é feita ao longo dos 4 anos, né? Pena que só próximo das eleições que é discutido o valor do combustível, principalmente porque aumentou o número de pessoas que utilizam automóveis no Brasil, e apesar que tem um grande avanço de motos elétricas, de carros elétricos, mas ainda a maneira como a gente se locomove depende muito do combustível que é distribuído pelos postos. E é ali que mora o problema. Esses proprietários de postos colocam valores abusivos, principalmente em lugares que são mais distantes. Você vê uma diferença exorbitante de valores. Aqui em Uruaçu a gente não enfrenta tanto isso, porque realmente é ali tudo muito casadinho os valores. Já em Goiânia, na capital, em lugares de grande centro, em lugares mais bem... onde a renda per capita é maior, como ali nas proximidades do Bueno, do Flamboyant, é um valor exorbitante. Em lugares mais distantes, o combustível é mais barato, mas realmente precisa de mais fiscalização sobre o valor do combustível que é vendido aqui no estado de Goiás.
2: E por falar em preços exorbitantes, Jonathan, não só do combustível, né, dos combustíveis, mas de outros produtos também, e agora pesquisar preços em vários locais e substituir produtos são estratégias que o consumidor está usando aí para conseguir comprar até frutas, inclusive, que estão muito caras, né? A Sofia Magalhães vai trazer uma reportagem falando a respeito.
3: Quem foi ao supermercado ou à feira neste mês pode ter percebido a diferença no preço das frutas e verduras. Na Ceasa de Goiás, alguns produtos chegaram a custar o dobro do que valiam em agosto.
4: Das frutas, nós temos um destaque específico para o limão e o maracujá. No segmento das hortaliças, nós temos aí o tomate, a vagem, o giló e o quiabo.
3: O chuchu, por exemplo, passou de R$ 35 para R$ 70 a caixa de 22 quilos. Quiabo e giló também tiveram alta de até 100% no atacado. E quem compra sente a diferença no bolso.
5: Eu percebo os alimentos muito caros ultimamente, principalmente assim, a questão de hortifruti, né? Ovos mais caros, verduras mais caras, por exemplo, ameixa cara, banana cara, arroz, feijão, de um modo geral, a cesta básica de alimentos está extremamente cara.
6: A varia, né, de preço, tem hora que ela cai um pouquinho e sobe, e quando sobe mais que cai, e para o varejista isso é pesado, porque ele não repassa isso para o contribuinte.
3: Mas o preço que sai do Ceasa não é necessariamente o mesmo preço que chega no supermercado. No caminho, tem outros custos até os produtos chegarem às prateleiras.
4: O segmento varejista adquire o seu produto aqui, os feirantes, supermercadistas e outros mais que trabalham no varejo, eles vão comprar aqui e vão colocar, adicionar o seu lucro. Então, aí, é claro que esse preço vai estar um pouquinho alterado em relação ao preço da Ceasa.
3: Segundo a Ceasa, a alta também está ligada ao clima e o aumento da procura por produtos de Goiás em outros estados. E para economizar, tem consumidor mudando a estratégia na hora das compras.
7: Geralmente a gente faz um pouco de pesquisa para ver se acha uns preços melhores, algumas supermercados ou distribuidoras, né? Para ver se consegue economizar alguma coisa, né?
5: Geralmente eu vou um ou dois ou três mercados para pegar a cesta básica para completar a despensa para passar o mês, né? O arroz às vezes pega em um local, o feijão pega em outro, o óleo de soja em outro, o açúcar, o básico, né? Bolachas, biscoito, frutas, igual aqui eu estou pegando pera, ameixa, né? Cara demais, R$ 30 o quilo. Então, assim, geralmente eu vario nos mercados.
3: Pesquisar preços, comparar mercados e substituir produtos que estão mais caros são algumas alternativas para tentar manter as compras dentro do orçamento.
2: Faltando 20 para o meio-dia, o Major Torres entrou em contato conosco. Ele está impossibilitado de estar aqui agora, né? Está em outro compromisso, não consegue chegar em tempo, mas amanhã ele estará aqui com a gente, tá bom? Nós anunciamos, mas infelizmente ele não consegue chegar antes do término do programa. Amanhã ele estará então conosco aqui. Eu agradeço aí ao Major Torres por ele nos avisar, né? E aí a gente comunica aos ouvintes que amanhã ele estará conosco aqui no Virou Notícia. Faltando 20 para o meio-dia, vamos para o intervalo, já a gente volta. Música.

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0: São 11 horas e 44 minutos. Voltamos com o terceiro e último bloco do Virou Notícia. E o primeiro turno está agendado para o dia 4 do 10. E se houver segundo turno, deve acontecer dia 25 de outubro. E a Justiça Eleitoral disponibilizará os ônibus de transporte escolar das prefeituras para realizar o transporte gratuito de eleitores e eleitoras que residem na zona rural. Os horários e percursos dos ônibus seguirão os mesmos horários do transporte normal dos alunos da zona rural e as mesmas rotas de transporte escolar. A Justiça Eleitoral informa que houve transferência de 2 colégios de votação na cidade de Uruaçu e todos os eleitores do Colégio Alfredo Nassi deverão ir votar no Instituto Federal de Goiás, o IFG. E todos os eleitores que votam no Colégio Aeroporto deverão ir votar na Escola Municipal Enéas Fernandes, Enéas Fernandes Carvalhos, no setor aeroporto. E hoje é o último dia para baixar o aplicativo e-título, para você se inteirar sobre mais informações sobre o seu, a sua situação eleitoral, verificar o local de votação. Então baixem na sua aplicativo no celular o e-título.
1: E um jovem de 18 anos foi esfaqueado nesta noite de quarta-feira após uma confusão no setor Dema da Mata, em Jaraguá. Equipes do Corpo de Bombeiros e Polícia Militar foram acionadas e estiveram no local para atender a ocorrência. A vítima recebeu atendimento das equipes de emergência. Segundo as primeiras informações, o suspeito de cometer o crime também tem 18 anos e até o momento permanece foragido. As circunstâncias que motivaram a confusão e a dinâmica do ataque ainda serão apuradas pelas autoridades.
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1: Uma mulher identificada como Aulecir Santana de Lima foi encontrada morta nas proximidades da entrada de Minaçu, nos fundos de um ponto de ônibus. Segundo a Polícia Militar, a vítima apresentava sinais aparentes de agressão. Durante as diligências, testemunhas relataram ter ouvido gritos de socorro e barulhos de uma possível agressão na noite anterior. Imagens de câmeras de segurança mostraram um homem empurrando um carrinho de mão com o que aparentava ser o corpo nas proximidades do local, no local onde a vítima foi encontrada. Com o apoio da CPE, equipes do 3º Batalhão e do 12º localizaram o companheiro da vítima dentro da residência do casal. No imóvel foram encontradas marcas de sangue, tufos de cabelo, roupas com manchas de sangue e fragmentos de vidro. O homem apresentava lesões e escoriações pelo corpo e foi conduzido para as providências legais. A dinâmica e as circunstâncias do crime continuam sendo investigadas.
2: É muita notícia ruim, gente, infelizmente, né? Um jovem de 26 anos morreu nesta madrugada após passar pouco mais de um mês internado em estado gravíssimo no Hospital Estadual de Anápolis, Dr. Henrique Santillo, EANA. Ele havia sido baleado na cabeça no dia 29 de agosto, nas proximidades do Trevoli da Avan, em Anápolis. Uma das suspeitas investigadas é de que o crime tenha sido motivado por uma possível rivalidade entre torcidas organizadas. De acordo com informações, o Bruno Henrique estaria usando uma camisa associada a uma torcida organizada quando foi abordado por um homem que estaria em um veículo. O suspeito teria se aproximado do jovem e exigido que ele retirasse a camisa. Mas o Bruno teria se recusado a obedecer à ordem. Na sequência, o homem teria disparado contra a cabeça dele. Olha só que
3: absurdo, gente.
0: Com certeza deve ser Vila ou Goiás, né? Porque na região metropolitana
1: muito acirrada essa...
0: Esses dois aí, times, eles não se dão e acabam um machucando o outro e sem justificativa nenhuma por causa de uma camisa, por causa de um time.
1: Não é uma tolice tão grande, uma ignorância tão grande.
0: Que bobeira.
2: Tomara nada que... justifica, né, gente?
0: Não. Um absurdo. E antes era uma porradaria. Ainda bem que depois que o cara assumiu o estado, ele controla muito isso. Eu lembro que eu morava na região do Leste Universitário por um período e você via cada coisa absurda acontecer.
1: Nessa região aí, principalmente, né?
0: Agora voltou a acontecer, né? O Daniel ainda é governador e precisa garantir que não volte, né? Que o estado passe novamente por essas situações aí de violência física, essas multidões aí se debatendo em público. E um homem é acusado de furtar um micro-ônibus da prefeitura de Caldas Novas. Conforme informações da ocorrência, o autor confessou que pegou o automóvel para buscar amigos que são usuários de droga. O furto aconteceu por volta das 5 da manhã na região conhecida como Curva do S. O veículo usado pela Secretaria de Ação Social de Caldas Novas foi estacionado pelo motorista para que o profissional pudesse tomar café da manhã antes de começar o seu expediente. O homem, que estava bêbado, viu o veículo parado, entrou dentro dele, deu partida e saiu para buscar os seus amigos para usar droga. Ele foi encontrado quando circulava com o veículo pela cidade. Foi acusado do teste do bafômetro, o autor foi levado para a delegacia e o veículo foi recuperado.
1: Quantos crimes ele cometeu, Jonathan? Roubou, estava embriagado e foi para usar droga.
0: E confessou tudo, né? Complicado.
1: Três pessoas ficaram feridas após sucessivas explosões atingirem a área de alimentação da rodoviária de São Simão, no sul de Goiás. Na manhã desta quarta-feira, a primeira explosão foi a mais intensa e provocou danos na cobertura metálica em uma das lajes de um estabelecimento. A causa ainda não foi identificada. As vítimas são dois homens e uma mulher. Um dos homens ficou em estado mais grave. As outras duas pessoas tiveram ferimentos leves e também foram levadas ao hospital após apresentarem problemas de pressão. Todas foram socorridas pelo atendimento móvel, o SAMU, de emergência, o SAMU, encaminhadas ao Hospital Municipal de São Simão. O proprietário, inclusive, ele foi levado para Goiânia de helicóptero, porque ele teve mais de 60% do corpo queimado, um idoso.
2: Que isso.
1: Muito triste, né?
2: Agora, falando de famosos, né, o cantor Netinho, aquele cantor baiano.
1: Netinho de Paula. Axé.
2: Não é o Netinho de Paula, é o outro Netinho.
1: Ah, sim, conheço.
2: São dois Netinhos,
1: São dois Netinhos.
2: Né? Então, o Netinho, dono daquele clássico Mila, né? Ele anunciou aí o afastamento das redes sociais após ser internado novamente no Hospital Aliança Star, em Salvador, devido à reincidência do linfoma, um câncer que afeta as células do sistema linfático. De acordo com um post feito pela assessoria do cantor, Netinho decidiu se afastar temporariamente da internet para se concentrar no tratamento. A equipe do cantor ainda afirmou que atualizações serão compartilhadas com o público conforme o resultado do tratamento. Ele anunciou o diagnóstico de câncer no sistema linfático no dia 22 de março de 2025. Ao divulgar o boletim médico, o cantor relatou um sintoma que antecedeu a descoberta da doença. Segundo ele, uma dor nas costas o fez procurar o atendimento. E o Netinho, ele é um guerreiro, porque ele já enfrentou um câncer há anos atrás, né? E vários outros problemas de saúde. Hoje, com 60 anos, Netinho ainda estava cantando. Agora não, porque está em tratamento.
1: E o Netinho de Paula também. Ele está com 56 anos e foi diagnosticado com câncer na amígdala.
2: Tanta gente com câncer, né? Tanta gente, que triste. E aí a gente torce pela recuperação dos dois Netinhos,
1: dos
2: né?
1: Dois.
2: O Netinho, esse cantor da música Mila, ele tem enfrentado uma barra difícil quando ele retomou a carreira, aí agora descobre aí novamente esse câncer. Deus abençoe que ele consiga se recuperar aí com esse tratamento.
1: A Delegacia de Proteção à Criança e ao Adolescente, a DPCA, de Anápolis, prendeu no dia 28, em flagrante, essa semana, um homem de 25 anos pelo crime de armazenamento de material contendo violência sexual contra criança e adolescente. Investigações apontaram que o homem vinha armazenando material envolvendo crianças e adolescentes, razão pela qual foi representado pela autorização judicial para a busca e apreensão em sua residência. Durante a diligência, os policiais localizaram diversos arquivos contendo violência sexual no aparelho celular do investigado. Ele integrava grupos de compartilhamento desse tipo de conteúdo e mantinha arquivos armazenados na galeria do próprio aparelho. Após a localização do material, foi dada voz de prisão em flagrante ao homem, que foi autuado pelo crime de armazenamento de material contendo violência sexual contra crianças e adolescentes, cuja pena é até 6 anos de reclusão. Após a formalização do auto de prisão em flagrante, ele foi encaminhado à unidade prisional, onde permanece à disposição do Poder Judiciário. A investigação segue para identificar outros possíveis envolvidos. Denúncias podem ser feitas de forma anônima pelo Disque Denúncia 197 ou 100.

0: empresário goiano Herbert Rodrigues de Souza, de 45 anos, que morreu em um acidente aéreo, né? Que eu disse agora mesmo, esse acidente que ocorreu no Tocantins, ele atuava com empresas do ramo de comunicação visual. Era proprietário da Neo Consult Comércio e Serviços, empresa que atua com a montagem e instalação de sistemas e equipamentos de iluminação e sinalização. Além do empresário, na aeronave, conforme eu disse, estava o piloto Diego Arantes Rezende, de 38 anos. Essa aeronave era uma bimotora Neiva, né? EMB-810D. Estava em situação normal, segundo aí a Agência Nacional de Aviação Civil, ANAC.
1: Caso Davi Seba. Policiais acusados de matar advogado há 14 anos enfrentam júri popular em Goiânia hoje e amanhã. Os três policiais suspeitos da morte do advogado Davi Seba enfrentam júri popular em Goiânia após 14 anos que o crime aconteceu na mesma noite em que o primeiro filho do advogado nasceu. Na época, a polícia militar alegou que agentes foram informados que o advogado estava em um estacionamento para encontrar com um comprador de drogas. O julgamento acontece nesta quinta-feira e sexta-feira. O tenente Ednailton Pereira de Souza, o sargento Luiz Frederico de Oliveira e o soldado da Polícia Militar Jonatas Atenevir Jordão são julgados por homicídio simples. Os três acusados foram com a defesa dos três acusados para um posicionamento, mas ainda não foi possível ter uma atualização até o momento, que solicitou o posicionamento da Polícia Militar e ainda aguarda o retorno.
0: Amanhã, sexta-feira, eu, Dilma Brito, não estarei aqui no Virou Notícia, mas o Jonathan, a Cássia estarão na bancada, normalmente conduzindo aqui o Virou Notícia. E acontecerá normalmente das 11 ao meio-dia. A partir de amanhã, o programa Graça e Paz volta ao horário normal, né, Cássia?
1: Meio-dia, isso.
0: Ao meio-dia, porque hoje finaliza aí a propaganda eleitoral.
2: Eu almoço, enfim, volta aqui ao horário.
1: Vamos fazer um abaixo-assinado, vamos fazer um movimento nas redes sociais. Volta, amor sem fim.
2: Eu vou voltar para voltar às 18 horas. Não, mas tem o justo às 18 horas.
0: O amor sem fim podia ser pelo menos 2 horas, né?
2: É, eu também acho.
1: Eu acho que amor sem fim tem que ser à noite, assim, quando você tá em casa, aí você vai ouvir.
0: Depois que já tomou banho.
2: Depois do justo.
0: Mas será que o pessoal ouve? Porque muita gente nesse horário, alguns vão para as ruas, né? Outros vão ver TV.
2: Eu acho que depois do jogo o povo liga a TV mesmo.
1: Eu acho que tinha que ser no finalzinho da noite.
2: Mas eu volto com a Cássia aí, Magali. Tem que colocar a moça em fim.
0: E o ouvinte, o que acha?
2: A Dani, né?
0: Vai nos respondendo aí que daqui pra segunda a gente traz o feedback. Faltando 2 para o meio-dia, gente. Vambora.
1: Bora. Hoje ainda tem horário eleitoral, então eu volto no Graça e Paz depois do horário eleitoral.
2: Obrigado a Dilma, a Cássia, ao ouvinte. E eu volto amanhã, se Deus quiser, para fazer Virou Notícia.
0: Obrigada a todos. Eu volto segunda-feira às 11 horas. Vem aí a propaganda eleitoral.

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6: 12:31.
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6: Graça e paz, boa tarde para você que nos ouve nesse momento tão especial. Um novo mês está começando, 1º de outubro, e eu quero declarar sobre a sua vida neste mês a bênção do Senhor, a proteção do Senhor e a vitória que vem no nome dele. Como é bom, né? Nós sabemos que Deus está no controle de todas as coisas, que Ele governa, que Ele reina e que Ele controla as nossas vidas. 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

0: 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Hoje, dia 1º, nós temos sim uma mensagem de Provérbios, primeiro livro de Provérbios, capítulo 1, aliás, o livro de Provérbios no capítulo 1, ele tem direção para nós. Eu tirei alguns textos aqui do capítulo 1 para compartilhar com você. Diz assim: estes provérbios nos ajudam a dar valor à sabedoria e aos bons conselhos e a entender os pensamentos mais profundos. Para que serve provérbios? Para nos ajudar a dar valor à sabedoria do alto, de Deus, e aos bons conselhos e a entender os pensamentos mais profundos. Eles nos ensinam a vivermos de maneira inteligente e sermos corretos, justos e honestos. Olha aí como que Deus quer que e espera que você viva de maneira inteligente, correta, justa e com honestidade. É aquilo que Deus espera de nós. Podem também tornar sábia uma pessoa sem experiência e ensinar os moços a serem ajuizados. Estes provérbios aumentam a sabedoria dos sábios e orientam os instruídos. Para ser sábio, é preciso primeiro temer a Deus, o Senhor. Os tolos desprezam a sabedoria e não querem aprender. Mas nós queremos aprender e nesta tarde eu quero declarar que o conselho de Deus seja vida em você, transformando o seu interior de dentro para fora. Oh, como é bom saber que Deus está no controle das nossas vidas. Quero mandar um abraço especial de boa tarde para a Thaís, que já está aqui na audiência, está conosco todos os dias, participando do Graça e Paz, ouvindo, mandando a sua mensagem. Que Deus abençoe você, a sua mãe, a sua casa, a sua família, em nome de Jesus. Quero mandar um abraço especial para Renatinha, minha irmã lá em Goiânia, minha mãe Marlene, que está na audiência todos os dias ouvindo. Que Deus abençoe a minha irmã também, Poliana. Eu tenho outra irmã, Poliana. Que Deus abençoe você, que Deus abençoe a sua casa, em nome de Jesus. E nós vamos ouvir uma linda canção nesta tarde.
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1: Glória a Deus! Estamos de volta depois dessa canção tão linda, maravilhosa. Faz tanto tempo que eu não a ouvia e agora lembrei de um tempo tão bom na presença do Senhor. Como é bom reviver os momentos que nós desfrutamos da presença do Senhor. Mas hoje, se ouvires atentamente a voz do Senhor, seu Deus, tendo cuidado de obedecer, Ele te abençoará. Então, a palavra de Deus, ela é viva e ela está falando conosco hoje, em nome de Jesus. Quero convidar você que está nos ouvindo. Nós ainda estamos na campanha de Daniel, 21 dias de jejum, de oração. Neste sábado é o encerramento às 19 horas. Hoje pela manhã já tivemos um momento especial na igreja de oração, de louvor, de palavra, às 7 horas da manhã, e hoje às 19 horas também. Amanhã, sexta-feira, às 7 da manhã e às 19 horas. Lembrando que amanhã o programa Graça e Paz começa ao meio-dia, porque hoje é o último dia do horário eleitoral. Então amanhã estamos de volta ao meio-dia. E se você quer participar conosco do culto da campanha de Daniel, o nosso endereço aqui em Uruaçu é Avenida Paraná, esquina com Espírito Santo, próximo ao Malum Supermercado, na saída para o lago, na esquina de baixo. Então é muito fácil encontrar a Igreja Fonte da Vida aqui. Você é meu convidado, é minha convidada. É uma noite muito especial. São dias que nós temos visto o agir de Deus nas nossas vidas. Você está convidado. E eu quero compartilhar um texto com você hoje à tarde, que está nos ouvindo, em Êxodo 17. É um texto interessante. O povo de Deus havia saído do Egito por direção de Deus através de Moisés. A Bíblia relata que eles estavam com sede. Olha o que diz o texto. O povo de Israel saiu do deserto de Sim, caminhando de um lugar para outro, de acordo com as ordens de Deus, o Senhor. Eles acamparam em Refidim, mas ali não havia água para beber. Então reclamaram contra Moisés e disseram, dei-nos água para beber. Moisés respondeu, por que vocês estão reclamando? Por que estão pondo o Senhor à prova? Mas o povo estava com muita sede e continuava reclamando e gritando contra Moisés. Eles diziam, por que você nos tirou do Egito? Será que foi para nos matar de sede? A nós, aos nossos filhos e às nossas ovelhas, às nossas cabras? Então Moisés clamou pedindo a ajuda de Deus, o Senhor. Ele disse, o que é que eu faço com este povo? Mais um pouco e eles vão querer me matar a pedradas. O Senhor disse a Moisés, escolha entre eles alguns líderes e passe com eles na frente do povo. Leve também o bastão com o qual você bateu no rio Nilo. Eu estarei diante de você em cima de uma rocha, ali no Monte Sinai. Bata na rocha e dela sairá água para o povo beber. Talvez você não conheça o texto ou a história. A Bíblia conta que Moisés, ele nasceu para um propósito. Moisés significa tirado das águas. Ele nasceu num período em que os homens que nasciam naquele tempo havia um decreto de morte sobre eles a respeito. Faraó havia decretado que os meninos que nasciam do povo de Deus deveriam ser mortos ao nascer. E Moisés foi colocado pela sua mãe dentro de um cesto e foi colocado nas águas do Nilo, onde ela sabia que a filha de Faraó estaria ali se banhando. E a irmã mais velha de Moisés acompanhou o cesto à distância. Ela cobriu o cesto, batumou o cesto para que a água não entrasse. E elas acompanharam o momento em que ele é tirado das águas. E ele é criado no palácio como filho da filha de Faraó, como neto de Faraó. E a Bíblia diz que o povo vivia debaixo de escravidão, de sofrimento, de duras cargas. E clamava a Deus por misericórdia. E Deus ouviu o clamor do povo e levantou Moisés, que foi criado no palácio para liderar o povo de Deus. Que foi criado não como escravo, mas como um rei para libertar o povo. O que nós aprendemos com isso? Alguém que está encarcerado, alguém que está preso, não consegue libertar ninguém. Por isso que Deus colocou Moisés ali no palácio. Ele nasceu como rei, foi criado como rei. E a Bíblia diz que depois que Deus usa Moisés de uma forma poderosa e maravilhosa para tirar todo o povo de Deus ali do Egito, era uma grande multidão, mais de 1,5 milhão de pessoas aproximadamente. Eles estavam caminhando há mais ou menos 40 dias do deserto e eles chegam nesse lugar, Refidim. Eles esperavam encontrar refrigério, descanso, abundância de águas. Refidim era um oásis. O significado no hebraico do nome Refidim é lugar de descanso, refrigério, sustento. Mas a Bíblia diz que chegaram lá e o lugar estava seco. Não havia água. Quantas vezes, você que me ouve, quantas vezes nós passamos por situações assim? Deus te dá uma direção, você obedece. Eles estavam ali porque Deus mandou. Você espera alcançar algo, você espera que as coisas saiam do jeito que está no seu coração, você faz planos, você tem uma direção de Deus e não sai do jeito que você planeja. Tudo dá errado. E você fica frustrado, você fica desanimado. E a Bíblia diz que o povo não só ficou frustrado, mas o povo começou a reclamar e murmurar contra Deus e contra Moisés. Eles se lembraram do passado. Ah, para que nos tirou do Egito? Para morrermos aqui? Nos matar de sede? Quantas vezes nós estamos passando por uma situação difícil, de pressão, de grande dificuldade, e nós lembramos do passado e temos vontade de voltar atrás? Não volte mais. Deus já te tirou desse lugar. Deus já te colocou em um lugar alto. O deserto fala de um período de provação, mas é um lugar de adoração. A Bíblia diz em Êxodo que Deus falou para Moisés e Moisés falou para Faraó: deixe o meu povo ir para o deserto para me adorar. Deserto é lugar de adoração, é lugar também de luta, é lugar sim de nós vermos o poder de Deus, mas é lugar onde Deus se revela. E o povo murmurou. E a Bíblia diz que eles pensavam em voltar para o Egito, o lugar da escravidão, o lugar do sofrimento. Não pense em voltar para esse lugar que Deus já te tirou. Deus está falando para você nessa tarde: eis que eu te conheço, eu te chamo pelo seu nome, tu és meu, tu és minha. Quando você passar por águas profundas, elas não te afogarão, nem você será submergido por elas. Quando você passar pelo fogo, ele não te queimará, nem as chamas arderá em ti. Deus está com você. Se ele te deu uma direção, fica firme. Não pense em voltar para o Egito. Não reclame, não murmure. Porque Deus tem milagre e tem poder para nos tirar dessa situação difícil. Amém? Se você crer nisso que está sendo liberado para a sua vida, você vai tomar posse. E nós vamos orar, e pela fé, Deus vai fazer na sua vida. A Bíblia diz que Deus deu uma direção para Moisés, que era o líder: vai para a frente do povo com um cajado na mão. O cajado fala de autoridade. Eu te dei autoridade. Vai para a frente do povo e eu estarei na sua frente. Deus está lutando na sua frente. Assuma a sua posição de liderança na sua casa, nessa situação. Não permita que as emoções governem seu coração. Aqueles que estão em Cristo são novas pessoas. É assim que a Bíblia diz: aquele que está em Cristo é uma nova pessoa. As coisas velhas se passaram e eis que tudo se faz novo. Assuma a posição de deixar Deus governar a sua vida. Se coloque neste lugar, em nome de Jesus. Nós vamos orar.
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1: Senhor, em nome de Jesus, eu coloco a vida de cada ouvinte que está nesse momento participando conosco. A vida daqueles, Pai, que estão passando por uma situação parecida. Eles planejaram, eles criaram expectativas, eles ouviram a direção do Senhor. O Senhor falou ao coração deles, mas aparentemente as coisas não rompem, as coisas não saem do lugar. Estão passando por uma situação difícil, delicada. E muitas vezes a vontade de desistir, de voltar, de retornar para o Egito. Mas Egito não é lugar para você que me ouve. Egito não é lugar para nós. Egito aparentemente é um lugar de prosperidade, mas não é o lugar que Deus escolheu para o seu povo. Existe uma Canaã preparada para nós. Canaã é a terra prometida pelo Senhor. Existe uma Canaã celestial preparada para nós. Não recue diante da aflição. Não desanime diante da adversidade. Tome posição nessa guerra. Coloque nas suas mãos o armamento que Deus já entregou para você. Não reclame, não murmure. Pare de lembrar do passado. Pare de lembrar daquilo que você viveu. Pare de recordar das coisas antigas. Deus está dizendo para você: eis que faço algo novo, que já está saindo à luz. Você não vê? Você não percebe? Nesta tarde, Jesus, eu quero declarar um tempo novo na vida do meu irmão e da minha irmã. Que ele possa se posicionar. Porque Moisés obedeceu a sua voz. Ele bateu na rocha. Ele feriu a rocha. E as águas foram jorradas. Deus queria provar o coração do povo através de um milagre, através do sobrenatural. E nesta tarde, eu quero declarar que meu irmão e minha irmã vai permanecer firme e vão testemunhar o milagre e o sobrenatural do Senhor, em nome de Jesus, em nome de Jesus. Amém? Glória a Deus. Eu quero declarar na sua vida a bênção e a vitória, em nome de Jesus. Amanhã, lembrando, nós estaremos de volta ao meio-dia e eu espero você na graça e na paz do Senhor. Deus abençoe a sua vida.

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1: O presidente dos Estados Unidos, Donald Trump, se reuniu com executivos das principais empresas de inteligência artificial do país. O encontro terminou com um acordo para ampliar a segurança dos sistemas mais avançados de IA. As empresas se comprometeram a monitorar possíveis riscos, criar equipes internas de controle e contratar auditorias independentes. Cada companhia também deverá ter um comitê para acompanhar questões de segurança. Trump defendeu a autorregulação do setor, mas o acordo não descarta que essas medidas possam se transformar em leis ou regulamentos no futuro.
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1: Pedro Sampaio e Rick Martin gravaram no Rio de Janeiro o clipe de Piquito Piquito, nova parceria musical dos artistas. As filmagens aconteceram pelas ruas de Santa Teresa poucos dias após a dupla apresentar a canção no intervalo de um jogo da NFL no Maracanã. A faixa mistura funk brasileiro com pop e ritmos latinos, como reggaeton,

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3: 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A seleção brasileira, depois de bater na seleção da Austrália pelo placar de 4-2, na última terça-feira, se movimenta para o compromisso que terá pela frente a seleção da Índia. É o último jogo da data FIFA. O Brasil, que até agora fez 2 jogos, empatou a primeira partida 1-1 com a Austrália e venceu a segunda pelo placar de 4-2. Rafinha está fora do amistoso contra a seleção indiana no sábado. O atacante foi substituído após sentir um desconforto muscular na coxa direita. Diagnóstico indicou apenas um pequeno edema na região. A comissão técnica, porém, fez a opção pela preservação do atacante. A seleção brasileira fará o seu último compromisso em Calcutá neste sábado contra a seleção da Índia. Será um compromisso inédito.
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2: Boa tarde, boa tarde! Tô chegando pra animar a sua tarde de quinta-feira, viu? Aqui você está na vez do ouvinte comigo, Grazi Ribeiro.
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2: Boa tarde, boa tarde, obrigada pela sua companhia. Gente, você está na vez do ouvinte, eu sou a Grazi Ribeiro. 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Minha gente, ontem não vim participar aqui da programação da Rádio Nova Era, porque infelizmente minha garganta tinha piorado um pouco. O pessoal que acompanhou aí na terça-feira viu que minha voz estava meio ruizinha ontem, deu uma piorada, mas hoje eu já tô de volta 100% aqui com vocês, viu? Era só dar uma descansadinha que eu já tô 100% de novo. Tô aqui com você, ouvinte, viu? Então já corre, manda sua mensagem aqui no nosso 62-3357-1549, 62-3357-1549, que eu já tô por aqui pra animar a sua tarde de quinta-feira, essa quinta-feira maravilhosa que tá um pouco quente, mas o clima não tá muito assim também não, tem muitas nuvens no céu, inclusive ontem eu achei que fosse chover, porque começou a dar uma ventania, começou a ter muitas nuvens no céu, porém, pelo menos no meu setor não choveu não, viu, foi só a esperança mesmo. Gente, já corre, manda essa mensagem que eu estou por aqui pra animar a sua quinta-feira maravilhosa, e com muita música boa também.

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0: Tô de volta. Agora é 1h33. Obrigada pela sua companhia. Já corre, manda sua mensagem, manda sua participação, que eu estou por aqui, viu? Já tem gente aqui participando, mandando mensagem, mandando participação, pedindo música. Obrigada aí pela sua companhia. Daqui a pouquinho eu venho e falo com vocês, tá bom? Agora vocês vão ficar com Na Estica, saber o que tá acontecendo aí no mundo da moda. Daqui a pouco tem mais música.
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1: As principais tendências de calçados para primavera apostam em formas mais leves, funcionais e elegantes, como os modelos de sapatos slingback, aquele que tem uma tirinha atrás, sabe? Os novíssimos e ousados tênis bailarina, as tradicionais sapatilhas com novas texturas e os modernos jelly shoes, aqueles de plástico, porém repaginados, são a aposta certa da primavera.
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0: tarde, boa tarde, meu povo. Obrigada pela sua companhia, pra você que tá aí do outro lado, pra você que tá mandando mensagem. Daqui a pouquinho eu respondo aí as mensagens de vocês. Já tem gente por aqui mandando mensagem, participando. 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Agora vocês vão ficar com os drops dos artistas, saber o que é que tá acontecendo aí no mundo dos famosos, e daqui a pouco tem mais música.
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2: 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Rubinho Barrichello e Cíntia Chagas não estão mais juntos. O fim do relacionamento foi confirmado pelo ex-piloto, que afirmou que a decisão aconteceu em comum acordo. Os dois assumiram publicamente o romance no dia 1º de setembro, após cerca de um mês de especulações. Segundo Rubinho, a relação foi breve e marcada por momentos especiais, mas as diferenças de rotina, agenda e momentos de vida levaram ao término.

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0: paralisar o Campeonato Brasileiro. A proibição das casas de apostas no Brasil abriu uma crise entre governo federal e parte dos principais clubes do Brasil. Os principais dirigentes passaram a discutir nos bastidores medidas e reação dos impactos financeiros provocados, incluindo uma alternativa considerada extrema, a paralisação do Campeonato Brasileiro de Futebol. A possibilidade vem sendo debatida como um instrumento de pressão para que o governo reveja pontos da medida ou estabeleça um período de transição para os contratos de patrocínio que já estavam em vigor.
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1: O Rio de Janeiro aparece entre as cidades sul-americanas com maior exposição ao ozônio próximo ao solo, segundo o levantamento do Observatório Europeu Copernicus. Diferentemente da campanha de ozônio que protege a Terra, esse tipo de ozônio é um poluente prejudicial à saúde e pode agravar doenças respiratórias e cardiovasculares. O poluente é formado por reações químicas favorecidas pelo calor e pela luz solar. No mundo, quase 40% da população foi exposta a níveis extremamente altos em 2026. Na América do Sul, porém, 81% dos moradores ficaram nas duas faixas de menor exposição.
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2: Esse aí foi o Fique por Dentro, que vocês puderam acompanhar, ficar bem informados e falando sobre clima. Olha, gente, nesse momento, Uruaçu está com 37 graus, viu? Sensação térmica aí de 37 graus. Parcialmente nublado e tem previsão de tempestade para hoje, para a tarde de hoje. Possível aí tempestade, viu? Para a tarde de hoje. Acredito que finalizando aí a tarde, probabilidade, né, de tempestade hoje. Amanhã e esse fim de semana inteiro também tem previsão de tempestade, viu? Então é bom ficar atento. E se você for trabalhar, né, é claro, andar com aquele guarda-chuva ou com a sua capa de chuva, né, para você não ser pego desprevenido. Agora são 2:08. Obrigada pela sua companhia, pra você que tá do outro lado. Mandar um beijo aqui pro Fernando de Oliveira, pra Fernanda. Mandar um beijo também pra Raimundinha, pro Félix, pra Sirlene, pro Willerman. Mandar um beijo aí pra todo mundo. Agora são 2:09. Mandar um beijo pra você que tá aí pelas ruas de Uruaçu, você que é motorista de aplicativo, você que tá na BR-153 trabalhando, você que é motorista, tá passando por aqui, você que é de outra cidade, um beijo, obrigada pela sua companhia, pra você que tá aí do outro lado, viu, minha gente? Já corre, já manda o seu pedido de música, manda a sua participação, que eu estou por aqui. Agora vocês vão ficar com a música Eu Duvido, de Zezé de Camargo.

0: e na frase. 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

vez do ouvinte, eu sou a Grazi Ribeiro, já corre, manda aqui sua participação, a sua mensagem, manda o seu pedido de música que eu estou aqui com vocês, viu? Olha, eu vou pra um breve intervalo comercial, mas daqui a pouco eu tô de volta, é já.

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Agora são 2:28. Obrigada pela sua companhia. Já tem gente por aqui, Raimundinha aqui pedindo música. Boa tarde, Raimundinha, meu amor. Obrigada pela sua mensagem. Acabou de mandar aqui um... Grazi, tudo bem? Passa uma música aí pra mim com o Daniel, pra ser feliz. Ofereço pra minha amiga linda, Lene Rodrigues, e pra você. Beijos. Beijo, Raimundinha. Obrigada pela sua mensagem, pela sua participação. Obrigada pela música, minha linda. Oferecer essa música também, né, pra Lene Rodrigues. Daqui a pouquinho eu coloco sua música, tá bom? Um beijo pra você, minha gata. Gente, já corre, manda sua mensagem, faz o seu pedido de música, que nem a Raimundinha, que eu tô por aqui. E manda também sua participação, viu? Amanhã é sexta-feira, amanhã tem sorteio. Então já corre e participa pra você concorrer ao Pix de R$100 e também ao voucher de R$120 do restaurante Frigideira Steakhouse, tá bom? Agora vocês vão ficar com os drops dos artistas, saber o que, é que tá acontecendo no mundo dos famosos. Daqui a pouquinho tem mais música.

12 milhões de dólares, cerca de 68 milhões de reais, que havia sido determinada em favor da sua ex-empregada doméstica. Maria Ávila foi atacada por um cachorro na casa do cantor em 2020 e sofreu

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0: Tô de volta. Obrigada pela sua companhia, pra você que tá aí do outro lado. Olha, minha gente, domingo é eleição e atenção, viu, pessoal da zona rural. A Justiça Eleitoral vai disponibilizar transporte gratuito para você que é da zona rural. O transporte, ele é gratuito para os eleitores que residem aí nas zonas rurais e os horários e percursos dos ônibus seguirão os mesmos horários do transporte normal dos alunos da zona rural e as mesmas rotas do transporte escolar também, viu? Então atenção, você que é da zona rural vai ter transporte gratuito para você. E pessoal que é de Uruaçu, atenção! Você que vota no Colégio Alfredo Nasser deverá votar no IFG, o Instituto Federal de Goiás. E você que vota no Colégio Aeroporto deverá votar na Escola Municipal Enéas Fernandes, lá no setor Vale do Sol. Então atenção que teve aí essa troca desses dois colégios de votação aqui no município de Uruaçu. E você que quiser acompanhar um pouco das eleições, ver comentários, o pessoal aqui da Rádio Nova Era vai estar com um grupo maravilhoso de comentaristas aqui falando sobre os principais pontos, né? Os principais destaques, né? Do processo eleitoral. Vai estar comentando, vai estar vindo com as principais informações a partir das 16 horas deste domingo, viu? Então aqui na Rádio Nova Era. Agora vocês vão ficar com a música Seu Erro, do Henrique Juliano.
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2: Explica.
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Boa tarde, minha gente. Gente, eu tô indo nessa. O programa vai se encerrando por aqui, tá bom? Obrigada pela sua companhia, pra você que esteve comigo desde as 1h, participando, mandando sua mensagem, mandando aí a sua participação. Obrigada pela sua companhia aqui. Um grande beijo, um grande abraço pra todos vocês. Um beijão e até mais tarde, que mais tarde eu volto, viu? No horário do Joster Rádio Revista, trazendo muita informação, muita música boa também, né? Mas principalmente informação pra você ficar muito bem informado. Daqui a pouquinho a Lene chega pra animar ainda mais a sua tarde de quinta-feira. Um beijão pra vocês e até mais tarde.

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2: Esporte News. O campeonato goiano da segunda divisão está pegando fogo. A 16ª rodada terá início nesta sexta-feira com uma partida. Em Mineiros, as duas equipes brigam também por vaga lá em cima. Mineiros e Morrinhos se confrontarão às 19h30 no estádio de Lon Flores. Já em Bom Jesus, sábado pela manhã, às 10 horas, Bom Jesus e Trindade. O Bom Jesus é o segundo colocado e o Trindade luta contra o rebaixamento. A partida acontece às 10 da manhã. Já o São Luís encara o Goiânia às 15h30 de sábado, em São Luís e Montes Belos. O Goiânia não está ameaçado de queda e dificilmente conquistará uma vaga de acesso, enquanto o São Luís luta contra o rebaixamento. Grêmio e Rio Verde jogarão no Jonas Duarte. O Grêmio luta contra o rebaixamento e o Rio Verde busca o título. O jogo será às 16h de sábado. E na cidade de Jussara, Tupi e Goianese às 18 horas. O Tupi, assim como Goianese, pensam em vaga na Série A do Campeonato Goiano. Goianese, que não ganha 4 partidas e vem perdendo força nessa reta de chegada do Goianão da Segundona.
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1: 3:05.
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1: Alô Cidade. Oi, gente, cheguei, tô chegando por aqui nessa quinta-feira, 1 de outubro de 2026, que a sua tarde seja linda, repleta de paz, amor e esperança, com muitas bênçãos de Deus sobre a sua vida, viu? Olha, o clima agora na cidade do Açu tá gostoso, né, gente? Apesar de estar 38 graus, com sensação térmica de 38, predominantemente ensolarado, mas tá um clima gostoso, né, maravilhoso, propício, claro, pra você ficar bem sintonizado, tomando uma aguinha gelada, um café quente também vai, né? Um chá, enfim, você está bem conectado por aqui, viu? Bora! 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Muita música boa e a sua participação no 62-3357-1549 para pedir a sua música, mandar o seu alô, compartilhar a sua mensagem. Boa tarde por aqui, claro. Muita alegria e satisfação em atender o seu pedido. Prazer. Eu sou a Lê Rodrigues e juntos seguiremos aí até às 5 horas da tarde. Eu já começo aqui o Alô Cidade com Cristiano Araújo, saudoso Cristiano Araújo. Você mudou, 3 horas e 7 minutos.

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11: 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Bora de volta nessa tarde gostosa de quinta-feira. 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Nessa tarde gostosa de quinta-feira, o clima tá maravilhoso, né, gente? Bora, vai ver que veio uma chuvinha pra gente, hein? Pra esfriar um pouco, porque tá ruim, né? Muito quente mesmo, quentíssimo. O ventilador parece que tá soltando fogo, parece dragão, né? Mas é assim mesmo, né? Bora ver quem tá aqui com a gente, fazendo companhia. A Cid Lene tá por aqui. Boa tarde, minha linda. Ótima tarde de quinta-feira pra você. Oi, Lene, boa tarde.

0: linha do tempo. Beleza? Estamos aqui na escuta aqui. Boa tarde.
1: Tá certo, Johnny Blaze. Boa tarde pra você, boa tarde seus colegas aí de trabalho. Tem uma quinta-feira de muita paz, alegria, amor, sucesso, viu? Bora, que também quem tá por aqui ligadinho comigo é o Neto Goiano. Neto, boa tarde. Boa tarde, toca aí pra nós, Paulinho Paixão, música acabou. Vai demorar só um pouquinho, tá, Neto? Eu vou baixar ela aqui pra tocar pra você, ela não tem na grade. Daqui a pouquinho eu toco pra você, no próximo bloco eu já voltar, eu já toco pra você. E daqui a pouco eu volto trazendo as promoções do Malu Supermercado pra você. Já eu volto, 3 horas e 31 na linha do tempo.

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2: Vem cá, você sabia que o Brasil é o país que mais passa tempo online no mundo? Em média, passamos 225 minutos do nosso precioso dia imersos em likes, comentários, stories, tweets, notícias e mensagens instantâneas, além dos malefícios já conhecidos que os excessos de tela trazem ao nosso corpo. Também submetemos nossa mente a um processo

0: processo vicioso de dependência liderado pela dopamina, conhecida como hormônio do prazer. Na prática, a dopamina associada ao uso das redes sociais ativa receptores de prazer em nosso cérebro, ensinando a associar certos comportamentos a recompensas. A dica é: desconecte um pouco para não ficar pirado. Esse foi o Bem Viver no seu rádio e eu, Ana Paula Barros, posso voltar a qualquer momento com mais uma dica para nossa saúde.
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15: 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Bora ver quem tá aqui participando nessa tarde gostosa. Tá dando uma refrescada, nada de chuva em alguns lugares. Já choveu, né? O Noel, boa tarde, Noel.
10: Boa tarde, boa tarde. Boa tarde. Ele, aqui deu uma chuvinha, deu uma refrescada. Aqui no marinheiro. Matou a poeira, né?
15: É, poeira que bom, triste, né?
10: Bruto, né? Deu uma melhorada.
15: Ah, tá bom, vai
10: melhorar
15: ainda mais.
10: Melhorou o clima, companheira.
15: Vai melhorar mais, viu, Noel? Vai dar uma chuvinha pra refrescar um pouco, né? Tá quente mesmo. Meu amigo Wesley, lá no Serra da Mesa, trabalhando. Tá esfriando, né, meu amigo? Um abração pra vocês, viu? Quem tá aqui também, minha amiga Raimundinha, mandando seu boa tarde.
11: Boa tarde, minha linda.
15: Boa tarde.
11: Mandou uma música aí pra mim com o Raimundo Fagner. Espumas ao vento. Tenha ótima tarde. Beijos.
15: Pra você também um beijo, viu? Bem grandão, ótima tarde. E bora dar sequência por aqui, né? Depois das dicas do Automotos, tem aí Nayara Azevedo pra nós. E logo em seguida aí, Paulinho Paixão pra você. Bora, ótima tarde.
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22: Você liga o carro pela manhã e percebe que o motor começa funcionando com a rotação um pouco mais alta, né? Mas passados alguns instantes, ela diminui. Em muitos veículos, isso é totalmente previsto pelo sistema eletrônico. Quando o motor está frio, a central pode ajustar a marcha lenta, a mistura e outros parâmetros para estabilizar o funcionamento e ajudar o motor e o sistema de controle de emissões a atingirem a temperatura adequada mais rapidamente. O comportamento e o tempo necessário variam conforme o motor e as condições do ambiente. A dica do Auto Motors é evitar acelerações fortes logo após uma partida com o motor ainda frio. Não é preciso acordar o motor, como dizem, na base da acelerada não, viu? Deixa que a engenharia faça o trabalho dela.
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1: 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A delegação do Vila Nova terá um apoio formidável em Ribeirão Preto no sábado às 18h30 na partida contra o Botafogo. É que uma caravana de pelo menos 10 ônibus vão se dirigir à cidade de Ribeirão Preto para apoiar o Vila Nova. Partida importante que o Vila terá contra o Botafogo no sábado às 18h30. A distância entre Goiânia e Ribeirão Preto é de 600 quilômetros. Quem não for na caravana de ônibus poderá também dirigir-se à cidade através de seus carros particulares. Muitos vilanovenses estarão apoiando o Vila Nova nesta partida considerada muito importante para as pretensões do Tigre em conquistar uma vaga na Série A do Campeonato Brasileiro. O Tigrão, que vem de duas boas vitórias contra o América e Londrina no estádio Onésio Brasileiro Alvarenga, em Goiânia. E o Botafogo é uma presa e tanto para que o Vila possa se consolidar na frente da tabela de classificação da Série B do campeonato.
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2: 4:14.
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2: No dia das eleições de 2026, 4/10 e 25/10, se houver segundo turno, a Justiça Eleitoral disponibilizará os ônibus de transporte escolar das prefeituras para realizarem o transporte gratuito de eleitoras e eleitores que residem nas zonas rurais. Os horários e percursos dos ônibus seguirão os mesmos horários dos transportes normal dos alunos da zona rural e as mesmas rotas do transporte escolar. A Justiça Eleitoral informa que houve transferência de 2 colégios de votação na cidade de Uruaçu. Todos os eleitores do colégio Alfredo Nassi deverão ir votar no IFG, Instituto Federal de Goiás. Todos os eleitores do colégio Aeroporto deverão ir votar na Escola Municipal Enéas Fernandes, no setor Vale do Sol. Bora de volta por aqui, gente. Tarde boa, tarde maravilhosa. E tem gente aqui me fazendo companhia. Ana Ju, boa tarde, minha linda. Lê, será que vai chover, Lê? Sei não, viu? Tá parecendo, né, Ana Ju? Mas não sei, bora esperar, né? Diz que a partir da semana que vem vai baixar os termômetros, tá? Vai chegar aí, não sei se é 29 graus ou é 22 graus. Vai esfriar bastante aí na a temperatura, viu? Vamos alcançar aí, parece que é 20, vai chegar a 22 até, né? Diz que vai vir uma frente mais fria. Bora ver essa frente fria, né, Naju? Bora ver, bora. Na fé, quem sabe, a gente vai alcançar mesmo. Prepara o moletom, será que vai dar? Boa tarde pra você, minha linda, ótima quinta-feira. Que bom ter você aqui. Bora, deixa eu ver quem tá aqui comigo ligadinho. É o Reni. Reni, boa tarde, Reni.
3: Oi, Lê, boa tarde, tudo bem?
2: Bom demais, tudo bem, tá você? Tô bem.
3: Aqui também tá bom, só o calorzão que tá demais.
2: Ah, nem me fala, né, Reni?
3: Vai refrescar. Um fé de Deus que vai dar uma chuvinha aí, vai refrescar.
2: Com certeza.
3: Bota, toca pra nós a música de Reina aí, é o troco, e oferecer pra todos gostarem da música, principalmente vocês aí na rádio. E não esquecendo de participar do sorteio aí, da Nexcel Celular e Sextou com Frigideiras.
2: Olha! Reni, boa tarde pra você. E você, tá melhor? Você recuperou bem aí? Da cirurgia que você fez. Ótima tarde de quinta-feira pra você. Eu já ia dar bom dia, viu? Ultimamente eu tô trocando um pouquinho. Dia, tarde, noite. Ótima tarde pra você, obrigada. E a tua música já toca. Deixa eu ver quem tá aqui mais ligadinho comigo nessa tarde gostosa de quinta.
4: Boa tarde, amigona.
2: Boa tarde, minha linda.
4: Charada, minha sobrinha. E aí, como é que tá o calorão da tarde?
2: Ó, oh, tá quente, viu, Silene?
4: Chuva, né, amiga?
2: É.
4: Mas se Deus quiser, nós vamos ter uma chuvinha mais tarde, né?
2: Amém. Assim
4: se
2: seja.
4: Se for possível, amiga, roda uma banho pra nós. Hoje pode ser ao lado de Deus.
2: Ao lado de Ricker. Deus.
4: Um Ricker. Fez pra você, sua família.
2: Obrigada,
4: amiga Neide da Horta, moço Zelito, que tá à sua escuta. A Ivonete.
2: Certo.
4: A Yuná, a Luzia, olha, a Maria e a Deusenira.
2: Tem muita gente conectada, hein, Silene?
4: E pra você aí, amiga, toda a família.
2: Obrigada,
4: amiga. Uma boa tarde.
2: Ótima tarde de quinta-feira pra você também, viu, Silene? Que essa tarde seja maravilhosa. E claro, se cair uma chuvinha, vai ficar mais maravilhosa ainda. Papai do céu, se não for pedir muito, eu sei que o Senhor faz muito por nós, manda uma chuvinha pra refrescar. Ótima tarde pra você. Bora dar sequência por aqui, Renan e Raí, 4:18. Depois das dicas aí de Fique

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1: O Tribunal Superior Eleitoral mudou as regras para o registro de pesquisa de intenção de voto. A partir do dia 5 de outubro, os institutos terão de apresentar mais detalhes sobre a amostra de eleitores, a metodologia utilizada, a ordem das perguntas e a forma de coleta dos dados. As empresas também deverão informar eventuais recusas de entrevistados e limitações dos levantamentos. A Associação Brasileira de Empresas de Pesquisa criticou o momento da mudança e defendeu um período de maior debate e adaptação. O TSE afirma que as alterações buscam ampliar o detalhamento das informações sobre as pesquisas.
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12: 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Alô Cidade, com muita música boa e muita alegria nessa tarde, viu gente? Ótima tarde pra você que tá em qualquer canto dessa linda cidade sintonizada com a gente. Aqui você está ligado na melhor, hein? Sempre com você 24 horas, a rádio que toca a trilha sonora da sua vida, hein?
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12: 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O segredo é não dizer alô.

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Então não perca tempo. Embora logo participar, que hoje é pré-sexta-feira, pré-final de semana. Amanhã já é sexta, hein, bebê? Não vai dar tempo. Porque pode ser qualquer hora. Eu quero mandar um alô especial aí pro Aurelino, lá em Mara Rosa. Aurelino sempre ligadinho com a gente. A Nilza também é namorada do Aurelino, lá em Amaralina, não é isso? Ô, Nilza, um beijão pra você, obrigada. Aurelino, obrigada, viu, pela sintonia. Quem tá ligado também é o Petela. Petela Goiano tá ligadinho com a gente também, lá em São Luís do Norte. Um abração pra você, tá? Por aqui no nosso WhatsApp, quem tá aqui me fazendo companhia é o Ciel. Ciel, boa tarde. Manda um abraço aí pro meu amigo Naldo e Vinícius aqui na Fazenda Barroso. E uma música de Renan e Raí, A Cor da Esperança. O Naldo, Vinícius, uma boa tarde, obrigada pela audiência. Ciel, ó, vou tocar sua música agora, 4 horas e 37 minutos. Bora de mais música por aqui.

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21: O ex-BBB Fiuk revelou novos detalhes sobre sua vida financeira e contou que seu custo mensal gira em torno de 40 a 50 mil reais. O cantor, que atualmente mora de aluguel em Alphaville, bairro Nobre de São Paulo, disse que atualmente tem entre suas fontes de renda a publicidade e a intermediação da venda de carros. Fiuk também chamou a atenção ao aparecer no Fofocalizando do SBT, com o visual renovado após realizar uma harmonização facial.
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de volta por aqui no finalzinho, já no final, né, na verdade, do Alucidade. E a frase que eu vou deixar pra você nessa tarde é: não desista agora. O que você tanto espera pode estar mais perto do que você imagina. Gente, me despeço por aqui. Feliz quinta-feira pra vocês. Feliz restinho de quinta-feira. Vem aí o programa Rádio Revista com Josta e a Grazi Ribeiro. Com muita música boa e muita informação no seu rádio. Amanhã estarei de volta no Bom Dia Alegria, se assim Papai do Céu permitir. Fique aí com a última música do Alucidade, Adriana e Rapaziada. Fim de noite pra você, 4 horas e 53. Tchau, tchau.

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0: 5:07.
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0: bem, meus amores? Ótima tarde, tudo de bom pra você. Tá começando mais um campeãozinho de audiência aqui na Nova Era, o Rádio Revista, na tarde de quinta-feira, dia 1º de outubro de 2026. A partir de agora, o Rádio Revista, que tem muita informação, tem muita notícia. Estamos já às vésperas das eleições de 2026, onde vamos escolher deputados estaduais, deputados federais, senadores, presidente, governador também. Com consciência. Se você tá aí indeciso, perdido igual um cachorro em dia de mudança, uma pessoa com deficiência visual em tiroteio, você tem que pensar, raciocinar, pesquisar e escolher bem. Pense nas coisas como elas estão, meus amores. E decidam de forma consciente. Tá chegando a hora. Muito bem, eu sou o Joster de Oliveira, o Joster de Oliveira Alves. O Jostinho é falado, o Jostinho é afamado, o Jostinho é custoso. E a partir de agora faço companhia para você, juntamente com a Grazi, a Graziele Ribeiro. Já está aqui comigo. Boa tarde, Grazi.
1: Boa tarde, Joster. Tudo bem?
0: Tudo tranquilo, legal, firme e forte na paz. Muitas informações para hoje?
1: Muitas informações. Inclusive, vamos falar de um feminicídio que aconteceu lá no município de Minaçu, viu?
0: Minaçu, Goiás, Brasil. E aquilo foi um negócio meio macabro, né?
1: Foi sim. Inclusive, câmeras de segurança flagraram o homem, ele carregando o corpo da mulher em um carrinho de mão. Então é bem pesado o que aconteceu. Bem, inclusive, pesado. Quem quiser saber também, tem nas nossas redes sociais, tem o vídeo da polícia falando, tem o vídeo também da testemunha, né, que é claro, nós borramos o rosto dela para preservar a imagem aí, mas é uma testemunha que tava falando aí o seu relato, que escutou as agressões. Então daqui a pouquinho a gente comenta mais sobre isso.
0: Legal, agora são 5h10, o Rádio Revista está no ar. Eu quero que você mande a sua mensagem no 62-3357-1549. Hoje é quinta-feira, amanhã sexta. Amanhã é dia de Pix. Amanhã é dia de kit pra sanduíche. Amanhã tem também voucher. 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Então você participe das nossas promoções, porque o Rádio Revista está no ar. Boa tarde!

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11: 5h33.

0: bem, meus amores, são 5 horas e 34 minutos, 5h34 em Uruaçu, Goiás, Brasil. Uruaçu é famada. Eu quero a sua mensagem. Quero a sua mensagem no 62-3357-1549. Amanhã é o dia do grande sorteio. Lembrando, meus amados, que não concorre só quem manda na sexta-feira. Não adianta sexta-feira você encher o WhatsApp da rádio. É quem concorre durante toda a semana. Segunda, terça, quarta, quinta, sexta. Sábado não. Domingo muito menos. Porque não estaremos aqui. Mas durante a semana você pode concorrer, você pode mandar sua mensagem. Tá bom? Olha, o Dieguinho, lá da prefeitura, falou pra mim: Jôs, manda uma mensagem pra mim. Fala que eu tô procurando uma namorada. O Dieguinho é um cara afeiçoado. Um cara bonito. Uma pessoa legal. E ele está procurando uma namorada. Se você está procurando um namorado, você quer falar, Graça?
1: É porque você falou afeiçoado, acho que não convence muito, não.
0: Eu diria que ele não é assim. Ele é diferente. Ele é. Mas é um cara legal.
1: Estranhamente atraente.
0: Estranhamente atraente. É aquele que de tão bonitinho, de tão feinho, ele chega a ser bonitinho.
1: E isso é porque você tá falando bem dele, né?
0: Tô dando a força. Aí é o seguinte, ele está à procura de uma namorada. Ele diz que não tem muitas exigências, mas que é uma pessoa muito bacana. Ele quer uma pessoa legal, que beba com ele, que ria com ele, que seja feliz com ele. Oh. Ele quer uma pessoa. Se você estiver interessada em conhecer o Dieguinho, mande mensagem aqui no 62-3357-1549, que eu vou passar o contato do Dieguinho. Ele quer namorar sério. Ele quer uma pessoa pra casar.
1: Oh, que bonitinho.
0: Tá vendo? E ele não abre mão disso.
1: Atenção, mulherada.
0: Mulherada. O Dieguinho está na pista. Ele está na pista. E o Dieguinho estando na pista é um fato novo. É um fato novo. Então aproveita

solteirice do Dieguinho e entre em contato com a gente e fale com a gente que eu vou te passar o contato, tá bom? Dieguinho procurando namorada. O Reginaldo tá aqui. Boa tarde, Joster. Me coloca no sorteio da Center Frios. Você tem que falar Junão Center Frios, Junão sem futuro. Se você falar Junão sem futuro, você tem mais chances de ganhar. De concorrer, né? É que eu tô procurando a trilha aqui, cadê minha trilha, meu Deus do céu? Coloquei a mesma, Graça. Agora eu encontrei, tá lá embaixo. É porque agora tem informação na Nova Era. Olha, um esquema que teria desviado 54 veículos zero quilômetro de uma montadora em Anápolis e provocado um prejuízo estimado em 8,7 milhões de reais, voltou a ser alvo do Ministério Público de Goiás na terça-feira, mais conhecida como anteontem. O Grupo de Atuação Especial de Combate ao Crime Organizado, GAECO, cumpriu 12 mandados de busca e apreensão em São Paulo e São Bernardo do Campo, onde os carros eram recebidos após serem retirados da fábrica por meio de notas fiscais fraudulentas. Segundo a investigação, os automóveis eram adquiridos por valores abaixo do mercado e desmontados para a venda de peças. A ação também culminou no bloquear de bens e valores dos investigados. A operação é resultado do avanço das apurações iniciadas na primeira fase, quando o GAECO identificou inconsistências no controle de estoque da montadora e chegou à estrutura responsável pela retirada dos automóveis e pelo recebimento deles em território paulista. Os investigadores identificaram comerciantes de autopeças e sucatas que teriam adquirido os carros. Parte do material era mantido em oficinas e galpões, enquanto outros veículos eram desmontados e tinham componentes anunciados em lojas físicas e também em redes sociais. As ordens judiciais foram cumpridas em endereços comerciais e residenciais nos dois municípios paulistas por policiais do Departamento Estadual de Investigações Criminais, o DEIC, da Polícia Civil de São Paulo, com o apoio do GAECO, do Ministério Público de São Paulo. Paulo.

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7: 18:04.
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7: Muito bem, tá chegando o Momento Agro e daqui a pouquinho a gente tá de volta.
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10: Produzir bem é só a metade do caminho. Depois, é preciso fazer o produto chegar ao comprador. E essa viagem tá ficando mais cara. Em algumas rotas entre China e Brasil, o frete marítimo chegou a cerca de $10 mil, contra valores entre $2 mil e $3 mil em condições consideradas normais. Conflitos internacionais, alterações nas rotas e problemas climáticos ajudam a explicar essa pressão. Para o agronegócio, que movimenta grandes volumes pelo planeta, logística cara significa perda de competitividade. Não basta produzir com eficiência dentro da porteira, se levar essa produção até o cliente, fica caro demais.
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0: Muito bem, são 6:06 no Uruaçu, velho falado. Grazi, hoje fez menos calor, né? Porque nós tivemos um dia quase que praticamente todo nublado, né? Não, mas assim, não é que não fez calor, fez.
1: Menos.
0: Menos do que a gente estava habituado.
1: Mas tem previsão de chuva para esse fim de semana.
0: Tomara, tomara. Uma chuva é sempre bem recebida.
1: E ontem eu achei que ia chover, porém não choveu. Fiquei só na esperança.
0: Aí você ficou nervosa.
1: Por quê?
0: Porque não choveu.
1: Não.
0: Não?
1: Não.
0: Ah, entendi. 6:07, deixa eu mandar o boa tarde, boa noite, né? Pro Reginaldo, ele aqui, ó, Junão sem futuro. Ele mandou. Vulgo pé inchado.
1: E ainda acrescenta, né?
0: Gatão do Joster. Ele é meu gatão. Falando isso, Junho tava chato o final de semana, meu Deus do céu. Tava enjoado, tava indecente. Ô, Junho indecente. Quem que é essa pessoa aqui? Que é isso? Sextou no frigideira. Ah, tô ligado. É que ela foi lá no site Ana Luísa. Totalmente, viu? Ana Luísa. Totalmente. Ana Luísa, ela foi no Instagram.
1: Ah.
0: Pegou aqui o...
1: Número.
0: A propaganda.
1: Ah.
0: Por que que você fez isso? Por que que você apagou o negócio aqui, meu Deus? Ana Luísa, ela pegou lá a propaganda do voucher.
1: Ah.
0: E mandou pra gente aqui, colocou sextou no frigideira.
1: Ó.
0: Exatamente. Ana Luísa, você tá concorrendo, viu, minha lindona? Quem mais aqui? Boa noite, sextou no frigideira. É porque subiram agora o negócio lá no Instagram.
1: Ah, no Instagram.
0: E aí, tá aqui, bora, sextou no frigideira. Quem que é esse aqui? A Ana, vendedora Ana Capri. Aí ela mandou também lá no WhatsApp da Ana Capri. Sextou na frigideira é a Ana, valeu Ana. Aí tem aqui, ó, sextou na frigideira o Bruno, valeu Bruno. Aí tem aqui a Raimundinha. Fala comigo, Raimundinha.
2: Sextou na frigideira.
0: Sextou na frigideira é a Raimundinha. Boa noite pra todo mundo, porque agora tem informação com a Grazi.
1: A gente estava falando mais cedo, né, Joster, sobre esse caso de feminicídio que aconteceu, infelizmente, né, lá no município aí de Minaçu. E, inclusive, a gente tem a fala da polícia, essa mulher, né, identificada como Aulecir Santana de Lima, ela foi encontrada morta nas proximidades da entrada de Minaçu, nos fundos de um ponto de ônibus. Segundo a polícia, a vítima apresentava sinais aparentes de agressão. E durante as investigações, testemunhas relataram ter ouvido gritos de socorro e barulhos de uma possível agressão na noite anterior. Ou seja, esse fato aconteceu na madrugada de quarta-feira. A polícia teve todo aí um trabalho, né, de investigação e eles conseguiram prender em flagrante o autor em menos de 2 horas após encontrar aí esse corpo. Eu queria que você colocasse aí o vídeo da Polícia Militar relatando sobre esse crime.
0: Bora ouvir.
3: A Polícia Militar foi acionada no início dessa manhã para comparecer à entrada da cidade de Minaçu, onde possivelmente havia sido localizado um corpo. De imediato, as equipes policiais deslocaram ao local, onde foi constatado que havia uma vítima do sexo feminino que apresentava marcas de violência. De imediato, foi iniciada uma ação integrada, composta pelas equipes do 3º Batalhão, as equipes da Companhia de Policiamento Especializado do 12º CRPM. Foram encontradas sinais de luta corporal, manchas de sangue na parede, tufos de cabelo e outros sinais de violência. Sendo assim, foi dada voz de prisão ao indivíduo. Vale ressaltar que durante as diligências foram observadas, através das imagens de vídeo monitoramento, que o suposto autor teria levado a vítima até o local onde foi encontrado o corpo, num carrinho de mão. Após consulta aos sistemas policiais, foram observados que o suposto autor possuía como antecedentes criminais as passagens pelo crime de estupro, estupro de vulnerável, ameaça e constrangimento ilegal. Dando prosseguimento à ação, o indivíduo foi conduzido à Delegacia de Polícia Civil e apresentado à Autoridade de Polícia Judiciária para as providências cabíveis,
4: onde foi autuado em flagrante pelo crime de feminicídio. Polícia Militar, 168 anos, em defesa do povo goiano.
1: Inclusive, Joster, tem a fala da testemunha também, porque uma das testemunhas que estavam ali, uma das vizinhas, né, ali da região, ela falou que escutou agressões, escutou gritos de socorro, e tem a fala dela.
2: Conta como é que foi a situação aí de ontem à noite.
5: Isso, por volta de umas meia-noite, a gente paramos o carro lá de frente e ela tava...
2: De frente aonde?
5: De frente à casa da Alessi.
2: Que é a kitnet.
5: Isso, a kitnet. Tava tudo fechado, ela estava lá dentro e aí a gente só escutava barulho. Ela falando, ele gritando brabo com ela e ela pedindo socorro, tipo, não, não me bate não. E aí a gente escutava ele bater nela, não faz
2: ele
5: isso
2: quem?
5: Não.
2: Ele quem? Ele, o Jardel?
5: Isso, só tava ele e ela.
2: E ela tava dentro da casa, então?
5: Isso.
2: Isso por volta de qual horário?
5: Meia-noite, por aí. Eu sei que já era tarde da noite, já era mais de 10 horas.
1: Então, Joster, infelizmente, mais um feminicídio acontecendo aqui na região norte do estado de Goiás. Felizmente, teve toda essa atuação bem rápida, né? Inclusive da Polícia Militar. Eu conversei aí com o pessoal que esteve, né? O pessoal lá de Minas Sul, que esteve aí atuando nessa ocorrência. Foi uma atuação bem rápida da Polícia Militar. Eles conversaram aí com os vizinhos, fizeram toda uma investigação. A vizinhança, né, disse que escutou gritos e tudo, a mulher pedindo socorro disse que escutou agressões, inclusive a polícia relatou que esse homem ele já tem
0: antecedentes
1: criminais e ele responde por um processo, ele estava respondendo em liberdade por um processo de estupro de vulnerável.
0: Ah.
1: E ele era lá de Minas Gerais, do estado de Minas Gerais, então ele não estava foragido, né, porque ele respondia em liberdade, mas ele respondia por esse processo aí de estupro de vulnerável. A vizinhança, é claro, escutou, mas acredito que ficaram todos com medo de se envolverem e tudo. Infelizmente, mais um feminicídio que aconteceu aí no nosso...
0: Ô Grazi, me perdoa aqui a falta de atenção, mas ela, a testemunha, fala em meia-noite que ela estava mais ou menos escutando ali aquela bagunça,
1: isso,
0: né? Depois houve um cessar, né? Houve um silêncio. E o corpo foi encontrado mais ou menos que horas?
1: Eu não tenho essa informação exata, porém foi nessa quarta-feira de manhã.
0: De manhã?
1: Na manhã ainda dessa quarta-feira.
0: E quando a polícia tomou conhecimento do corpo, a polícia já correu atrás e em 2 horas o cara já estava preso.
1: Cerca de 2 horas, segundo a polícia, eles conseguiram já efetuar a prisão aí desse homem.
0: Então, olha pra vocês verem, gente. A Grazi trouxe as informações. O caboclo, o camarada, é lá de Minas Gerais. Tô falando que de Minas Gerais tem... são ruins porque são mineiros. Não, é porque é de longe.
1: Uhum.
0: Chega em Minas Sul, basicamente a gente não conhece. Quer dizer, falar para as mulheres, minhas lindas, por favor, não leva qualquer um para dentro da sua casa sem conhecimento. Hoje nós temos mecanismos onde você pode pesquisar, pega a internet, vai lá e tem mecanismo, você pode pesquisar, ver quem que é aquela pessoa, consegue pelo menos um nome completo, não leva qualquer um para dentro da sua casa, conheça primeiro essa pessoa, não tô falando para você não namorar, ser feliz, curtir a vida, não, mas tenta conhecer primeiro, é muito importante, isso tem a ver com a sua segurança, a gente não sabe quem é o outro só de olhar, a gente não sabe quem é o outro só de conversar ali uma hora, que seja um mês, a gente não conhece as pessoas, uhum, a gente não tem noção da capacidade das pessoas, então vamos primeiro conhecer e buscar usar os mecanismos que existem para você ter conhecimento sobre as pessoas.
1: Principalmente mulheres, né, que tem que ter esse olhar um pouquinho mais aguçado em relação à segurança própria dela, principalmente mulheres que têm filhos, segundo o pessoal da polícia, segundo a PM. Essa mulher deixou aí vários filhos, então é uma situação muito triste.
0: Muito triste, muito triste. 6h15.

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6: 6h44.

0: meus amadinhos do céu, como o tempo passa rápido quando estou com vocês. É um negócio inacreditável, inimaginável. Grazi, já faltam 15 para 7, ou seja, já são quase 7 horas. Passa muito rápido, né?
1: Passa muito rápido.
0: Que isso, meu Deus. Vai. Deixa eu ver quem tá mandando vídeo aqui. Ah, de chuva.
1: Chuva?
0: Chuva. Ah, em Goiânia.
1: Ah.
0: Ah. Não, é o Dalvin que tá mandando aqui. E é muita chuva.
2: Chuva, mané. Chuva, mané, ó. Chuvona boa aí, ó. Água caindo. Pau demais da conta.
0: Eu acho que a última chuva que eu vi foi numa sexta-feira. Uma sexta-feira de madrugada. Eu não lembro qual sexta-feira que foi, mas eu lembro da sexta-feira.
1: Entendi.
0: De madrugada. Foi uma sexta-feira legal. Muito boa. De sexta pra sábado. Então vamos colocar sábado, né?
1: Uhum.
0: Mas foi legal. São seis. E tem muitos dias isso já. Tem muitos dias já que não chove.
1: Na verdade, eu acho que a última chuva que eu vi foi aqueles pinguinhos que teve aqui. Esses dias pra trás.
0: Foi agora. Acho que final de semana, não foi? Deu uns pinguinhos?
1: Não, foi que eu tava...
0: Ah, não, sim. É verdade. Eu também tomei essa chuvinha.
1: Mínima.
0: Na hora do almoço.
1: Isso.
0: É verdade. É verdade. Você tem razão. Vanildinha, boa noite, Vanilda.
3: Oi, Josué. Boa noite, tudo
0: boa
3: bem?
0: No... Opa!
3: Josué.
0: Opa!
3: Eu quero participar do sorteio do Excel celular, estou com frigideira e Junão da Center Frios, tá? Me coloca no sorteio, tá bom? Tchau, tchau, tenha boa noite.
0: O Grazi, deixa eu te fazer uma pergunta aqui. Tem uma música da Rihanna pra rodar aqui, mas eu queria trocá-la. Qual que é a música da Rihanna que você gosta?
1: É... Aquela do fogo lá.
0: Fire, alguma coisa?
1: Aham, é, alguma coisa assim.
0: Rihanna.
1: Rihanna.
0: É Rihanna.
1: Aham.
0: Então tá, tem Umbrella, Diamonds, Friend of Mine, Hate of Depth of
1: Love. É aquela com o Eminem.
0: Kiss It Better. Não, eu tô falando da outra. Não é...
1: A do fogo lá.
0: Não, não é aquela do fogo.
1: É Love on the Brain.
0: Love on the Brain, exatamente. E não... I love the way you lie. I love the way you lie.
1: Ah, não.
0: Não. É Love on the Brain.
1: Uh-huh.
0: É essa
1: mesmo. É essa mesmo.
0: Oi, manda um alô aqui pro Recanto da Serra. Gilbertinho Falado, coloca meu nome aí pra nós. É o casal que eu amo. É o casal que eu... Inclusive, gente, tô esperando o convite. Vocês falaram que ia convidar, que não sei o que. Convidaram, não fui. Aí fiquei esperando o convite, tô esperando. Coloca o modão aí pra nós. Rapaz, parece que tem até um frango frito aqui. É peixe. O povo gosta de peixe. Gente, deixa eu dar uma notícia pra vocês. Eu acho que eu já falei aqui, mas vou repetir. A Grazi não gosta de peixe.
1: Eu sabia que você ia falar isso de novo.
0: É porque eu não confio em ninguém que não gosta de peixe.
1: Ah, meu Deus do céu.
0: E... Aí, ela tá falando que nós gosta. Quem tá falando que quer saber se é o Gilberto ou se é a Fernanda? Porque falou que Gilbertinho falado. O que é que só manda um alô pro Gilberto? Valeu, Fernanda. Ah, o Gilberto tá aqui. Ah, o Gilberto hoje tá preguiçoso. Chegou cedo, cara. Chegou cedão. 18h48 em Uruaçu, Goiás.

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27: 7:28.

0: Muito bem, agora são 7 horas e 29 minutos, 7h29 na Nova Era. Meus amores, é o seguinte. A Graça tá querendo despedir, tá querendo ir embora, Graça?
1: Tô.
0: Então vá. Bom descanso, então, pra você.
1: Obrigada, bom trabalho pra você e boa noite pros ouvintes da Rádio Nova Era.
0: Obrigado, teremos. Meus amores, não... Boa noite pra você, Grazi. Quase que eu vou pra outra sua vez. Boa noite, bom descanso.
1: Obrigada.
0: Fique bem.
1: Obrigada.
0: Gente, agora é o seguinte. A Grazi vai descansar e a gente continua aqui. Mas agora... Ah, daqui a pouquinho nós vamos trazer o negócio do... Giro das principais notícias. Ah, hoje tem debate da Globo, hein? E aí? 7h30 agora.

0: Obrigado, Gê!
1: Obrigado, Eduardo Costa!
0: Obrigado, Chico Rei! Obrigado, Paraná!
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0: 8 e 1.

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18: 8 e 6.

Muito bem, meus amores, estamos de volta aqui com o nosso Rádio Revista. Nessa noite gostosa de quinta-feira. Dia de QBT, legal demais, gostoso estar com vocês. Deixa eu mandar uma noite pro meu amigo Matheus, está na estrada ouvindo a Nova Era. Grande Matheus, gente fina demais. Meu amigo, meu irmão, né? Matheus é top. Matheus está na estrada e tá ouvindo a Nova Era. Matheus Cardoso. Girando, né, Matheus? Fazendo política, como sempre, né? Não quieta um segundo. A Fernanda... Boa viagem, viu, Matheus? Deus abençoa. A Fernanda com o Gilberto estão aqui, mandando pra mim aqui um litro de Velho Barreiro, no retrato aqui. De verdade não chama a gente, né? Ó o Gilberto aqui. Rapaz, vai fazer um canela amarela, ó aí. Hoje, o Gilberto, esse negócio aí... Que é isso aqui? É um Velho Barreiro... Dois frangos. Mas pra que dois frangos, Gilberto? Pra que dois frangos, Gilbertão? Vai de leve, meu amado. Vai de leve, meu garoto. 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Junão Center Frios, você manda pra cá. 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

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Que sexta-feira é amanhã. Tá chegando. Meus amores, 8h10, giro pelos principais notícias dos principais portais do Brasil agora na nova era. UOL. Flávio Bolsonaro desiste de participar de debate da Globo. Ixi. Sem Lula e Flávio, Caiado, Cury e Zema chegam para debate da TV Globo. Isso no UOL. Na Folha de São Paulo, o principal destaque é também, né, repercutindo que Flávio Bolsonaro desiste de ir ao debate presidencial da Globo. O Metrópolis também fala da mesma coisa, todo mundo falando da mesma coisa. CNN, deixa eu ver. Não, CNN traz Gilmar Mendes, determina que Globo inclua Renan Santos em debate. É um fato novo, né? O G1. Data Folha, primeiro turno, Lula 38, Flávio Bolsonaro, Lula 42, Flávio Bolsonaro 38, Cury 4, Caiado 3, Renan 3. O Cury deu uma impulsionada no comecinho e agora caiu de novo, né? Essas as principais manchetes dos principais jornais, principais portais do Brasil.

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1: Olá, boa noite.
2: Boa noite para você que nos acompanha em todo o país.
1: Sexta-feira, 4 de setembro de 2026.
2: Vamos ao destaque do dia.
1: Acesso à justiça.
2: Leis criam fundos para modernizar instituições e ampliar a capacidade de atendimento à população. Pablo